0: Pop, agora vamos com mais uma sequência de pop pra você.
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0: Agora eu vi aí, você envolvendo nessa. Valeu pela sua companhia, viu? A gente se encontra por aqui. Beijão pra você, fica com Deus. Aquele abraço. Tchau, tchau.
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2: Alô, minha gente, quarta-feira, opa, tudo certinho, tudo de bom pra você aí, eu já tô chegando com o Pagodaço. E aí, tá naquela faxina, o que você tá fazendo agora? Tá curtindo a programação em casa? Tá relaxando aí nessa quarta-feira? Bora relaxar junto então, o nosso Pagodaço é pra todo mundo, pra quem tá trabalhando, pra quem tá relaxando, pra quem tá estudando e prefere aquela trilha sonora mais animada aí, né, pro dia ficar melhor, pra quarta-feira ficar diferente? Então vamos lá com o nosso Pagodaço. Aumenta aí o som porque a minha primeirinha de hoje tá chegando por aqui.
3: Os pretos.
4: É isso aí, Fábio Feijão. Vamos nessa.
3: Vamos, meu parceiro, tudo e toda felicidade.
4: Mete bronca.

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3: Você começa.
4: Vamos lá.
3: Yo.
4: Assim. Ei.

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1: Davizinho!
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3: Aí, não.
4: Fala, bebê!
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1: Terminando mais um bloco aqui no Pagodaço, né, gente? É, mas não tem problema não. Eu volto já já com mais uma sequência. Então fique onde está, hein? Só as melhores pra você. O melhor do samba e do pagode aqui no seu rádio.
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5: Chegamos! O Super 10 está no ar com muita música, diversão e alegria para você. 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
4: Décima posição.

0: Eu acredito.
1: Mão na posição.

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2: Maravilha, que bom estar aqui contigo. Já já volto com mais Super 10 pra você.
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3: Super 10 na parada, estamos aqui, aumenta o som.
2: Sexta posição.
4: Bora, Gilmarzinho.

0: Uma salva de palmas, Mari Fernandes!
1: Obrigado, gente!
2: Ponto final na programação de hoje do Super 10. Muito bom estar contigo. Voltaremos no próximo programa. Beijos e até lá.
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2: Muito bem, a partir de agora está no ar o Jornal Rádio News. Informação em primeiro lugar. Brasil e o mundo passam aqui na sua rádio favorita. Sejam bem-vindos.
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3: Previsão do tempo para quarta-feira, 7 de outubro de 2026. Região Centro-Oeste. Brasília, no Distrito Federal, tem previsão de céu encoberto nesta quarta-feira. Os termômetros marcam mínima de 19 e máxima de 28 graus. Umidade relativa do ar gira em torno de 70 a 30%. Pirenópolis, em Goiás, comemora aniversário com céu encoberto. Temperatura mínima é de 20 e a máxima 36 graus. Umidade do ar varia de 100 a 20%. Região Nordeste, Recife, em Pernambuco, tem céu claro. Temperatura mínima é de 23 e máxima de 31 graus nas horas mais quentes do dia. A umidade do ar vai de 90 a 40%. Em Pacatuba, Sergipe, previsão de tempo aberto no aniversário da cidade. Temperatura mínima é de 22 e a máxima 33 graus. A umidade relativa do ar é de 90 a 35%. Região Norte, em Manaus, quarta-feira com céu encoberto. Temperatura mínima é de 26 e máxima de 36 graus. A umidade do ar na capital do Amazonas é de 85 a 45%. Tocantinian, em Tocantins, canta parabéns com previsão de céu encoberto pela manhã. À tarde, o tempo abre e deixa o céu claro. Temperatura mínima de 23 e a máxima de 36 graus. Umidade do ar varia de 90 a 30%. Região Sudeste, a cidade de Vitória, no Espírito Santo, tem previsão de céu encoberto. Os termômetros registram mínima de 21 e máxima de 32 graus. Umidade relativa do ar vai de 90 a 40%. Varginha, em Minas Gerais, sopra velinhas com previsão de céu encoberto com chuvisco pela manhã. Temperatura mínima de 18 graus e a máxima de 24 graus. Umidade relativa.

0: do ar é de 95% a 70%. Região Sul, em Curitiba, Paraná, previsão de céu cheio de nuvens. Os termômetros registram mínima de 15 e máxima de 21 graus. A umidade relativa do ar fica entre 100% e 70%. Rio Pardo, no Rio Grande do Sul, comemora aniversário com céu encoberto nesta quarta-feira. Termômetros registrando mínima de 16 e máxima de 27 graus. A umidade relativa do ar oscila entre 100% e 60%. Você ouviu a previsão do tempo para esta quarta-feira, 7 de outubro de 2026, com informações do IBGE Cidades e do Instituto Nacional de Meteorologia, INMET.
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2: O ministro André Mendonça, do Tribunal Superior Eleitoral, deu prazo de 24 horas para a retirada do ar de posts falsos do presidente Lula com a bandeira do Brasil. A ação é contra perfis no X, TikTok, Threads, Instagram e Facebook, ligados a Pablo Marçal, Maurício do Vôlei e outros. São 16 links ao todo. Pablo Marçal chegou a se candidatar à presidência da República pelo PRTB, mas teve a candidatura anulada por inelegibilidade. Já Maurício do Vôlei é deputado federal pelo PL, foi candidato e não se reelegeu. Os perfis que terão as postagens retiradas mostram vídeos do presidente Lula após a votação no domingo com a bandeira do Brasil, afirmando que ele teria amassado e jogado a bandeira no chão depois de posar para os fotógrafos. Ao entrar com a ação, a coligação Brasil Pronto para Mais, da chapa Lula-Alckmin, alegou descontextualização de imagens e ofensa à honra e à imagem do candidato. E argumentou que depois das fotos, Lula enrolou a bandeira e a entregou a uma outra pessoa. Na decisão, o ministro André Mendonça afirma que não se pode dizer com certeza, ao analisar as imagens e os registros compartilhados na rede e de vários ângulos, que a bandeira foi jogada no chão. O registro foi rápido, disse ele. Por fim, completou que tem uma imagem feita pela Globo News em que é possível ver de maneira suficientemente clara que a bandeira foi entregue a uma outra pessoa e não foi jogada no chão. A remoção do conteúdo, no entanto, deve ficar restrita às postagens que falam explicitamente sobre a bandeira e não alcança outras publicações que façam críticas ao candidato. A liberdade de expressão, segundo o ministro, é importante nesse período eleitoral, mas não pode proteger a apresentação como verdadeira de uma afirmação objetiva e verificável e que se revele incompatível com os elementos probatórios disponíveis. Da Rádio Nacional em Brasília, Priscila Mazenotti.
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3: A Advocacia-Geral da União pediu que o ministro do Supremo Tribunal Federal, Luiz Fux, mantenha a validade da medida provisória que acabou com as bets no Brasil. A posição foi apresentada nesta segunda-feira, ao fim das 72 horas que o ministro havia concedido para que o órgão se manifestasse. A resposta da AGU foi numa ação em que a Associação Nacional de Jogos e Loterias e o Instituto Brasileiro de Jogo Responsável pedem a derrubada da medida. A AGU afirma que a legislação referente às bets se provou extensamente falha, com problemas na proteção de crianças e adolescentes, prevenção à lavagem de dinheiro e financiamento de crimes, entre outros pontos. Além disso, a exploração da atividade se mostrou incompatível com a proteção de direitos como dignidade humana, saúde e mínimo existencial. Na resposta, a AGU citou um levantamento do Comitê Nacional de Secretários de Fazenda dos Estados que estima que as apostas tenham tirado cerca de 62 bilhões e meio de reais das famílias brasileiras. Outro estudo mencionado mostra que os saldos bancários dos jogadores reduziram 43% depois que começaram a apostar. De acordo com a Confederação Nacional do Comércio, a inadimplência também aumentou, em especial entre jovens. 33% dos apostadores de 18 a 24 anos estão com contas em atraso. A AGU pede também que o Procurador-Geral da República seja ouvido dentro de 72 horas. Além disso, pede a realização de uma nova audiência pública para atualizar o debate feito em novembro de 2024, avaliar novos dados e o impacto do setor sobre a sociedade neste um ano de lá para cá. Da Rádio Nacional em Brasília, Gabriel Brum.
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1: O IMET divulgou alerta laranja para perigo de chuvas intensas em áreas de São Paulo e do Paraná. Em algumas áreas pode chover entre 30 e 100 milímetros por dia. A previsão é de pancadas de chuva, rajadas de vento e até queda de granizo. A Defesa Civil Paulista mobilizou o gabinete de crise para reforçar as ações de prevenção, preparação e resposta. Segundo a Tenente PM Ludmilla, nos casos de chuva, rajadas de vento e até queda de granizo. A Defesa Civil Paulista mobilizou o gabinete de crise para reforçar as ações de prevenção, preparação e resposta. Segundo a Tenente PM Ludmilla, o cenário de instabilidade acontece em todo o estado.
2: Na região centro-oeste do estado e nos municípios que fazem divisa com o estado de Minas Gerais, teremos uma condição favorável para alagamentos. Para a região metropolitana, litoral, capital e Vale do Paraíba, teremos uma condição favorável para deslizamentos.
1: O IMET divulgou alerta para baixa umidade em partes de Minas Gerais e dos estados do Nordeste. A umidade relativa do ar em algumas cidades pode variar entre 30% e 12%. O sol forte atinge principalmente Maranhão e Piauí, onde os termômetros podem chegar aos 40 graus, além de áreas da Bahia, de Pernambuco, do Rio Grande do Norte, do Ceará e da Paraíba. Também há previsão de calor em Roraima, no Amapá e no Tocantins. Da Rádio Nacional em Brasília, Renato Ribeiro.
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3: O presidente dos Estados Unidos, Donald Trump, gerou nova controvérsia ao sugerir que cidades como Los Angeles e San Diego poderiam ser sacrificadas em um eventual conflito com o Irã. A declaração, feita durante um comício no Nebraska, provocou forte repúdio de autoridades democratas e da oposição, que classificaram a fala como perturbada e boca maldita. Trump defendeu a ideia como um pequeno preço a pagar pela segurança do mundo e do país, em meio a esforços para garantir o sucesso eleitoral de candidatos republicanos nas eleições de meio de mandato. A Casa Branca, por sua vez, rebateu as críticas, enquanto especialistas militares apontam a falta de indícios de que o Irã possua mísseis capazes de atingir cidades americanas.
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3: O ex-governador de Minas Gerais, Romeu Zema, do Novo, anunciou seu apoio ao senador Flávio Bolsonaro, do PL, no segundo turno das eleições presidenciais. Zema, que ficou em sexto lugar no primeiro turno, justificou sua decisão afirmando que o Brasil não aguenta mais 4 anos de Lula. Em vídeo divulgado nas redes sociais, o ex-governador mineiro destacou a mensagem clara dos eleitores por uma mudança e a necessidade de tirar os intocáveis de Brasília. A disputa no segundo turno, marcada para 25 de outubro, coloca Flávio Bolsonaro contra o atual presidente Luiz Inácio Lula da Silva.
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3: O Senado Federal volta a debater a proposta de emenda à Constituição que visa acabar com a escala de trabalho 6x1. A medida, que já foi aprovada pela Câmara dos Deputados em maio, é considerada uma das prioridades do governo no Congresso e busca garantir 2 dias de descanso semanais aos trabalhadores. Estão previstas 3 sessões de discussão ao longo da semana, mas o presidente do Senado, Davi Alcolumbre, enfrenta desafios para mobilizar os senadores. Lideranças da oposição articulam para não participar dos debates, o que pode atrasar a votação da proposta.
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4: Depois do intervalo, tem mais Jornal Rádio News. Fique na sintonia.
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6: Estamos de volta e agora vamos falar de esporte aqui no Jornal Rádio News.
7: E a volta de Yuri Alberto é valorizada internamente pelo Corinthians, mesmo que o atacante ainda precise recuperar o ritmo de jogo. O camisa 9 fica à disposição do técnico Fernando Diniz contra o Internacional em Porto Alegre pelo Campeonato Brasileiro, após 69 dias sem entrar em campo por lesão. O duelo contra o Colorado ocorre após 17 dias sem o Timão entrar em campo por conta da data FIFA. A comissão técnica avalia que Yuri Alberto consegue ajudar o time, mesmo quando não aproveita as chances que recebe, segundo apurou o UOL.
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7: E depois de cravar na sexta-feira a pole position na Porsche Carrera Cup Iniciantes e largar em oitavo lugar no geral entre os 40 carros do grid, a dupla Pipo e Felipe Massa foi para cima nos 300 quilômetros de Brasília, disputados no último sábado. Eles venceram na Roque de ponta a ponta. Essa foi a primeira vitória de pai e filho correndo juntos, que ainda terminaram em sexto lugar no geral. Coube a Pipo largar com o Porsche número 19, e antes de completar a primeira volta, o piloto de 16 anos já tinha conquistado duas posições, pulando para sexto. Na sexta volta, já era o quinto colocado, encarando como um veterano o desafio da pista molhada.
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7: E o holandês Max Verstappen quebrou o incômodo jejum e venceu sua primeira corrida na temporada, realizada em Sepang, na Malásia. Após a vitória, o tetracampeão demonstrou orgulho da Red Bull e exaltou o trabalho da equipe. "É uma vitória muito boa, depois do ano que tivemos e da progressão que fizemos. Estou incrivelmente orgulhoso de todo mundo. É simplesmente muito bom vencer aqui", disse o holandês.

0: A largada foi adiada por causa do temporal que atingiu Sepang e uma falha de software causou problemas nos carros de alguns pilotos. O vencedor da prova falou sobre as dificuldades enfrentadas e destacou a atuação da escuderia.
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2: Servidores civis e militares, aposentados e pensionistas do governo do Rio de Janeiro

0: cumprirem as regras. A partir de agora, fica limitado em 40% da renda mensal do servidor, o total que pode ser descontado em folha por empréstimo, financiamento e outras operações autorizadas por ele. As instituições credenciadas terão que informar o custo efetivo total da operação, taxa de juros, número de parcelas, valores financiado e final. O descumprimento dessas regras poderá resultar em desativação temporária ou descredenciamento da consignatária. Quem se considerar prejudicado com descontos indevidos ou indícios de fraude poderá apresentar requerimento à unidade de gestão do órgão ou entidade que estiver vinculado. Ou, no caso de servidores inativos e pensionistas, a reclamação deverá ser levada ao Rio Previdência. A medida é válida para os novos contratos, logo, não afeta as consignações e contratos vigentes. Da Rádio Nacional no Rio de Janeiro, Cristiane Ribeiro.
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2: O medo da violência tem levado mulheres da região metropolitana do Rio de Janeiro a mudar trajetos, evitar determinados horários e até abrir mão de atividades como trabalho e lazer. É o que revela a pesquisa Rotina Calculada, realizada pela ONG Movimentos, em parceria com o Instituto Fogo Cruzado e o Instituto Update. O estudo reúne relatos de 20 mulheres, com recortes de cor, raça, situação econômica, social e moradia, para entender como a insegurança limita o direito de ir e vir e interfere nas escolhas cotidianas. De acordo com o levantamento, a insegurança afeta mulheres de diferentes perfis, mas os recursos disponíveis para lidar com o medo variam conforme as condições econômicas e o local onde residem. A análise indica que o fator financeiro determina o nível de exposição ao risco. Mulheres com renda maior relatam o uso de alternativas de segurança, como corridas por aplicativos, táxis ou hospedagens. Para as mulheres com menor poder aquisitivo, os depoimentos apontam uma dinâmica diferente. O preço das passagens impede a escolha de trajetos alternativos, o que leva esse grupo a caminhar por vias, muitas vezes sem iluminação, ou a recusar vagas de emprego devido aos riscos do trajeto, segundo a coordenadora de comunicação da ONG Movimentos, Isabelle Damasceno. As relações pessoais também aparecem como parte das estratégias de segurança. Homens desconhecidos são apontados como fonte de medo, explica Isabelle.
3: Os homens desconhecidos, né, são o principal fator de medo para elas. Mas os homens conhecidos, os homens do ciclo social dessas mulheres, eles acabam virando uma espécie de escudo. Por exemplo, para voltar mais tarde para casa, para pegar no ponto de ônibus. Então, o problema nem sempre para essas mulheres é estar sozinha. Mas sozinha, essas mulheres se sentem sim mais expostas ao risco, mas também não é confortável que elas sempre dependam de um homem conhecido ou de uma outra rede de apoio para sustentar essa sensação de segurança na cidade.
2: Dentro desse mapeamento, as vivências de mulheres trans mostram como a transfobia se soma à violência cotidiana, destaca a coordenadora da Movimentos.
3: Mulheres já deixam de fazer atividades de lazer, não somente em locais públicos, mas também dentro de espaços como a academia. Uma das entrevistadas apontou pra gente que nunca houve a possibilidade de fazer um exercício físico dentro de uma academia pelo medo de sofrer a transfobia. Então, a gente entende e a gente defende, né, que a segurança pública precisa não só reduzir os índices de violência, mas também todos esses cálculos que essas mulheres precisam fazer para ter o direito à cidade, à livre circulação.
2: O levantamento aponta que a insegurança interfere na rotina das mulheres, afetando desde os horários de saída de casa até a escolha das roupas utilizadas. Diante desse cenário, o estudo sugere que essas dinâmicas de sobrevivência sejam integradas aos dados oficiais, permitindo a criação de políticas públicas de segurança

0: direcionadas à população feminina. A pesquisa completa está disponível no endereço movimentos.org.br. Da Rádio Nacional, no Rio de Janeiro, Solimar Luz.
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2: Essas foram as últimas de hoje do jornal Rádio News. Voltaremos na próxima edição. Fique ligado.
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4: Vamos nessa, quero a energia de vocês.

0: obrigado aí pelo teu carinho, pela tua audiência. A gente volta na próxima edição com mais Top 10 pra você.
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2: Opa, chegou o Alô Toca aí, gente. Vem com a gente, tá no ar.
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2: Está entrando no ar o programa que você manda e desmanda. 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Vamos lá então, nessa quartona, chegando mais um Alô Toca aí, meiuca de semana. E como é que tá aí seu dia? Tudo bom? Tudo tranquilo? Ah, que bom então. A partir de agora tem o Alô Toca aí, já tem gente na linha. Alô, alô!
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0: Adorei, adorei. Quem gostou pode fazer muito barulho aí. 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

0: Que sequência é essa, hein, gente? A gente volta já, não sai daí!
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1: Ah, eu adoro esse programa! Eita, coisa boa! Estamos de volta, é rápido demais, né? A gente chega aqui, ó, com mais uma super sequência!

0: só faz barulho aí! Tentador!
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2: Meu pai, cuidado que pode ser tarde demais. Fala pra ele, eu já cansei de falar pra ele isso aí. Deixa ele aí, uma hora ele vai entender.

0: música boa do caralho!
1: Isso é Alô Tocaí, levando sempre muita alegria, descontração. E o melhor de tudo é você que tá no controle. Não sai daí, hein? Daqui a pouco tem mais. 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
2: Entendi. Já que você decidiu seguir.

Valeu, turma! Com essas aí a gente encerra a edição de hoje dessa meiuca de semana, quarta-feira. Eita, coisa boa é sempre ter você como ouvinte, hein? A gente volta amanhã na quinta com mais Alô, Tocaí!

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0: Dá
1: agora
0: então
1: que eu não sou mais maroto. É, mulher. Parabéns, filho, tá? Parabéns, sucesso. Essa música eu já posso botar no repertório quando?
0: Agora, sai, já toca, deixou quando? Essa semana?
1: Já vou fazer esse vídeo.
0: Vou lançar, manda pra nós.
1: Vou fazer lá pro Piauí agora, Maranhão. Já vou levar a música, viu?
0: Aí.
1: Sucesso, filho.
0: Muito obrigado.
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1: Ei, parou, segura. Tem cerveja aí?
2: Tem.
1: E tá gelada?
2: Não.

0: Obrigadozão. Que honra demais poder estar aqui, viu?
1: Você tá doido.
0: Obrigado, gente. Obrigado.
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0: Está no ar mais uma edição do seu Jornal de Confiança. Com as informações mais quentes do dia. Trazendo tudo o que você precisa saber de maneira clara e direta. Eu sou Naldo Meirelles e prepare-se para ficar por dentro do que acontece no Brasil e no mundo, com análises e reportagens especiais. A partir de agora no Repórter Brasil News. Sejam bem-vindos.
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2: Previsão do tempo para quarta-feira, 7 de outubro de 2026. Região Centro-Oeste. Brasília, no Distrito Federal, tem previsão de céu encoberto nesta quarta-feira. Os termômetros marcam mínima de 19 e máxima de 28 graus. Umidade relativa do ar gira em torno de 70 a 30%. Pirenópolis, em Goiás, comemora aniversário com céu encoberto. Temperatura mínima é de 20 e a máxima 36 graus. Umidade do ar varia de 100 a 20%. Região Nordeste. Recife, em Pernambuco, tem céu claro. Temperatura mínima é de 23 e máxima de 31 graus nas horas mais quentes do dia. A umidade do ar vai de 90 a 40%. Em Pacatuba, Sergipe, previsão de tempo aberto no aniversário da cidade. Temperatura mínima é de 22 e a máxima 33 graus. A umidade relativa do ar é de 90 a 35%. Região Norte, em Manaus, quarta-feira com céu encoberto. Temperatura mínima é de 26 e máxima de 36 graus. A umidade do ar na capital do Amazonas é de 85 a 45%. Tocantinha, em Tocantins, canta parabéns com previsão de céu encoberto pela manhã. À tarde, o tempo abre e deixa o céu claro. Temperatura mínima de 23 e a máxima de 36 graus. Umidade do ar varia de 90 a 30%. Região Sudeste, a cidade de Vitória, no Espírito Santo, tem previsão de céu encoberto. Os termômetros registram mínima de 21 e máxima de 32 graus. Umidade relativa do ar vai de 90 a 40%. Varginha, em Minas Gerais, sopra velhinhas com previsão de céu encoberto com chuvisco pela manhã. Temperatura mínima de 18 graus e a máxima de 24 graus. Umidade relativa do ar é de 95 a 70%. Região Sul. Em Curitiba, Paraná, previsão de céu cheio de nuvens. Os termômetros registram mínima de 15 e máxima de 21 graus. A umidade relativa do ar fica entre 100 e 70%. Rio

Pardo, no Rio Grande do Sul, comemora aniversário com céu encoberto nesta quarta-feira. Termômetros registrando mínima de 16 e máxima de 27 graus. A umidade relativa do ar oscila entre 100% e 60%. Você ouviu a previsão do tempo para esta quarta-feira.

0: mas teve a candidatura anulada por inelegibilidade. Já Maurício do Vôlei é deputado federal pelo PL, foi candidato e não se reelegeu. Os perfis que terão as postagens retiradas mostram vídeos do presidente Lula após a votação no domingo com a bandeira do Brasil, afirmando que ele teria amassado e jogado a bandeira no chão depois de posar para os fotógrafos. Ao entrar com a ação, a coligação Brasil Pronto para Mais, da chapa Lula-Alckmin, alegou descontextualização de imagens e ofensa à honra e à imagem do candidato. E argumentou que depois das fotos, Lula enrolou a bandeira e a entregou a uma outra pessoa. Na decisão, o ministro André Mendonça afirma que não se pode dizer com certeza, ao analisar as imagens e os registros compartilhados na rede e de vários ângulos, que a bandeira foi jogada no chão. O registro foi rápido, disse ele. Por fim, completou que tem uma imagem feita pela Globo News em que é possível ver de maneira suficientemente clara que a bandeira foi entregue a uma outra pessoa e não foi jogada no chão. A remoção do conteúdo, no entanto, deve ficar restrita às postagens que falam explicitamente sobre a bandeira e não alcança outras publicações que façam críticas ao candidato. A liberdade de expressão, segundo o ministro, é importante nesse período eleitoral, mas não pode proteger a apresentação como verdadeira de uma afirmação objetiva e verificável e que se revele incompatível com os elementos probatórios disponíveis. Da Rádio Nacional em Brasília, Priscila Mazenotti.
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2: A Advocacia Geral da União pediu que o ministro do Supremo Tribunal Federal, Luiz Fux, mantenha a validade da medida provisória que acabou com as bets no Brasil. A posição foi apresentada nesta segunda-feira, ao fim das 72 horas que o ministro havia concedido para que o órgão se manifestasse. A resposta da AGU foi numa ação em que a Associação Nacional de Jogos e Loterias e o Instituto Brasileiro de Jogo Responsável pedem a derrubada da medida. A AGU afirma que a legislação referente às bets se provou extensamente falha, com problemas na proteção de crianças e adolescentes, prevenção à lavagem de dinheiro e financiamento de crimes, entre outros pontos. Além disso, a exploração da atividade se mostrou incompatível com a proteção de direitos como dignidade humana, saúde e mínimo existencial. Na resposta, a AGU citou um levantamento do Comitê Nacional de Secretários de Fazenda dos Estados que estima que as apostas tenham tirado cerca de 62 bilhões e meio de reais das famílias brasileiras. Outro estudo mencionado mostra que os saldos bancários dos jogadores reduziram 43% depois que começaram a apostar. De acordo com a Confederação Nacional do Comércio, a inadimplência também aumentou, em especial entre jovens. 33% dos apostadores de 18 a 24 anos estão com contas em atraso. A AGU pede também que o Procurador-Geral da República seja ouvido dentro de 72 horas. Além disso, pede a realização de uma nova audiência pública para atualizar o debate feito em novembro de 2024, avaliar novos dados e o impacto do setor sobre a sociedade neste um ano de lá para cá. Da Rádio Nacional em Brasília, Gabriel Brum.
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3: O IMET divulgou alerta laranja para perigo de chuvas intensas em áreas de São Paulo e do Paraná. Em algumas áreas pode chover entre 30 e 100 milímetros por dia. A previsão é de pancadas de chuva, rajadas de vento e até queda de granizo. A Defesa Civil Paulista mobilizou o gabinete de crise para reforçar as ações de prevenção, preparação e resposta. Segundo a tenente PM Ludmilla, o cenário de instabilidade acontece em todo o estado.
4: Na região centro-oeste do estado e os municípios que fazem divisa com o estado de Minas Gerais, teremos uma condição favorável para alagamentos. Para a região metropolitana, litoral, capital e Vale do Paraíba, teremos uma condição favorável para deslizamentos.
3: O IMET divulgou alerta para baixa umidade em partes de Minas Gerais e dos estados do Nordeste. A umidade relativa do ar em algumas cidades pode variar entre 30% e 12%. O sol forte atinge principalmente Maranhão e Piauí, onde os termômetros podem chegar aos 40 graus, além de áreas da Bahia, de Pernambuco, do Rio Grande do Norte, do Ceará e da Paraíba. Também há previsão de calor em Roraima, no Amapá e no Tocantins. Da Rádio Nacional em Brasília, Renato Ribeiro.
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5: O presidente dos Estados Unidos, Donald Trump, gerou nova controvérsia ao sugerir que cidades como Los Angeles e San Diego poderiam ser sacrificadas em um eventual conflito com o Irã. A declaração, feita durante um comício no Nebraska, provocou forte repúdio

0: de autoridades democratas e da oposição, que classificaram a fala como perturbada e boca maldita. Trump defendeu a ideia como um pequeno preço a pagar pela segurança do mundo e do país, em meio a esforços para garantir o sucesso eleitoral de candidatos republicanos nas eleições de meio de mandato. A Casa Branca, por sua vez, rebateu as críticas, enquanto especialistas militares apontam a falta de indícios de que o Irã possua mísseis capazes de atingir cidades americanas.
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0: O ex-governador de Minas Gerais, Romeu Zema, do Novo, anunciou seu apoio ao senador Flávio Bolsonaro, do PL, no segundo turno das eleições presidenciais. Zema, que ficou em sexto lugar no primeiro turno, justificou sua decisão afirmando que o Brasil não aguenta mais 4 anos de Lula. Em vídeo divulgado nas redes sociais, o ex-governador mineiro destacou a mensagem clara dos eleitores por uma mudança e a necessidade de tirar os intocáveis de Brasília. A disputa no segundo turno, marcada para 25 de outubro, coloca Flávio Bolsonaro contra o atual presidente Luiz Inácio Lula da Silva.
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2: O Senado Federal volta a debater a proposta de emenda à Constituição que visa acabar com a escala de trabalho 6x1. A medida, que já foi aprovada pela Câmara dos Deputados em maio, é considerada uma das prioridades do governo no Congresso e busca garantir 2 dias de descanso semanais aos trabalhadores. Estão previstas 3 sessões de discussão ao longo da semana, mas o presidente do Senado, Davi Alcolumbre, enfrenta desafios para mobilizar os senadores. Lideranças da oposição articulam para não participar dos debates, o que pode atrasar a votação da proposta.
1: 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Em instantes voltaremos com mais notícias aqui no Jornal Repórter Brasil News. Fique ligado.
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1: O Vasco entrou com uma nova petição na justiça e informou que desistiu das alternativas de levar o confronto contra o Boca Juniors para fora do estado do Rio de Janeiro. O jogo, marcado para 20 de outubro, pela semifinal da Copa Sul-Americana, continua tendo o Maracanã como principal opção. A decisão veio após o Ministério Público recomendar ao consórcio que administra o estádio que disponibilize o local para a partida, destacando a importância do confronto e as condições de segurança para as duas torcidas. O Vasco já teve um pedido para utilizar o Maracanã negado pela Justiça, mas voltou a solicitar uma decisão urgente. O clube argumenta que o estádio já recebeu jogos com intervalos curtos em outras ocasiões e contesta a justificativa relacionada à preservação do gramado. Agora, o Vasco aguarda uma nova manifestação judicial e trabalha com o dia 10 de outubro como prazo para definir oficialmente o estádio.
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1: A NBN vai adotar uma mudança na interpretação de lances ofensivos a partir da temporada 2026 e 2027. O uso do braço para criar espaço e se desvencilhar do marcador poderá ser considerado falta de ataque, principalmente quando houver empurrão, força excessiva ou extensão completa do braço. A liga quer coibir uma prática bastante comum entre os jogadores e orientou os árbitros a observar quatro pontos: firmeza, força, extensão do movimento e a avaliação da arbitragem sobre cada lance. A nova orientação já provocou controvérsia na pré-temporada. Na partida entre Toronto Raptors e Miami Heat, Scottie Barnes foi punido por usar o braço contra Klay Thompson em um lance que acabou sendo considerado falta ofensiva. Barnes questionou a consistência das marcações, enquanto torcedores também discutiram se a regra será aplicada da mesma maneira a todos os atletas. A NBN, por sua vez, afirma que será permitido usar o braço para se sentir a posição do defensor, mas não para empurrá-lo e ganhar espaço.
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1: Alisson dos Santos, o Pio, foi indicado ao prêmio de melhor atleta do ano da World Athletics, principal entidade do atletismo mundial. O brasileiro está entre os 10 concorrentes da categoria masculina, depois de protagonizar uma temporada histórica nos 400 metros com barreiras. Em agosto, ele bateu

0: o recorde mundial da prova, com 45,80, e também conquistou o título do Mundial Ultimate, superando os principais rivais da carreira. Além do recorde mundial, Bill terminou a temporada invicto em 11 provas dos 400 metros com barreiras, e conquistou pela terceira vez o título da Diamond League. Agora, os 10 indicados passarão por uma votação dividida entre fãs, atletas, profissionais da imprensa e integrantes da World Athletics. Os 3 finalistas serão anunciados posteriormente, e o vencedor será conhecido na cerimônia marcada para 29 de novembro, em Mônaco.
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2: Novak Djokovic é campeão do ATP 500 de Pequim. O sérvio venceu o primeiro set da final contra Alex de Minaur por 7-6, com 7-3 no tie-break, em uma disputa equilibrada. Depois da parcial, os dois jogadores receberam atendimento médico, mas o australiano voltou à quadra com a coxa esquerda enfaixada e, após vencer o primeiro game do segundo set, não conseguiu continuar por causa da lesão. Com a desistência de de Minaur, Djokovic conquistou o 7º título em Pequim e o 102º da carreira, além de manter sua impressionante invencibilidade no torneio, agora com 34 vitórias em 34 partidas. Aos 39 anos, o sérvio também ampliou para 21 temporadas consecutivas com pelo menos um título, estabelecendo mais uma marca histórica no tênis.
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3: Carlos Alcaraz conquistou nesta terça-feira o ATP 500 de Tóquio ao vencer o tcheco Jiří Lehecka por 2-7-0, com parciais de 7-6 e 6-4. O espanhol começou a final atrás, mas reagiu no primeiro set e levou a parcial no tie-break. No segundo, conseguiu uma quebra decisiva no 7º game e manteve a vantagem até fechar a partida. Com o resultado, Alcaraz conquistou o bicampeonato consecutivo em Tóquio e o 3º título da temporada, após os troféus do Australian Open e de Doha. Aos 23 anos, o atual número 3 do mundo também encerrou um longo período de recuperação após uma lesão no punho, que o afastou das quadras por quase 5 meses. Ele se tornou o primeiro homem desde Pete Sampras em 1993 e 1994 a conquistar 2 títulos seguidos no torneio japonês.
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4: Para muitos idosos, caminhar pela cidade não é uma tarefa fácil. Buracos nas calçadas, desníveis e a falta de estrutura em alguns trechos fazem com que atividades do dia a dia exijam mais cuidado. Dona Elizabeth, de 64 anos, conta que o momento de entrar no transporte coletivo é um dos mais complicados.
5: Os degraus dos ônibus é muito alto, tá muito alto. Para mim mesmo, que já tô nessa idade, toda vez que eu entro no ônibus eu reclamo. Meu Deus, que altura é essa? E também muito buraco, né? A rua tá toda esburacada. Fizeram tanto esses piso tático aí, que agora esburacou mais ainda o passeio.
4: Uma queda pode resultar em fraturas e outras lesões mais graves, conforme a geriatra Maria Clara Valente.
6: Num paciente idoso, ela pode provocar uma fratura ou até uma lesão mais grave. E além disso, depois de uma queda, a gente tem um problema muito relevante, que é o medo de cair novamente. Isso pode iniciar um ciclo de menos movimento, mais perda de força e risco maior de ter uma nova queda.
4: Mas melhorar o transporte não é suficiente se a cidade como um todo continua impondo barreiras. Para a arquiteta Alice Lopes, o planejamento urbano ainda é pensado muitas vezes a partir da circulação dos veículos e não das necessidades de quem caminha, especialmente os idosos.
7: É uma cidade onde eu ou um idoso consiga caminhar até uma praça, pegar um transporte público de forma segura, ir até o mercado, encontrar amigos ou simplesmente passear. Sem que o fato de ser idoso ou a idade ou qualquer limitação que a pessoa venha a ter seja uma barreira.
4: Envelhecer com autonomia é um direito do cidadão e as cidades precisam oferecer melhores condições de mobilidade e segurança. Da Rádio Educador FM, diretamente de Salvador, Rafael Lopes para a Rádio Nacional.
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8: O Tribunal Superior Eleitoral só vai decidir se aceita o pedido de desistência de recurso apresentado pelo candidato ao governo do Rio de Janeiro, Antônio Garotinho, depois que a Procuradoria-Geral Eleitoral se manifestar sobre a questão. O ministro Floriano de Azevedo Marques, do TSE, concedeu prazo

0: de 2 dias para a PGE emitir um parecer. O caso também envolve a possibilidade de o candidato Douglas Ruas, do PL, ser declarado eleito no primeiro turno para comandar o governo estadual. Antes da votação, o ministro entendeu que os votos de Garotinho não poderiam ser considerados válidos e que deveriam constar como anulados sub judice. Conforme decisão da Justiça Eleitoral do Rio, Garotinho está inelegível por ter sido condenado por ato doloso de improbidade administrativa em 2018. A defesa de Garotinho, do Republicanos, desistiu do recurso protocolado contra a decisão do TRE. Se a solicitação for aceita, os votos de Garotinho podem ser anulados definitivamente. Dessa forma, uma nova totalização dos votos será determinada e o TRE poderá proclamar Douglas Ruas eleito já no primeiro turno. Com a nova contagem, Ruas passará a obter mais de 50% dos votos válidos, excluídos brancos e nulos, regra principal para que um candidato seja declarado vencedor sem a necessidade da segunda rodada de votação. Com informações da Agência Brasil, da Rádio Nacional no Rio de Janeiro, Cristiane Ribeiro.
1: 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Esse foi mais uma edição do Repórter Brasil News. Obrigado pela sua companhia e até a próxima edição.
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rádio favorita. Eu sou Bia Ipsa e nós ficaremos juntas por uma hora, já sabe, né? Conferindo só o melhor do pop. Pra você que curte pop aqui, esse programa é o seu, foi feito pra você, viu? É, aqui você também atualiza a sua playlist e fica sabendo de tudo que tá bombando aí no Brasil e no mundo. Bora de música?

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1: É isso aí, gente. Voltamos com mais um Music Pop por aqui, trazendo só o melhor do pop atual pra você. Só música boa. É isso que a gente gosta, né? Bora então com mais uma.

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0: Mais um Music Pop e agora vamos com mais uma sequência de pop pra você.
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1: Agora o Bia Y vou indo nessa. Valeu pela sua companhia, viu? A gente se encontra por aqui. Beijão pra você, fica com Deus. Aquele abraço. Tchau, tchau.
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2: Alô, minha gente, quarta-feira, opa, tudo certinho, tudo de bom pra você aí? Eu já tô chegando com o Pagodaço. E aí, tá naquela faxina? O que você tá fazendo agora? Tá curtindo a programação em casa? Tá relaxando aí nessa quarta-feira? Bora relaxar junto então, o nosso Pagodaço é pra todo mundo, pra quem tá trabalhando, pra quem tá relaxando, pra quem tá estudando e prefere aquela trilha sonora mais animada aí, né, pro dia ficar melhor, pra quarta-feira ficar diferente? Então vamos lá com o nosso Pagodaço. Aumenta aí o som porque a minha primeirinha de hoje tá chegando por aqui.
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4: É isso aí, Fábio Feijão. Vamos nessa.
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4: Mete bronca.

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4: Vamos lá.
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1: Terminando mais um bloco aqui no Pagodaço, né, gente? É, mas não tem problema não. Eu volto já já com mais uma sequência. Então fique onde está, hein? Só as melhores pra você. O melhor do samba e do pagode aqui no seu rádio.
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0: 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Encerramos por aqui mais um Super 10. Espero que tenha gostado da programação de hoje. Voltaremos na próxima. Beijos e até lá.
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2: Muito bem, a partir de agora está no ar o Jornal Rádio News. Informação em primeiro lugar. Brasil e o mundo passam aqui na sua rádio favorita. Sejam bem-vindos.
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3: 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Previsão do tempo para quinta-feira, 8 de outubro de 2026. Região Centro-Oeste, Cuiabá e Mato Grosso têm previsão de céu nublado a encoberto nesta quinta-feira. Os termômetros marcam mínima de 26 e máxima de 38 graus. Umidade relativa do ar gira em torno de 85 a 30%. Guapó, em Goiás, comemora aniversário com céu claro pela manhã, mas o dia termina nublado. Temperatura mínima é de 21 e a máxima de 37 graus. Umidade do ar varia de 60 a 20%. Região Nordeste, Teresina, no Piauí, tem céu claro, temperatura mínima de 25 e máxima de 39 graus nas horas mais quentes do dia. A umidade do ar vai de 80 a 20%. Em Conceição, na Paraíba, previsão de céu claro pela manhã, com acúmulo de nuvens ao longo do dia, no aniversário da cidade. Temperatura mínima é de 18 e a máxima de 34 graus. A umidade relativa do ar é de 80 a 25%. Região Norte, em Belém, quinta-feira com céu encoberto. Temperatura mínima é de 24 e a máxima de 35 graus. A umidade do ar na capital paraense é de 98 a 50%. Pindorama do Tocantins, no sudeste do estado, canta parabéns com previsão de céu claro pela manhã. À tarde, tempo encoberto a nublado. Temperatura mínima é de 23 e a máxima 37 graus. Umidade do ar varia de 55 a 20%. Região Sudeste. A cidade de São Paulo tem previsão de céu encoberto com chuvisco à tarde. Os termômetros registram mínima de 16 e máxima de 29 graus. A umidade relativa do ar na capital paulista vai de 100 a 70%. Dores do Indaiá, em Minas Gerais. Sopra velhinhas com previsão de céu nublado. Temperatura mínima de 21 e máxima de 35 graus. Umidade relativa do ar é de 80 a 30%. Região Sul, em Florianópolis, Santa Catarina, previsão de céu encoberto com chuvisco. Os termômetros registram mínima de 19 e máxima de 23 graus. A umidade relativa do ar fica entre 100 e 80.

0: 40%. Céu azul no Paraná. Comemora aniversário com céu claro a encoberto nesta quinta-feira. Termômetros registrando mínima de 19 e máxima de 32 graus. A umidade relativa do ar oscila entre 100% e 50%. Você ouviu a previsão do tempo para esta quinta-feira, 8 de outubro de 2026, com informações do IBGE Cidades e do Instituto Nacional de Meteorologia, INMET.
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2: Cerca de 500 mil contribuintes vão receber cartas da Receita Federal para que acertem as declarações de imposto de renda que estão na malha fina. É o chamado Projeto Cartas 2026. O objetivo é estimular que as pessoas regularizem a própria situação antes de serem notificadas ou intimadas e assim evitar multas. As mensagens vão ser enviadas até o dia 20 de outubro. Entre os erros mais comuns, esquecer de declarar rendimentos recebidos de forma pontual, rendimentos recebidos pelo dependente, errar o ano ou valor de despesas médicas, entre outros. Para saber se a declaração tem algum problema, o contribuinte deve acessar o serviço Meu Imposto de Renda na página gov.br/Receita Federal na internet ou pelos aplicativos da Receita para celulares. Se ela estiver retida na malha fina, vai aparecer a informação com pendência. Aí, basta clicar no link da pendência para saber o motivo da retenção e como resolver. É importante checar se os valores estão todos corretos e se tem documentos que comprovem as informações. Aí, basta enviar uma declaração retificadora. Não precisa ir presencialmente numa unidade da Receita Federal para isso. Da Rádio Nacional em Brasília, Gabriel Brum.
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3: Empresas responsáveis por sites e aplicativos de apostas, as bets, têm até hoje para informar aos bancos os saldos das contas dos apostadores. Segundo o ministro da Fazenda, Dario Durigan, o montante supera 1,3 bilhão de reais, valor que deverá ser devolvido a 26 milhões e meio de apostadores.
4: A grande maioria desses apostadores tem saldo muito pequeno. 1%, né, em algo como 200 mil apostadores, representam 80% do saldo que hoje está pendente de ser resgatado nas bets até então autorizadas. 3,4% dos apostadores representa 90%.
3: Dario Durigan reforça que a ofensiva contra as apostas ilegais representa uma mudança no fluxo de dinheiro das famílias.
4: A gente já tinha identificado entre 600 e 650 milhões por dia que saía da poupança popular e ia para as bets, dinheiro da economia real, que passa a ficar com as famílias. Esse é um ganho bastante importante.
3: Entre a sexta-feira, dia 9, e a próxima quarta-feira, 14 de outubro, os bancos deverão realizar a devolução dos valores aos apostadores. Se houver algum problema na restituição, o saldo vai ser encaminhado à Caixa Econômica Federal, que deverá providenciar o retorno do dinheiro aos apostadores. Além do encerramento das plataformas antes autorizadas a funcionar, o governo federal pediu o bloqueio de 13.241 sites ilegais de apostas desde 25 de setembro, quando as bets foram proibidas no país. Também foi pedida a retirada de milhares de páginas e perfis em redes sociais que atingiam mais de 17 milhões de usuários. Com informações da Agência Brasil, da Rádio Nacional no Rio de Janeiro, Priscila Terezo.
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5: A Polícia Federal e o Ministério Público do Estado do Rio de Janeiro fazem a Operação Magem para desarticular um grupo de policiais e ex-policiais militares que negociavam fuzis, vazavam dados sigilosos da segurança pública e lavavam dinheiro para a facção criminosa Terceiro Comando Puro, que atua no chamado Complexo de Israel, na zona norte da capital fluminense. As investigações apontaram que o grupo movimentou mais de 250 milhões de reais em 4 anos, entre contas pessoais e de 5 empresas, dos ramos de alimentação, comércio de materiais de construção e reforma, que lavavam o dinheiro do tráfico das armas. O Ministério Público já conseguiu na Justiça o bloqueio desse dinheiro, o sequestro de 3 imóveis e de 31 veículos. No primeiro balanço divulgado pela PF, 5 pessoas haviam sido presas, sendo 1 PM da Ativa, 3 ex-PMs e 1 ex-comissionado da Assembleia Legislativa.

0: legislativa do estado. Foram apreendidos fuzis, uma pistola e carregadores. O traficante Álvaro Malaquias Santa Rosa, o Peixão, chefe do tráfico no complexo de Israel e que também é um dos alvos da operação, continua foragido, junto com outro investigado. Os policiais federais cumprem 7 mandados de prisão preventiva e 18 mandados de busca e apreensão domiciliar em endereços dos investigados, em 4 bairros da capital e nos municípios de Nova Iguaçu, Angra dos Reis, Mesquita, Nilópolis e Seropédica. De acordo com o Ministério Público, os 10 denunciados à Justiça vão responder pelos crimes de organização criminosa armada, comércio ilegal de armas de fogo e munições, violação de sigilo funcional, agiotagem e lavagem de dinheiro. O Ministério Público do Rio de Janeiro requereu ainda a retenção dos passaportes dos alvos de prisão preventiva e a comunicação à Polícia Federal para a inclusão dos mandados no sistema da Interpol, diante do risco de evasão do país. Da Rádio Nacional no Rio de Janeiro, Cristiane Ribeiro.
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2: A Agência Nacional do Petróleo, Gás Natural e Biocombustíveis realizou a 4ª oferta permanente de partilha em áreas do pré-sal. 6 empresas arremataram 7 dos 13 blocos ofertados, com uma arrecadação de 530,4 milhões em bônus de assinatura. Os investimentos mínimos previstos chegam a 778 milhões e o certame contou com a participação de 4 empresas ofertantes estrangeiras. Destaque para os blocos Magnetita e Hematita, na Bacia de Campos, arrematados pela Pril com ágios significativos.
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3: A Rússia lançou novos ataques contra a Ucrânia durante a madrugada de quarta-feira, utilizando drones e mísseis. Os bombardeios atingiram prédios residenciais e infraestrutura de energia em diversas regiões do país, resultando na morte de pelo menos 20 pessoas. Cerca de 40 pessoas ficaram feridas, e o Ministério da Energia da Ucrânia informou que cortes parciais de energia de emergência foram implementados em 5 regiões devido aos ataques. O presidente Volodymyr Zelensky confirmou mortes em Kiev, Oleksandria e Kremenchuk.
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3: Diante do avanço do sarampo nos Estados Unidos e em outros países das Américas, o Ministério da Saúde do Brasil reforçou o alerta de monitoramento do risco da doença. A pasta destacou que, mesmo com o registro de casos importados, o Brasil permanece classificado como livre de circulação endêmica do sarampo. O Ministério enfatiza a importância de manter altas coberturas vacinais e a vigilância ativa para proteger a população e impedir que casos importados voltem a causar circulação sustentada do vírus no país.
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4: Depois do intervalo tem mais Jornal Rádio News. Fique na sintonia.
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6: Estamos de volta e agora vamos falar de esporte aqui no Jornal Rádio News.
7: E a despedida de Lionel Messi da seleção argentina terminou com uma cena que não estava no roteiro da festa. Depois da vitória por 3-0 sobre Benin no Monumental de Nunes, um show de drones preparado para homenagear o Camisa 10 começou com a exibição do logo da Sancor Seguros, patrocinadora da AFA. Os cerca de 85 mil torcedores que lotaram o estádio esperavam uma homenagem ao maior astro da história recente da seleção. Quando os drones começaram a formar imagens no céu, porém, a primeira sequência foi dedicada à marca. A reação foi imediata. O público passou a vaiar e protestar contra a ação comercial. O episódio também repercutiu nas redes sociais, onde torcedores questionaram a decisão de inserir a publicidade no momento da despedida.
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7: E Jorge Jesus se pronunciou brevemente a respeito da manifestação de resposta de Cristiano Ronaldo, realizada na última terça-feira, em meio à briga com o técnico, que culminou com a sua saída da seleção portuguesa. Ao sair de casa, o mister foi abordado pela imprensa local e foi questionado se tinha lido a carta do CR7. Li o comunicado e agora, como faço todos os dias, vou para a federação trabalhar, pensar na equipe e na seleção, disse o comandante. De acordo com o CR7, o mister faltou com a palavra em duas ocasiões ao prometer que ele jogaria 30 minutos contra a Noruega em Oslo e depois ao assegurar que leria uma espécie de pedido de desculpas em entrevista coletiva após não colocar o astro um minuto sequer em campo na partida, mesmo com ele tendo feito um longo processo de aquecimento.
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7: E o Santos acertou, em parceria com a NR Esportes, empresa liderada pelo pai de Neymar, um novo patrocinador para seu calção. Trata-se do torcedor premiado, mesmo parceiro que passou a estampar o meião do Flamengo recentemente. O contrato com o clube alvinegro é válido até o fim de 2027. A estreia no uniforme do Peixe acontecerá justamente no duelo contra os rubro-negros, nesta quinta-feira, dia 8, na Vila Belmiro, em partida da 29ª rodada do Campeonato Brasileiro. O Santos mira faturar até R$50 milhões com o acordo em um modelo de remuneração variável que depende da adesão da torcida para gerar receita. Parte do valor gerado com as assinaturas de torcedores retorna ao clube. No Flamengo, essa projeção é de arrecadar até R$100 milhões no formato.
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1: A Polícia Federal, com apoio da Procuradoria Regional Eleitoral e da Polícia Militar, deflagrou no norte de Minas a Operação Voto Limpo. Os agentes apuram a suspeita de corrupção eleitoral no município de São João das Missões. Dois dias após o fechamento das urnas, foram cumpridos três mandados de busca e apreensão, além de buscas pessoais, autorizadas pelo Tribunal Regional Eleitoral de Minas Gerais. As medidas ocorrem em imóveis de São João das Missões, mas também de Januária. Foram apreendidos celulares, aproximadamente R$80 mil em dinheiro e outros materiais que serão analisados durante a investigação. A apuração começou após informações sobre dois eventos realizados no dia 3 de outubro, véspera das eleições, com distribuição gratuita de alimentos e bebidas. Segundo a Polícia Federal, os eventos poderiam ter sido usados para eventual cooptação de eleitores e obtenção de votos. A investigação apura, em tese, o crime de oferecer ou receber dinheiro, presentes ou outras vantagens em troca de votos ou para conseguir abstenção. A pena pode chegar a 4 anos de prisão, além de multa. De Belo Horizonte, da Rádio Inconfidência, Gustavo Abreu para a Rádio Nacional.
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2: A Organização dos Estados Americanos classificou o sistema eletrônico de votação brasileiro como um modelo para o resto do mundo, mas alertou para a judicialização do processo e para a desinformação. 91 observadores de 23 países acompanharam a votação no Distrito Federal, em 21 estados e 6 cidades no exterior. No relatório apresentado, a OEA cita a rapidez e a transparência do sistema eleitoral brasileiro. O documento destaca, por exemplo, a resposta rápida à falta de energia no domingo, causada por tempestades no Paraná, Rio Grande do Sul, Santa Catarina e São Paulo. Nesses locais, as baterias das urnas garantiram a votação. Apenas 1.800 urnas precisaram ser substituídas, sem precisar de votação manual. A OEA elogiou o fato de que, diferentemente de 2022, as Forças Armadas não participaram de auditorias ou fiscalização da Justiça Eleitoral. Elogios também para as ferramentas como o aplicativo e-Título, o simulador de votação e a plataforma Pardal, para recebimento de denúncias. Mas o relatório da OEA criticou fatores que geraram instabilidade. Preocupação com decisões individuais de ministros do STF e do TSE às vésperas da votação, que indeferiram candidaturas, por exemplo, para serem reestabelecidas por outro magistrado horas antes da abertura dos portões. A missão da OEA também destaca o discurso de ódio e a desinformação para desacreditar as urnas eletrônicas, lamentou a falta de debates entre candidatos a presidente na televisão, o menor número desde as eleições de 2002, e apontou falta de consenso jurídico sobre o uso de imagens reais ou sintéticas feitas por inteligência artificial de políticos inelegíveis. Além disso, a OEA critica uma resolução do TSE que barrou a recomendação e dificultou o crescimento orgânico de candidatos nas redes sociais, ou seja, que acabou favorecendo o impulsionamento de conteúdo pago. Na conclusão do relatório, a organização pede para os candidatos e eleitores manterem o respeito e focarem o debate no confronto de propostas durante o segundo turno. Da Rádio Nacional em São Luís, Gabriel Corrêa.
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3: O Fundo Monetário Internacional emitiu um alerta sobre os riscos que podem impactar o crescimento global. Entre as principais preocupações estão as questões relacionadas à energia, o aumento da dívida e os desafios impostos pela inteligência artificial. Esses fatores, segundo o Fundo Monetário Internacional, podem gerar instabilidade e desacelerar a recuperação econômica em diversas partes do mundo, exigindo atenção e coordenação internacional para mitigar seus efeitos.
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3: O desaparecimento de Gabriela Evaldi Cardoso, conhecida como Babi Cardoso, completa um mês. A jovem, motorista de aplicativo e influenciadora de Torres, foi vista pela última vez em 6 de setembro em Tramandaí, no litoral norte do Rio Grande do Sul. A Polícia Civil trabalha com a hipótese de homicídio e acredita que ela tenha sido assassinada no dia do sumiço. Embora o carro e o celular de Gabriela tenham sido localizados dias após o desaparecimento, o corpo ainda não foi encontrado e a família aguarda por respostas.
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3: Dois aviões, um da Delta Airlines e outro da

0: da Air Canada colidiram no Aeroporto Internacional de Los Angeles. O incidente ocorreu quando o voo 7 da Delta estava taxiando para decolar e a ponta de sua asa esquerda atingiu o estabilizador horizontal do voo 785 da Air Canada. Felizmente, a Air Canada informou que não houve feridos entre passageiros ou tripulantes e a aeronave foi retirada de operação para inspeções e reparos. A Administração Federal de Aviação dos Estados Unidos está em Canadá. Felizmente, a Air Canada informou que não houve feridos entre passageiros ou tripulantes e a aeronave foi retirada de operação para inspeções e reparos. A Administração Federal de Aviação dos Estados Unidos está investigando as circunstâncias da colisão.
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2: Essas foram as últimas de hoje do jornal Rádio News. Voltaremos na próxima edição. Fique ligado.
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2: Vovô Churrasquinho!

0: Maravilha!
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0: Salvador!
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1: É, mulher. Parabéns, filho, tá? Parabéns, sucesso. Essa música eu já posso botar no repertório quando?
2: Agora, né? Sai, já, toca teu show quando? Essa semana?
1: Já vou fazer esse vídeo.
2: Pode lançar, mano, é pra nós.
1: Vou fazer lá pro Piauí agora, Maranhão. Já vou levar a música, viu?
2: Aí.
1: Sucesso, filho.
2: Muito obrigado.
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0: Muito bem, gente, essa é a última de hoje aqui do nosso Top 10 do dia. A décima, até a primeira já se foi. A gente volta na próxima edição.
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0: Está entrando no ar o programa que você manda e desmanda. Alô, toca aí! Interatividade e muita música e um só programa. Alô, toca aí! Ah, eu adoro esse programa. Vamos então lá, ó, começando mais um Alô Tocaí. Como é que tá por aí? Tudo bom? A partir de agora tem o Alô Tocaí, esse programa que todo mundo ouve, todo mundo curte, todo mundo participa. Já tem gente aí. Alô!
1: Olá, eu sou a Sheila aqui do Barbieri. Eu ofereço a programação para meus familiares, para minha mãe Tereza, para a Bruna, minha filha, que trabalha aqui comigo na banca do Barbieri.

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1: Essa vai machucar, hein? Confio em vocês.

0: Bonito, bonito!
1: Uma super sequência aqui no nosso Alô Toca Aí. Não sai daí, daqui a pouco tem mais. 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

0: Alô, toca aí, detonando suas tops pra você. E o melhor de tudo é que você que tá mandando ver. Não sai daí, daqui a pouco tem mais.
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1: Ô, galera! Diego Arnaldo e Kleber e Caona, claro, bebê!
2: A magia do boteco!

Maravilha! Essas são as últimas de hoje, dessa quinta-feira, gente. Fica triste não, amanhã a gente volta na sexta com mais Alô Tocaí. Isso é Alô Tocaí, o seu som, o seu pedido, na melhor. Tocaí!

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1: 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Mas manda o que tá no seu coração.
2: Porque se fosse eu falaria mais ou menos assim.
3: Ei, boa noite. Antes de te bloquear, eu só vim te dizer que a partir de hoje pode tocar o terror, fazer o que quiser fazer. 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
1: Não, apaga.

0: esquecer.
1: Montagem, instalação, manutenção preventiva e corretiva, assistência técnica, substituição de componentes, desmontagem e retirada das estruturas. A sessão pública está marcada para o próximo dia 15, às 10 horas, seguindo o horário de Brasília. O edital está disponível lá no portal. E arroba, temos aqui o e-mail do Carlos, do jornalista, é o arroba blog Carlos Eugênio. Portanto, eis aí a manchete: Codean abre registro de preços para serviços de decoração natalina nos municípios consorciados. 7h16, 7h16. Aí, portanto, a informação.
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1: Pra você, trabalhador. E aí, pra você, trabalhadora.
2: Brasil!
1: Olha, o Padim Mané manda aqui abraço para seus afilhados. Alô, alô, Eric Samuel. Alô, alô, Eduardo, Everton, Enzo, Gabi.

0: Laísa, Yuri, João Gabriel, Daniel, Carlos Daniel, Arthur, Luana, Carol, Emily Franciele, Lara Gabriela, Matheus Oliveira, Jadson Oliveira, Vitor, Vinícius, Everton, Joelson Gustavo, Jonathan Wesley, Anderson Júnior, Movic, João Henrique, Cauã Henrique, Cauã Silva, João Vitor, João Miguel, Enzo Araújo, João Pedro, da rua, Juan Felipe, Luiz Henrique, Tiago Davi Lucas, e um outro é Manuel. Portanto, tropa de elite aqui do nosso Padre Mané. Grande abraço aí pra vocês. 7:17. 7 horas, já mais 17 minutos. E aí, portanto, a informação da hora Brasil, certa. Então, somente
1: Brasil
0: pra você, trabalhador. E aí, pra você, trabalhadora do meu Brasil. Obrigado a todos, muito obrigado pelo rádio ligado. E atenção, na política a bronca do momento. Canal aberto, linha aberta, Carlos Eugênio, desembargador, determina juntada de imagens de vídeo monitoramento em processo que envolve o Caio Albino e o Sivaldo Albino. Preste atenção, senhores. Blog do Carlos Eugênio, 7 de outubro do ano 26. Diante da representação por suposta utilização da estrutura, serviços e pessoal do município de Garanhuns em benefício da campanha eleitoral do deputado estadual Caio Albino, PSB, o desembargador eleitoral Luiz Gustavo Mendonça de Araújo, do Tribunal Regional Eleitoral aqui em Pernambuco, determinou

determinou a obtenção e a juntada aos autos das gravações do sistema municipal de vídeo monitoramento de Garanhuns referente à noite do dia 9 de setembro já deste ano. A decisão integra a representação

e publicado no Diário da Justiça Eletrônica em 6 de outubro, determina que seja informado no prazo de dois dias se ainda estavam disponíveis as gravações solicitadas pelo representante. Em caso positivo, o relator determinou que o material fosse juntado ao processo. As imagens requeridas correspondem ao sistema de vídeo monitoramento instalado na Avenida Santo Antônio, especialmente no trecho em frente à Amiga Padaria Suíça e no cruzamento com a Rua 13 de Maio. Segundo o despacho, a defesa questionou, entre outros pontos, a identificação do veículo e dos trabalhadores envolvidos, a vinculação das estruturas recolhidas à campanha eleitoral e a finalidade da operação e a eventual atuação dos representados no episódio, o que motivou a determinação da juntada das gravações ao processo. Apesar de a decisão ter sido publicada somente ontem, dia 6, a MSTT já havia informado em ofício datado de 29 de setembro que as gravações permaneciam disponíveis e haviam sido preservadas em cumprimento e determinação judicial anterior. De acordo com o documento encaminhado à Procuradoria-Geral do município, a câmara utilizada fica a aproximadamente 70 metros do cruzamento da Avenida Santo Antônio com a Rua 13 de Maio, portanto não estando no local registrado pelo desembargador eleitoral. Ainda segundo a MSTT, o equipamento é do tipo Speed Dome, com movimentação de 360 graus e alternância de posicionamento em intervalos aproximados de 10 segundos. Não foi informado se a alternância do posicionamento é automática ou se é manual. O blog do Carlos Eugênio teve acesso às imagens da câmera citada pela MSTT. Nas imagens enviadas, a justiça verifica que por volta das 18 horas e 27 minutos do dia 9 de setembro, um caminhão de coprata acompanhado por trabalhadores aparece realizando a retirada de material de propaganda eleitoral. Nas imagens, não é possível identificar a placa, a marca ou outras características suficientes para individualizar o veículo, tampouco os trabalhadores. A utilização de bens ou serviços de natureza pública em benefício de campanha eleitoral, se comprovada, pode configurar a conduta vedada pelo artigo 73 da Lei das Eleições. Entre as sanções previstas estão uma multa de mais de R$100 mil para os responsáveis e a beneficiários, além da possibilidade de cassação do registro ou diploma do candidato beneficiado. Segundo a regulamentação do Tribunal Superior Eleitoral, a cassação depende de a conduta apresentar gravidade qualitativa e suficiente. Também podem ser determinadas outras medidas, inclusive a recomposição dos recursos públicos utilizados indevidamente. Saiba mais baixando no blog do Carlos Eugênio. Tem uma ferramenta chamada Clica Aqui. Você aperta, pronto. Você já terá acesso a todo o material envolvendo...

0: e consequentemente tomando conhecimento de todo este trabalho de investigação, todo esse trabalho do próprio Tribunal de Contas do Estado de Pernambuco. Agora, 7h25, 7h, mais de 25 minutos. Aí, portanto, a informação passada. Aí é para você, trabalhador. E aí é para você, trabalhadora do meu Brasil. Obrigado você, muito obrigado.
1: Brasil!
0: Obrigado pelo rádio ligado, obrigado pela companhia. Sempre amiga. E atenção, mulher de 21 anos, denuncia importunação sexual dentro do hospital Oswaldo Cruz, no Recife. E é para lá que a gente vai. Uma mulher de 21 anos denunciou ter sido assaltada, aliás, ter sido assediada sexualmente lá no Hospital Universitário Oswaldo Cruz, no bairro de Santo Amaro, no centro da capital. A estudante relata que um profissional de saúde passou a mão em suas partes íntimas do seu corpo enquanto ela acompanhava a avó, que faria a última sessão de radioterapia. A situação ocorreu na noite da terça-feira, dia 6. A direção do hospital informou que tomou conhecimento do caso e prestou acolhimento à jovem e à família. O Hospital Universitário Oswaldo Cruz, da Universidade de Pernambuco, informa que tomou conhecimento no final da tarde da terça-feira do fato ocorrido em nossas dependências, envolvendo um profissional da empresa contratada e uma acompanhante da paciente reposta. Assim que foi comunicado do ocorrido, o hospital prestou acolhimento à jovem, à família, tendo os adotados providências administrativas cabíveis. Ainda na nota, o Hospital Getúlio Vargas confirmou que a funcionária era de uma empresa contratada pelo hospital, solicitando o afastamento imediato do profissional da área de saúde. Nesta quarta-feira, dia 7, o Hospital Getúlio Vargas notificou formalmente a empresa responsável, solicitando o afastamento imediato do profissional envolvido e a sua substituição, de modo a assegurar a continuidade dos serviços enquanto os fatos são apurados na íntegra. Por fim, o Oswaldo Cruz ressalta que se coloca à disposição para ajudar e colaborar com os esclarecimentos. Abre aspas. O caso foi registrado junto à Delegacia da Mulher, que conduz a investigação. O Hospital Getúlio Vargas permanece à disposição das autoridades para colaborar com os esclarecimentos necessários. Concluiu. Em nota, a Polícia Civil de Pernambuco informou que o caso está sendo agora investigado pela primeira delegacia especializada em atendimento à mulher, a primeira DEAM, em Santo Amaro. As diligências foram iniciadas imediatamente com a realização das primeiras oitivas e a solicitação das imagens da câmera de segurança do local, entre outras providências necessárias à apuração dos fatos. Conclui, portanto, o Helder Tavares, fotógrafo, jornalista responsável pela matéria do Diário de Pernambuco. E agora, 7h30.
2: God.
0: 7h30. Informação da oração.

Aberta aí pra você. Brasil. Canal aberto, linha aberta, linha aberta. Brasil. Canal aberto. Chamar o Gibe do Dízias. Vou chamar o Adelson, não. Vou chamar os repórteres da agência Rádio Web, já trazendo informações aqui pra gente. É o Alan Barbosa. Ele vai trazer o seguinte destaque: exame que detecta 50 tipos de câncer chega ao Brasil. Alan Barbosa traz essa informação. Exame que detecta 50 tipos de câncer chega ao Brasil. Alô, repórter, alô, você. Detona aí, amigo.

0: Olá, este é o Giro de Notícias, eu sou o Alan Barbosa. Olá, este é o Giro de Notícias, eu sou o Alan Barbosa e você acompanha os destaques do momento. Um exame de sangue capaz de detectar 50 tipos de câncer chegou ao Brasil. O Galleri é um teste de detecção precoce indicado para pacientes assintomáticos com 50 anos ou mais de idade. É um exame complementar aos de rastreamento recomendados como mamografia e colonoscopia, mas não é indicado para gestantes e pacientes em tratamento ativo contra o câncer. O procedimento não está disponível pelo SUS e custa aproximadamente R$ 7.000. A mulher que resistiu a duas tentativas de execução de pena de morte nos Estados Unidos recobrou a consciência. Krista Pike, de 50 anos, sobreviveu a duas doses letais de pentobarbital em 30 de setembro. A estadunidense foi condenada à morte no Tennessee pelo assassinato em 1995 da colega de classe, Cullen Slimmer, espancada e esfaqueada até a morte. O Conselho Tutelar de Parnamirim, na região metropolitana de Natal, Rio Grande do Norte, acompanha o caso do menino de 9 anos gravado empunhando uma arma em uma comemoração de bolsonaristas no primeiro turno das eleições presidenciais deste ano. De acordo com uma conselheira, os pais do garoto estão divorciados há 8 anos. O menino fica com a mãe durante a semana e com o pai nos finais de semana. O pai do garoto teria informado a mãe que a arma seria de brinquedo. 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
0: O Flamengo tem 5 desfalques para enfrentar o Santos na Vila Belmiro nesta quinta-feira. O lateral Varela só chegou nesta quarta-feira após servir à seleção do Uruguai. Ayrton Lucas, Arrascaeta e Everton Araújo estão contundidos. O zagueiro Léo Ortiz foi liberado para acompanhar o nascimento do filho. Pelo Santos, Neymar está recuperado de lesão e deve ir a campo na partida marcada para as 19h30. 3 pontos atrás do líder Flamengo, o Palmeiras enfrenta o Bahia às 9h30 da noite no Nubank Park. O Giro de Notícias é uma produção da agência Rádio Web, texto e apresentação Alan Barbosa, edição Thiago Pedruzzi.
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0: 7:34.
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2: Sete e quarenta.
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2: 7:42.
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0: alcançando o nível máximo em audiência. 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
1: Bom, minha gente, agora são 7h44. 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
0: E aí, portanto,
1: Brasil,
0: ação da hora certa.
1: Brasil,
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0: para todo o Brasil Meridional, Pernambucano. 7h40 e 8 minutos. E aí, portanto,
1: Brasil,
0: a informação
1: Brasil, Brasil.
0: Então somente
1: Brasil
0: pra você, trabalhador
1: Brasil.
0: E aí, pra você, trabalhador do meu Brasil. E atenção,
1: Brasil.
0: Imagens de drone mostram a dimensão da destruição provocada pelo incêndio que atingiu um prédio da Universidade Federal de Pernambuco, lá na cidade universitária, na zona oeste do Recife, na noite da quarta-feira, ontem dia 7. O registro foi feito pelo estudante de gestão da informação, Adriano Alves, que havia saído de uma aula quando percebeu o incêndio. Abre aspas para esse estudante: eu tinha saído da aula e acabei pegando uma via auxiliar, tendo em vista que a pista principal estava bloqueada por algum evento. Nessa via auxiliar, passei em frente ao incêndio Gondô. Do alto, é possível observar áreas do imóvel atingidas pelas chamas e a extensão dos danos provocados pelo fogo. O incêndio mobilizou 5 viaturas do Corpo de Bombeiros. Até o momento, não havia informações sobre feridos. A Universidade Federal de Pernambuco informou que o prédio já foi sede da Diretoria de Inovação e Empreendedorismo, mas atualmente abrigava o núcleo de pesquisa em inovação terapêutica e outros laboratórios na área de fármacos, informática, genética, onde eram desenvolvidas diversas pesquisas. Portanto, eis aí a cena de horror, quando imagens de

um prédio na Universidade Federal de Pernambuco, na cidade universitária, na zona oeste do Recife, na noite da quarta-feira, portanto ontem, dia 7, 7h51, 7h51 E aí, portanto, a informação da hora certa para você. Olha, estudantes se protestam contra retorno de diretor investigado por denúncia de abuso sexual. Presta atenção, senhores. Estudante da escola de referência ensino médio, o EREM, Henrique Dias, em Garanhões, Agreste Pernambucano, realizaram um protesto na terça-feira, meia dúzia, contra o retorno do diretor da unidade, que é investigado por denúncias de abuso sexual contra ex-alunas. O servidor estava afastado desde junho, quando o Ministério Público de Pernambuco iniciou a apuração das denúncias. Os supostos casos teriam acontecido no fim de 2021, período em que ele atuava como professor na escola. A manifestação aconteceu em frente à unidade e reuniu estudantes que questionavam a permanência do servidor no cargo enquanto as investigações estão em andamento. Em nota, a Secretaria da Educação de Pernambuco informou que representantes da escola foram recebidos pela Gerência Regional de Educação, Agreste Meridional, na terça-feira,

0: para ouvir as reivindicações e prestar esclarecimentos. A pasta também informou que instaurou um processo administrativo disciplinar para apurar os fatos. Segundo o Ministério Público de Pernambuco, a investigação começou após uma denúncia apresentada em abril à ouvidoria do órgão. O procedimento apura relatos de assédio e abuso contra uma estudante e também a possibilidade de outras alunas terem sido vítimas. As denúncias continuam sendo investigadas e até o momento não há uma conclusão sobre a responsabilidade do servidor pelos fatos já relatados anteriormente. 7h54, 7h54. E aí, portanto,
1: Brasil,
0: a informação
1: Brasil
0: aí pra você, trabalhador.
1: Brasil.
0: E aí, pra você, trabalhadora do meu Brasil. Canal aberto, linha aberta, chamar Adielson. Adielson Galvão. Ele vai trazer o sim, deixar aqui. Homem morreu afogado em São Joaquim do Monte. Homem morreu afogado em São Joaquim do Monte. Alô, Adielson Galvão. Alô, você detona.
2: Adielson Galvão, o repórter de Pernambuco.
3: Funcionário do Hospital Regional do Agreste aqui em Caruaru morreu afogado em São Joaquim do Monte. Esse caso lamentável se deu durante a tarde desta terça-feira. A vítima, o José Carlos da Silva, tinha 40 anos de idade. Ele morava no distrito de Monte Azul, que fica na área rural de São Joaquim do Monte. Foi até o Sem Terra para brincar, para tomar banho com alguns amigos, e lá acabou se afogando no açude. Ele trabalhava na cozinha do Hospital Regional do Agreste, aqui em Caruaru. Tô aqui com o seu Zezinho, que é tio da vítima, né? Veio para cá, pro IML de Caruaru, para aguardar a liberação do corpo do sobrinho. Ô, seu Zezinho, uma tragédia realmente, isso que aconteceu, amigo?
4: É uma tragédia, hein? Era um trabalhador, gostava de trabalhar bastante. E infelizmente aconteceu isso, né?
3: Ô, mestre, eu soube que ele estava de plantão no hospital regional, né? Trabalhando lá na cozinha da unidade hospitalar. E aí, quando saiu, ele foi lá para esse açude. Ele ia sempre para lá?
4: Sempre, que ele tem uma parcelazinha lá, mal pai dele.
3: É para tu bem entender o que é parcela. Ele tinha um pedaço de terra lá, é, junto com o pai, né? Então, quando tinha um tempinho extra, um tempinho de sobra, ele corria para lá.
4: Era para pescar. Aí foi pescar e não voltou mais um.
3: Essa parcela de terra, ela fica na beira desse açude, é?
4: Fica, na beirinha do açude. Aí entrou num barreiro e eu acho que deve enganchar, deu alguma coisa, que não voltou mais não. Voltou porque tiraram o menino, tiraram ele.
3: É, não precisou não precisaram chamar o corpo de bombeiros, não, né? Os próprios colegas retiraram ele da água.
4: Tiraram, puxaram, é verdade. E conseguiram tirar ele, né?
3: Ô, mestre, e ele sabia nadar, né?
4: Sabia nadar. O problema é que tem muito capim no lugar que ele mergulhou, né?
3: Sei.
4: Aí eu acho que ele deve ter enganchado e morreu.
3: Pois é. E ele trabalhava no Hospital Regional do Agreste aqui em Caruaru. Havia quanto tempo, seus vizinhos?
4: Eu acho que fazia um bocado de tempo. Uns 10 anos pra frente, hein? Trabalha muito tempo.
3: Muito querido.
4: Muito querido, de todo mundo lá.
3: E ele... eu há pouco conversava com a esposa dele, né, que tá aqui. Deixou filhos?
4: Deixou 3 filhos.
3: Mas 3 filhos. Todos já criados?
4: Não, tem uma de braço, novinha, 4,5.
3: A bebezinha?
4: É.
3: E os outros já estão grandes?
4: Já estão grandes. Infelizmente, uma já vai casar esses dias aí.
3: É, e ficaram todos órfãos de pai, né?
4: É verdade.
3: Pô, seu Zezinho, ele tinha bebido.
4: Eu não sei lhe dizer não, meu amigo.
3: Mas ele bebia?
4: Bebia, mas eu não sei dizer não.
3: Pois é,
4: no momento, se ele tinha bebido, né?
3: A pena, né? O rapaz que estava pescando, né? José Carlos da Silva, 40 anos de idade, como o seu Zezinho mesmo falou, foi dar um mergulho lá nesse açude e acabou perdendo a vida, caso que aconteceu lá no Sem Terra, da cidade de São Joaquim do Monte. A vítima, José Carlos da Silva,

40 anos de idade, que residia no distrito de Monte Azul, que fica na área rural da cidade. Trabalhava na cozinha do Hospital Regional do Agreste aqui em Caruaru e infelizmente acabou tendo esse fim inesperado. A reportagem é de Adielson Galvão.

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3: Legal, minha gente, de volta, sequenciando este programa Combate. Canal aberto, linha aberta. Linha aberta, canal aberto. Blog do jornalista Carlos Eugênio. Ministério Público designa promotor Domingo Sávio para acumular duas promotorias, a primeira e a segunda promotorias de Justiça em Garanhões. Blog do Carlos Eugênio, quarta-feira, 7 de outubro, ontem, dia 26. O Diário Oficial Eletrônico do Ministério Público de Pernambuco, da quarta-feira, dia 7, publicou a designação do promotor de justiça Domingo Sávio para exercer simultaneamente as funções de primeiro e segundo promotor de justiça de defesa da cidadania aqui em Garanhões. De acordo com a publicação, a medida considera a necessidade e a conveniência do serviço e terá validade máxima até 30 de abril de 2027. Até lá, o Ministério Público deverá realizar procedimento de promoção para o preenchimento definitivo da segunda promotoria de justiça. Nesse período, Domingo Sávio atuará como substituto automático e acumulará as atribuições das duas promotorias. O promotor também assumiu a promotoria eleitoral e já atuou nas eleições do domingo, dia 4. A primeira promotoria de justiça e defesa da cidadania atua, entre outras áreas, na defesa do consumidor, meio ambiente, saneamento e recursos hídricos, além da proteção do patrimônio cultural e histórico. Já a segunda promotoria, que era conduzida pelo competente promotor Bruno Gotardi, permutado para o Ministério Público das Minas Gerais, possui entre suas principais atribuições o combate à corrupção, combate ao nepotismo, combate ao acúmulo irregular de cargos e a irregularidades em licitações e órgãos públicos. A promotoria também atua na fiscalização da transparência e do acesso à informação em órgãos da administração pública e entidades parceiras do poder público, além de outras atribuições relacionadas à defesa do patrimônio público e da probidade administrativa. A promotora Larissa Luiz Carvalho, ela perguntada por Bruno Gotardi, que interviria para a unidade do Ministério Público de Pernambuco em Garanhões, ela foi empossada na terça-feira 6, sendo designada para a promotoria de Cabrobó. Ela foi designada lá no sertão de Pernambuco. Daí porque o doutor assumir também a segunda promotoria, o doutor Domingos Sávio, a promotora que foi perguntada, com o promotor Bruno Gotardi, com ela nas Minas Gerais, ele em Pernambuco, e registrou-se essa pergunta. Inicialmente pensávamos que viria para Garanhões, para o lugar do Gotardi, não. Ela foi designada.

para Cabrobó, para assumir lá uma promotoria lá em Cabrobó. Então, por conta da situação, o doutor promotor Domingos Sávio vai acumular a primeira e segunda promotoria de justiça aqui em Garanhuns. 8:03. 8:03. E aí, portanto, a informação da hora certa. Aí é pra você, trabalhador. E aí é pra você, trabalhadora do meu Brasil. Olha, preste atenção. Aconteceu nas Minas Gerais. Professor é preso sob suspeita de pedir fotos íntimas para alunos de escola lá no Barreiro. Eu vou repercutir essa matéria, haja vista, já se é uma prática, entendeu? Já se é uma prática, já se normaliza essa pouca vergonha, porque isso tem que receber o repúdio geral, mas às vezes a gente tem a sensação de que se normaliza essa prática. Já não se tem professores como antigamente, é uma verdade. Já não se tem papai como antigamente, é uma verdade. Já não se tem mamãe como antigamente, é uma verdade. Já não se tem uma sociedade como antigamente, é outra verdade. Infelizmente, a gente tem que viver e conviver com essas desgraças entre nós. Então, daí a importância da repercussão da matéria, porque se é uma prática, por esse país afora, o envolvimento de professores assediando suas alunas, seus alunos, entendeu? Inclusive chegando a pedir fotografias íntimas desses alunos. É uma vergonha. Um professor de 39 anos foi preso preventivamente sob suspeita de assediar sexualmente 4 alunos. Aqueles 4 alunos, então eu deduzo que sejam alunos do sexo masculino. O professor assediou 4 alunos adolescentes de uma escola de Barreiro, em Belo Horizonte. A prisão foi realizada pela Polícia Civil das Minas Gerais na terça-feira, dia 6. De acordo com a delegada Marina Prado, responsável pelas investigações, o educador se aproveitava de sua posição como professor para solicitar fotos íntimas e sem roupas dos adolescentes, além de oferecer vantagens e facilidades em avaliações escolares como contrapartida. É como se ele dissesse: olha, manda as fotos para mim que eu te ajeito aqui. Eu te ajeito aqui nas matérias. Entendeu? Facilidades nas avaliações. E também alguma vantagem financeira também. E pelo menos até aqui o texto aponta de que as vítimas são garotos. De que as vítimas são garotos, são adolescentes. É o que o texto vem apontando. Conforme a delegada, o suspeito confirmou as denúncias de forma parcial. Abre aspas. Ele assumiu ter solicitado sim vídeos de conteúdo íntimo pornográfico para um de seus alunos. E relatou o ocorrido para um segundo aluno, também adolescente, mas negou a prática de favorecimento, ressaltou. Segundo Marina Prado, a delegada, o educador revelou ser dependente químico e que teria confidenciado essa situação, dentre outras, para os estudantes, por meio de redes sociais. Então, está aí a situação. O professor é preso, sob suspeita de pedir fotos íntimas, vídeos íntimos, para alunos de escola lá no Barreiro. E a matéria sempre apontando de que as vítimas são garotos do sexo masculino, são adolescentes, sexo masculino.

0: portanto, a situação que é muito grave, principalmente no meio escolar. Agora são 8 horas, mais 8 minutos, informação da hora certa.
1: Brasil.
0: Então somente pra você, trabalhador. E aí, pra você, trabalhadora do meu Brasil. Obrigado por ser, muito obrigado pelo rádio ligado. E obrigado pelo carinho da audiência. Lá vem violência. Vamos até o blog da Adriana Alves. Empresário de São José do Egito. O Fredo William é assassinado. É assassinado entre São José do Egito e Tuparentama. A blogueira abre a manchete e coloca as iniciais da cidade. Aí, não pode colocar iniciais da cidade. É, não sei se essa, senhora Adriana Alves se passou alguma vez a ideia de ser jornalista, porque se passou a ideia de ser jornalista, como é que ela abrevia o nome de uma cidade? Aí eu fiquei aqui pensando, SJE, aí eu fiquei rapidamente pensando, o que é SJE? O que é SJE? É assassinado entre, aí eu, São José do Egito, pronto. São José do Egito, entendeu? Eu tive que descobrir o nome da cidade abreviado. Como é que pode? Isso é erro. E também Tuparentama, empresário de São José do Egito. O Fredo William é assassinado entre São José do Egito e Tuparentama. Apesar que na manchete, lá na frente, já tem um nome da cidade, mas ela, provavelmente, com receio de repetir o nome, né? Ela colocou as iniciais, que também não deixa de ser um erro. Ela poderia refazer toda essa manchete, de tal forma de que o nome da cidade não fosse repetido. Mas deixa pra lá. Empresário Fred William, ele é morto, ele é assassinado a tiros na PE-275, entre São José do Egito e Tuparetama, isso no sertão de Pernambuco. O empresário Fred William morreu após ser vítima de homicídio. Foi na noite da quarta-feira, ontem, dia 7. Ali na PE-275, ali no trecho entre São José do Egito e Tuparetama, no sertão de Pernambuco. Segundo as primeiras informações, por volta das 21 horas, 9 da noite, Fred seguia de moto quando foi interceptado e atingido por disparos de arma de fogo. 3 tiros teriam atingido a vítima. Fred ainda chegou a ser socorrido para o hospital de Tuparetama. Onde lá ele sofreu uma parada cardíaca e chegou a ser reanimado pela equipe médica, mas depois ele não resistiu aos ferimentos e ele terminou morrendo. Ainda conforme informações, Fred era bastante conhecido na região por seu envolvimento em eleições e também por realizar apostas de valores elevados. Ele era estudante de direito lá da Faculdade Vale do Pajeú, sertão pernambucano. Então a colega Adriana Alves faz esse registro dessa matéria da morte, do homicídio, do assassinato do empresário de São José do Egito, o Fredo William. Tá aí, portanto, a suma é: matadores pegaram o beco. O empresário foi pro buraco e os matadores pegaram o beco. Estão por aí usufruindo da impunidade. Estão por aí gozando em meio à impunidade. Então, matadores pegaram o beco. O empresário foi pro buraco.

0: O empresário foi pro buraco. Agora são 8 horas. 8 horas a mais 13. 8 horas a mais 13 minutos. E aí, portanto, a informação da hora certa. Aí, pra você, trabalhador. E aí, pra você, trabalhadora do meu Brasil. E atenção: homem tenta se jogar de cima de uma casa. Bairro São José em Garanhões. Então, bombeiros já se mobilizaram para resgatar o homem em Garanhões. Então, pela imagem que eu vejo aqui, casa baixinha, não sei se ele pulando dessa casa, ele sofreria o efeito morte. Não sei porque a casa baixinha, pelo menos, estou vendo aqui uns quatro bombeiros em cima de uma casa baixinha. Eu talvez quebrasse perna e tal, não sei se levaria a morte. Pode até ser, dependendo da queda, né? Mas não é uma casa muito alta. Não é muito alta, pelo menos é o que eu vejo aqui, tá bom? Então, bombeiros se mobilizaram para resgatar homem em Garanhões. Agora são 8 horas, 14 minutos. 8 horas, 14 minutos. Chamada de Elson Galvão. Mais uma vez, trazendo informações já pra gente. E o destaque é que o ML de Caruaru está chamando familiares de um defunto que chegou por lá e ficou abandonado. O ML de Caruaru está chamando familiares de um defunto que chegou por lá e lá ficou abandonado. Até agora não apareceu ninguém. Adielson Galvão faz essa convocação. Alô, você, repórter. Detona!
1: Adielson Galvão, o repórter de Pernambuco.
2: Olha, permanece no IML aqui de Caruaru o corpo do idoso Jorge Alves da Silva, que foi levado para o IML pelo Rabecão, justamente o veículo que faz o transporte de cadáveres. Ele estava bebendo em um bar na quarta-feira da semana passada, dia 30 de setembro, ali na Avenida Vera Cruz, no bairro São Francisco, bem próximo ali do estádio Antônio Inácio de Souza, no bairro São Francisco. Ele passou mal, por conta disso acabou falecendo. Então a perícia foi acionada, foi para o local e o corpo dele foi periciado e encaminhado, né, para o IML de Caruaru, justamente pelo Rabecão, o veículo que faz o transporte de cadáveres. E aí, desde então, nenhum parente compareceu ao IML, tampouco nenhum agente funerário, e os funcionários do IML estão aguardando familiares para justamente irem até o instituto e liberar o corpo da vítima, Jorge Alves da Silva, cidadão de 70 anos de idade, que inclusive era natural de São Caetano. Ninguém sabe se ele estava residindo aqui em Caruaru ou se estava apenas de passagem. O fato é que ele passou mal enquanto estava bebendo num bar lá na Avenida Vera Cruz, no bairro São Francisco, na quarta-feira, dia 30 de setembro, quando acabou tendo esse mal súbito e por conta disso acabou falecendo. Então, você conhece algum familiar ou você é algum familiar deste idoso? Então você se dirige até o IML, que fica ali no complexo da Polícia Científica, na Avenida Brasil, no bairro Universitário, aqui em Caruaru. As imagens são de Luiz Henrique, repórter Adielson Galvão.
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2: Oito e 17.

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3: 8:22.

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2: Oito e 23.

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3: 8:26.

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1: Legal, minha gente, de volta. Às 8:27. E atenção, conversando com Luiz Andrade aqui nos bastidores, quando ele dizia a respeito da temperatura, que deve permanecer alta, eu vou repassar para vocês aqui alguns detalhes.

0: Calor deve continuar em Pernambuco. Calor deve continuar em Pernambuco. Veja como manter o conforto sem aumentar a conta de energia elétrica. Os pernambucanos devem continuar convivendo com dias mais quentes nos próximos meses, de acordo com projeções da Agência Pernambucana de Águas e Clima e de órgãos federais de monitoramento climático. Pernambuco está entre as áreas que podem registrar temperaturas acima da média histórica, em um cenário influenciado pelo fortalecimento do fenômeno El Niño. Com mais calor, aumenta também o uso de equipamentos como ar-condicionado, ventiladores, refrigeradores, o que pode impactar diretamente o valor na sua conta de energia. Por isso, a ANEEL Energia Pernambucana reforça a importância de adotar hábitos simples que ajudam a manter a casa confortável e, ao mesmo tempo, evitam desperdícios. O uso eficiente dos equipamentos é a principal forma de reduzir o consumo. Pequenas mudanças na rotina podem trazer resultados importantes para o orçamento das famílias, especialmente em períodos de temperaturas mais elevadas. Destaca o supervisor de eficiência energética da ANEEL Energia Pernambuco, Gabriel Lopes. Entre os equipamentos que mais influenciam o consumo de energia durante os dias quentes, vem aí o ar-condicionado, que merece atenção especial. A recomendação é manter a temperatura regulada entre 23 e 24 graus, realizar a limpeza periódica dos filtros e evitar deixar portas e janelas abertas enquanto o aparelho estiver ligado. Outra medida importante é aproveitar a ventilação natural sempre que possível. Abrir janelas nos horários mais a menos do dia. Isso ajuda a reduzir o calor acumulado dentro dos ambientes e diminui a necessidade de utilização constante dos aparelhos de climatização. Além disso, algumas atitudes simples também contribuem para economizar energia. Evite abrir a geladeira várias vezes seguidas. Verificar se a vedação da geladeira está em boas condições. Desligar aparelhos que não estejam sendo utilizados. Aproveitar ao máximo a iluminação natural. Priorizar equipamentos com selo de eficiência energética. A ANEEL Energia Pernambuco lembra que acompanhar o consumo mensal e adotar hábitos mais eficientes pode ajudar os clientes a enfrentar os períodos mais quentes do ano com mais conforto e menor impacto no orçamento doméstico. Luiz me dizia que a temperatura hoje deve chegar à casa dos 30 graus e daqui a mais alguns dias a temperatura pode chegar até 33 graus. Canal aberto, linha aberta. Luiz Andrade, alô você, bom dia, detona.
1: Luiz Andrade.
2: Bom dia,
1: Guarani.
2: Bom dia, Guarani.
3: Bom dia, Brasil. Porque vocês também nos acompanham através do Facebook ou então pelo aplicativo ou do tradicional histórico rádio. Desejando a todos vocês que tenham uma ótima quinta-feira, já o ponteiro do tempo pulando para hoje do mês de outubro do ano 2026, é vapt, vupt, e ninguém consegue amarrar o ponteiro do tempo, que está em disparada, uma velocidade incrível que passa para toda a humanidade. Mas antes das informações, mandando um abraço em especial ao Alexandre, é conhecido lá na Fabiense como o famoso cabeça de nós todos. Tem uma cabeça também aqui desse virou que existiu dessa emissora. Deu bom trabalho de bichinho para nascer, viu? Com essa cabecinha pequena. Também o Ademo, que é o cadeiro da BR-423, e a tropa de ali está no bairro de Bonachel. Temos o

0: o Zé Mário, o Foguinho, o Timbu, é o Zé do Raio, da senhora Zefinha e Rosângela. Todas as pessoas estão conosco, ouvindo o programa Combate neste momento. Mandando também um abraço especial ao Aldo Brasileiro, que não é o gerente da Compés, e sim morador da Capitão Tomás Maia, no centro da cidade. É o Painho, que é o famoso pegador de dia aqui de nossa cidade. E também os profissionais liberais que trabalham diariamente no centro da cidade. O Daniel Relojoeiro, o Gaspar e o famoso Nilson Tartaruga. Temos aqui um comunicado, todos que fazem a droga mega popular, localizado na Barão do Rio Branco, já estão nos últimos preparativos. 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E ratificando, confirmando o que o companheiro Filho falou, a respeito da temperatura em alta aqui em Garanhuns, a gente viu um período do El Niño atingindo em cheio o Nordeste. Presta atenção, viu? Aqui a temperatura está variando em 29,30, 29,30. A partir da próxima quarta-feira, em cheio, o Nordeste. Presta atenção, viu? Aqui a temperatura está variando em 29,30, 29,30. A partir da próxima quarta-feira, aí vem a temperatura mais em alta, viu? Na próxima quarta-feira da próxima semana, vem 32 graus. Quinta, sexta e sábado, 33 graus. Vai ferver aqui em Garanhuns, viu? Aqui o sistema de satélite é só para a cidade de Garanhuns e região, não é para o estado de Pernambuco. Estou falando aqui de Garanhuns, segundo a previsão de temperatura em alto ou altíssimo para a nossa cidade, viu? Vem 32, 33, 33. Se prepare, porque se tudo der certo, nossa cidade vai viver, que nós não estamos acostumados com a temperatura dessa de 33 graus. Muita gente vai sofrer com calor. E voltando aqui para Garanhuns, Garanhuns tem uma modalidade de furto e de bandido, de todas as especialidades que você pensar que existe no país. Garanhuns também é uma réplica. Lá no bairro Zé Maria Dourado, agora estão roubando as placas dos veículos. Só faltava essa, viu? O que teve de veículos com placa furtada não é brincadeira. Eles colocam um equipamento, um mini pé de cabra, né? E já arranca com tudo. Então, o proprietário aí denunciaram o fato à polícia para ver se identifica esses indivíduos que agora estão roubando placa de veículo. Só faltava essa, né? Deve vender em algum
1: claro.
0: Velho por aí, então.
1: Claro, claro.
0: Se alguém que trabalha com material reciclado, compra material reciclado, vê esse pessoal com placa de veículos oferecendo, já sabe, foi furtada lá no bairro Zé Maria Dourado, aqui da cidade de Garanhuns.
2: 8 horas 36 minutos.
3: Câmara de Garanhuns realizará a eleição da mesa diretora para o biênio 27-28. Blog do Carlos Eugênio, quarta-feira, 7 de outubro, ano de 26. É que a Câmara de Garanhuns agendou para o próximo dia 23, a partir das 10 horas, a eleição da mesa diretora que comandará o legislativo no segundo biênio da atual legislatura, correspondente aos anos de 27 e 28. A votação será realizada no plenário da Casa Raimundo de Moraes. A definição consta no ato assinado pela mesa diretora. De acordo com o documento, os vereadores interessados poderão registrar candidaturas de forma individual ou por meio de chapa completa, conforme as regras estabelecidas em edital disponível na gerência de processo legislativo. O ato estabelece ainda que os demais procedimentos da eleição deverá seguir o que determina a lei orgânica municipal e o regimento interno da Câmara. A expectativa é que o vereador John Albino, do PSB, seja reeleito para um novo mandato à frente da presidência da Câmara de Garanhuns.

0: Diante da vacância da primeira secretaria da atual mesa eleitora, gerada pela licença da vereadora Neva Carvalho, que assumiu uma secretaria municipal, ficou determinado que o vereador Leleu Andrade, do PT, assumirá a função de segundo secretário interino da mesa diretora. A mudança ocorre também porque a atual segunda secretaria, vereadora Luzia de Saúde, do PSB, passou a exercer interinamente a primeira secretaria. Então, detalhes aí no blog do jornalista Carlos Eugênio. E agora, 8h38, canal aberto, linha aberta, canal aberto. Chamar mais um giro de notícias, trazendo informações do país e do mundo para este programa Covarde. Alô, repórter! Alô, você detona!
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2: Quinta-feira, 8 de outubro de 2026. Este é o Giro de Notícias. Eu sou Norberto Notário e você acompanha os destaques do momento. O Tribunal Superior Eleitoral deve julgar hoje o pedido de Antony Garotinho, do Republicanos, para desistir de um recurso contra a decisão do Tribunal Regional Eleitoral do Rio de Janeiro, que rejeitou seu registro de candidatura. Dependendo do resultado, Douglas Ruas, do PL, pode ser declarado eleito governador em primeiro turno. O TSE deve analisar também nesta quinta o registro da candidatura de Deltan Dallagnol, do Partido Novo, que teve o deferimento recente pelo Tribunal Regional do Paraná. No entanto, a saída dele do Ministério Público e os processos que enfrentava na época geraram uma controvérsia, da mesma forma que cassou o mandato dele como deputado federal em 2023. Na eleição ao Senado, o ex-procurador teve 25% dos votos. A partir de fevereiro de 2027, os senadores e deputados federais eleitos no último domingo devem votar contra a agenda ambiental e climática. Essa foi a análise do Observatório do Clima. Ao considerar o alinhamento das candidaturas e o voto de quem já foi parlamentar, a rede que reúne 130 entidades estimou que 7 de cada 10 congressistas estarão contra essas preocupações. E sobre eleições, um recadinho importante para você.
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2: Um exame de sangue capaz de detectar 50 tipos de câncer chegou ao Brasil. O Galeri é um teste de detecção precoce multicâncer indicado para pacientes assintomáticos com 50 anos ou mais. É um exame complementar aos exames de rastreamento de câncer recomendados, como mamografia, colonoscopia, mas não é indicado para gestantes e pacientes em tratamento ativo contra o câncer. O procedimento não está disponível para o SUS e custa aproximadamente R$7.000. Um ataque russo contra um ônibus na Ucrânia deixou 30 mortos e 18 feridos nesta quinta. As informações foram confirmadas pelas autoridades locais. O bombardeio ocorreu em Kramatorsk, cidade que fica ao leste do país. Brasileirão, a 29ª rodada começou nesta quarta. O Inter venceu o Corinthians por 2-1 e o técnico Fernando Diniz foi demitido. Bragantino e Mirassol e Remo e Grêmio ficaram no empate por 1-1. O Vitória goleou o Mirassol por 4-0. O Botafogo perdeu em casa para o Vasco por 2-1. E o Cruzeiro bateu o São Paulo em Belo Horizonte. 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Produção e apresentação, Norberto Notari. Trabalhos técnicos, Mário Melo.
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2: Quarenta e 8 minutos. E aí, portanto, há informação.

0: Cidadão, bom caráter, bom amigo e músico excepcional. Que Deus o ponha no lugar reservado aos justos, conforme sua palavra. Minha solidariedade à família e amigos. Era um dos irmãos dos radialistas, Ricardo Sampaio e Roberto Sampaio. Vai na paz, meu amigo Pedro, vai na paz, meu amigo Pedro. Eu faço das palavras do Marcos Antônio as minhas palavras também, tá certo? Pedro Elisiário Paes Sampaio. Ele nasceu no dia 30 de julho de 1962, era jovem. E morreu no dia 7 de outubro do ano de 26. Como disse aqui o Marcos Antônio, vai na paz, meu amigo Pedro. 8h49, 8h49, e aí, portanto, a informação da hora certa. Aí, então, somente para você, trabalhador, e aí, para você, trabalhadora do meu Brasil. 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Agora 8h51. 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Prime Clube de Benefícios, proteção, economia e tranquilidade para você seguir em frente. 8h52, canal aberto, linha aberta. Luiz Andrade, alô, você amigo Detona, vai.
1: Luiz Andrade.
2: Antes das informações, vamos levando nossos sentimentos da família lutada do Pedro. Também tem o Aidones, né? O Vaidones, que ele é mototaxista também, que é irmão do Pedro, né? Que inclusive eu vim te assíduo aqui do programa Combate. Presta atenção para essa manchete, viu? Esse fato não foi aqui em Pernambuco, foi registrado lá em São Paulo. Mulher pede para homem bater mais forte na hora da relação sexual e acaba parando no hospital. O que era para ser apenas uma brincadeira entre um casal, acabou em atendimento médico, em uma visita inesperada ao hospital em Rio Claro, cidade lá do interior paulista. Segundo relatos, a mulher teria pedido que o companheiro aumentasse a intensidade

0: esta relação. O casal teria o hábito de usar objetos feiticistas como chicotes e cacetes, mas dessa vez a brincadeira teria deixado hematomas intensos e fortes dores nas costas. Após procurar atendimento médico, a mulher passou por exames e recebeu os cuidados necessários. Seu estado de saúde foi considerado estável e ela segue em recuperação. Aí o portal diz, ou pergunta, e aí, o que você acha dessa situação? É que essa mulher é muito tarada, viu? Ela é acostumada a fazer relação com o companheiro à base de chicotes e até de cacete, né? Aí mandou aumentar a intensidade do cacete e o cacete terminou ela parando no hospital. Esses fatos que acontecem, né? Pelo país afora, alguns até como esse, né? Que inesperadamente essa mulher foi bater em um hospital e o caso foi parar na delegacia.
1: Bom, minha gente, 8h50 e 5 minutos. Chamar a mensagem de Jesus Cristo agora. Mensagem salvítica. Mensagem que aponta para a única esperança para todos nós. Jesus Cristo, o Filho legítimo de Deus. Sendo Jesus o próprio Deus, que tomou a forma humana e habitou entre os homens e sentiu também a dor dos homens, daí ele chegar a ser o nosso advogado, porque só é advogado de verdade quem conhece a causa. E a causa humana Jesus conhece porque ele se fez humano. Ele conviveu com o humano. Ele conhece os trejeitos da raça humana. E aí ele passou a ser o nosso advogado com o Pai, junto com o Pai. Então, mensagem de salvação, mensagem salvítica de Jesus Cristo aqui e agora. Fala, Jesus.
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4: Oi, tudo bem? Tá bem acordado aí? Bem acordada? De manhã, disposto, alegre, energias renovadas, ou quem sabe você já está no final do dia, a bateria já está meio arriada, não é? Vontade de descansar, dormir um pouco. Seja como for, o Senhor esteja ao seu lado, cuidando de você nesse dia, ou quem sabe cuidando de você nessa noite. O texto para hoje, profeta Jeremias, capítulo 15, verso 16. Está escrito assim: achadas as tuas palavras, logo as comi. As tuas palavras encheram o meu coração de júbilo e de alegria, pois sou chamado pelo teu nome, ó Senhor Deus dos exércitos. Esse verso de hoje usa uma imagem bastante forte. Jeremias diz que encontrou as palavras de Deus e as comeu. Ora, como pode ser isso? À primeira vista, essa expressão pode parecer até um pouco estranha. Devorar, comer palavras. Isso não é algo que associamos naturalmente a algo assim delicado ou mesmo espiritual. Pelo contrário, soa intenso, quase selvagem. No nosso dia a dia, nós usamos algo parecido quando a gente fala de alguém que gosta muito de ler. Dizemos que essa pessoa devora livros. Não é verdade? Então veja, não é tão estranho o que o profeta está dizendo? Quando a gente fala de alguém que devora livros, significa que é alguém que, assim, lê com rapidez, não é? Com interesse, com fome. Não lê por obrigação, mas por desejo. Existe uma necessidade de saber o que vem a seguir, de entender a história, de mergulhar no conteúdo. É exatamente esse tipo de relação que Jeremias descreve com a palavra de Deus. Ele não apenas escuta ou lê de uma forma superficial, ele absorve, ele se envolve, ele se alimenta daquilo que Deus está dizendo. E o resultado disso é muito claro. O profeta diz que o seu coração se encheu de alegria.

júbilo. Existe uma conexão direta entre a intensidade com que nós buscamos a palavra de Deus e o impacto que ela tem em nossa vida. Você ouviu bem? Eu vou repetir. Eu disse que existe uma relação assim estreita entre a intensidade com que nós buscamos a palavra de Deus e o impacto que essa palavra tem sobre a nossa vida. Quando nos aproximamos da Bíblia de forma fria ou apressada, muitas vezes nós nem percebemos transformação nenhuma. É tipo assim, entrou por um ouvido e saiu pelo outro, né? Mas quando há fome, quando existe um desejo genuíno de conhecer a Deus, de entender o Evangelho e vivê-lo, aí a experiência muda completamente. A palavra passa a nos alimentar. E assim como a fome física, essa fome espiritual também pode ser percebida e saciada, satisfeita. Quando nós ficamos muito tempo sem nos alimentar, o corpo sente. A gente fica fraco, sem energia. Da mesma forma, quando nos afastamos da palavra de Deus, algo dentro de nós começa a enfraquecer. Por outro lado, quando a gente se alimenta dela, da Santa Bíblia, nós encontramos força, direção e alegria. E aí, como tem sido sua relação com a Bíblia, com a palavra de Deus? Um relacionamento assim, esporádico, ocasional, rápido, quase automático? Ou existe essa fome, essa vontade de devorar, de se aprofundar, de conhecer mais? Talvez o que esteja faltando não seja tempo, mas propósito, desejo, interesse. Vamos pedir que o Senhor desperte em nós essa fome por sua palavra, porque quando a Bíblia se torna alimento de verdade, o coração encontra exatamente aquilo que precisa, encontra alegria, vida e satisfação em Deus. Oh, tomara que as palavras de Jeremias se cumpram na minha e na sua vida, que nós possamos nos alimentar da palavra do Senhor todos os dias e que essa palavra traga vida, traga esperança, paz e propósito ao nosso coração. Vamos orar? Bendito Deus, gratidão a Ti, Senhor, por Tua palavra que é tão linda e tão perfeita. Ajuda-nos, Senhor, a entendê-la, a amá-la e a segui-la. Nós colocamos nossa vida nas Tuas mãos e Te pedimos, renova em nós, Senhor, o desejo e a decisão de nos alimentarmos da Tua palavra todos os dias. Pedimos-te em nome de Jesus. Amém.

0: Chegamos ao final de mais um programa da série Combate, desde a quinta-feira. Agora a expectativa da volta amanhã, sexta-feira, a partir das 6h20 da manhã, após o programa do Reginaldo Ascioli com seu clube, Clube do Forró. Meu amigo Mané, muito obrigado, até amanhã, amigo.
1: De nada, Pereira Filho, até amanhã, se Deus quiser.
0: Quem vem vindo?
1: Quem vem por aí, show da 87 com o Pereira Goma, até o meu dia.
0: Legal, Luiz Andrade, amigo, até amanhã.
2: Querendo bom Deus, estaremos de volta, como sempre, amanhã.
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0: Está no ar mais uma edição do seu Jornal de Confiança. Com as informações mais quentes do dia. Trazendo tudo o que você precisa saber de maneira clara e direta. Eu sou Naldo Meirelles e prepare-se para ficar por dentro do que acontece no Brasil e no mundo, com análises e reportagens especiais. A partir de agora no Repórter Brasil News. Sejam bem-vindos.
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2: Previsão do tempo para quinta-feira, 8 de outubro de 2026. Região Centro-Oeste, Cuiabá e Mato Grosso têm previsão de céu nublado a encoberto nesta quinta-feira. Os termômetros marcam mínima de 26 e máxima de 38 graus. Umidade relativa do ar gira em torno de 85 a 30%. Guapó, em Goiás, comemora aniversário com céu claro pela manhã, mas o dia termina nublado. Temperatura mínima é de 21 e a máxima de 37 graus. Umidade do ar varia de 60 a 20%. Região Nordeste, Teresina, no Piauí, tem céu claro. Temperatura mínima é de 25 e máxima de 39 graus nas horas mais quentes do dia. A umidade do ar vai de 80 a 20%. Em Conceição, na Paraíba, previsão de céu claro pela manhã, com acúmulo de nuvens ao longo do dia, no aniversário da cidade. Temperatura mínima é de 18 e a máxima de 34 graus. A umidade relativa do ar é de 80 a 25%. Região Norte, em Belém, quinta-feira com céu encoberto.

0: Certo. Temperatura mínima é de 24 e a máxima de 35 graus. A umidade do ar na capital paraense é de 98 a 50%. Pindorama do Tocantins, no sudeste do estado. Mínima é de 24 e a máxima de 35 graus. A umidade do ar na capital paraense é de 98 a 50%. Pindorama do Tocantins, no sudeste do estado, canta parabéns com previsão de céu claro pela manhã. À tarde, tempo encoberto a nublado. Temperatura mínima é de 23 e a máxima 37 graus. Umidade do ar varia de 55 a 20%. Região Sudeste. A cidade de São Paulo tem previsão de céu encoberto com chuvisco à tarde. Os termômetros registram mínima de 16 e máxima de 29 graus. A umidade relativa do ar na capital paulista vai de 100 a 70%. Dores do Indaiá em Minas Gerais. Sopra velhinhas com previsão de céu nublado. Temperatura mínima de 21 e máxima de 35 graus. Umidade relativa do ar é de 80 a 30%. Região Sul, em Florianópolis, Santa Catarina, previsão de céu encoberto com chuvisco. Os termômetros registram mínima de 19 e máxima de 23 graus. A umidade relativa do ar fica entre 100 e 80%. Céu azul no Paraná. Comemora aniversário com céu claro a encoberto nesta quinta-feira. Termômetros registrando mínima de 19 e máxima de 32 graus. A umidade relativa do ar oscila entre 100 e 50%. Você ouviu a previsão do tempo para esta quinta-feira, 8 de outubro de 2026, com informações do IBGE Cidades e do Instituto Nacional de Meteorologia, INMET.
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2: Cerca de 500 mil contribuintes vão receber cartas da Receita Federal para que acertem as declarações de imposto de renda que estão na malha fina. É o chamado Projeto Cartas 2026. O objetivo é estimular que as pessoas regularizem a própria situação antes de serem notificadas ou intimadas e assim evitar multas. As mensagens vão ser enviadas até o dia 20 de outubro. Entre os erros mais comuns, esquecer de declarar rendimentos recebidos de forma pontual, rendimentos recebidos pelo dependente, errar o ano ou valor de despesas médicas, entre outros. Para saber se a declaração tem algum problema, o contribuinte deve acessar o serviço Meu Imposto de Renda na página gov.br/Receita Federal na internet ou pelos aplicativos da Receita para celulares. Se ela estiver retida na malha fina, vai aparecer a informação com pendência. Aí, basta clicar no link da pendência para saber o motivo da retenção e como resolver. É importante checar se os valores estão todos corretos e se tem documentos que comprovem as informações. Aí, basta enviar uma declaração retificadora. Não precisa ir presencialmente numa unidade da Receita Federal para isso. Da Rádio Nacional em Brasília, Gabriel Brum.
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3: Empresas responsáveis por sites e aplicativos de apostas, as bets, têm até hoje para informar aos bancos os saldos das contas dos apostadores. Segundo o ministro da Fazenda, Dario Durigan, o montante supera 1,3 bilhão de reais, valor que deverá ser devolvido a 26 milhões e meio de apostadores.
4: A grande maioria desses apostadores tem saldo muito pequeno, 1%, né, algo como 200 mil apostadores representam 80% do saldo que hoje está pendente de ser resgatado nas bets até então autorizadas. 3,4% dos apostadores representa 90%.
3: Dario Durigan reforça que a ofensiva contra as apostas ilegais representa uma mudança no fluxo de dinheiro das famílias.
4: A gente já tinha identificado entre 600 e 650 milhões por dia que saía da poupança popular e ia para as bets, dinheiro da economia real, que passa a ficar com as famílias. Esse é um ganho bastante importante.
3: Entre a sexta-feira, dia 9, e a próxima quarta-feira, 14 de outubro, os bancos deverão realizar a devolução dos valores aos apostadores. Se houver algum problema na restituição, o saldo vai ser encaminhado à Caixa Econômica Federal, que deverá providenciar o

0: retorno do dinheiro aos apostadores. Além do encerramento das plataformas antes autorizadas a funcionar, o governo federal pediu o bloqueio de 13.241 sites ilegais de apostas desde 25 de setembro, quando as bets foram proibidas no país. Também foi pedida a retirada de milhares de páginas e perfis em redes sociais que atingiam mais de 17 milhões de usuários. Com informações da Agência Brasil da Rádio Nacional no Rio de Janeiro, Priscila Terezo.
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2: A Polícia Federal e o Ministério Público do Estado do Rio de Janeiro fazem a Operação Magem para desarticular um grupo de policiais e ex-policiais militares que negociavam fuzis, vazavam dados sigilosos da segurança pública e lavavam dinheiro para a facção criminosa Terceiro Comando Puro, que atua no chamado Complexo de Israel, na zona norte da capital fluminense. As investigações apontaram que o grupo movimentou mais de 250 milhões de reais em 4 anos, entre contas pessoais e de 5 empresas, dos ramos de alimentação, comércio de materiais e construção e reforma, que lavavam o dinheiro do tráfico das armas. O Ministério Público já conseguiu na Justiça o bloqueio desse dinheiro, o sequestro de 3 imóveis e de 31 veículos. No primeiro balanço divulgado pela PF, 5 pessoas haviam sido presas, sendo 1 PM da Ativa, 3 ex-PMs e 1 ex-comissionado da Assembleia Legislativa do Estado. Foram apreendidos fuzis, 1 pistola e carregadores. O traficante Álvaro Malaquias Santa Rosa, o Peixão, chefe do tráfico no Complexo de Israel e que também é um dos alvos da operação, continua foragido, junto com outro investigado. Os policiais federais cumprem 7 mandados de prisão preventiva e 18 mandados de busca e apreensão domiciliar em endereços dos investigados, em 4 bairros da capital e nos municípios de Nova Iguaçu, Angra dos Reis, Mesquita, Nilópolis e Seropédica. De acordo com o Ministério Público, os 10 denunciados à Justiça vão responder pelos crimes de organização criminosa armada, comércio ilegal de armas de fogo e munições, violação de sigilo funcional, agiotagem e lavagem de dinheiro. O Ministério Público do Rio de Janeiro requereu ainda a retenção dos passaportes dos alvos de prisão preventiva e a comunicação à Polícia Federal para a inclusão dos mandados no sistema da Interpol, diante do risco de evasão do país. Da Rádio Nacional no Rio de Janeiro, Cristiane Ribeiro.
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3: A Agência Nacional do Petróleo, Gás Natural e Biocombustíveis realizou a 4ª oferta permanente de partilha em áreas do pré-sal. 6 empresas arremataram 7 dos 13 blocos ofertados, com uma arrecadação de 530,4 milhões em bônus de assinatura. Os investimentos mínimos previstos chegam a 778 milhões e o certame contou com a participação de 4 empresas ofertantes estrangeiras. Destaque para os blocos Magnetita e Hematita, na Bacia de Campos, arrematados pela PRIO com ágios significativos.
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4: A Rússia lançou novos ataques contra a Ucrânia durante a madrugada de quarta-feira, utilizando drones e mísseis. Os bombardeios atingiram prédios residenciais e infraestrutura de energia em diversas regiões do país, resultando na morte de pelo menos 20 pessoas. Cerca de 40 pessoas ficaram feridas, e o Ministério da Energia da Ucrânia informou que cortes parciais de energia de emergência foram implementados em 5 regiões devido aos ataques. O presidente Volodymyr Zelensky confirmou mortes em Kiev, Oleksandria e Kremenchuk.
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5: Diante do avanço do sarampo nos Estados Unidos e em outros países das Américas, o Ministério da Saúde do Brasil reforçou o alerta de monitoramento do risco da doença. A pasta destacou que, mesmo com o registro de casos importados, o Brasil permanece classificado como livre de circulação endêmica do sarampo. O Ministério enfatiza a importância de manter altas coberturas vacinais e a vigilância ativa para proteger a população e impedir que casos importados voltem a causar circulação sustentada do vírus no país.
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6: Em instantes voltaremos com mais notícias aqui no Jornal Repórter Brasil News. Fique ligado.
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1: Rebeca Andrade foi convocada para representar o Brasil no Mundial de Ginástica Artística, que será realizado entre os dias 17 e 25 de outubro, em Roterdã, na Holanda. A ginasta de 27 anos retorna ao Mundial após ficar fora da edição de 2025, para se recuperar física e mentalmente depois dos Jogos de Paris. Além de Rebeca, a equipe feminina terá Flávia Saraiva, Gabriela Bolsas, Lohane Oliveira, Sofia Weisberg e Thaís Fidelis. No masculino, os convocados são Arthur Nori, Bernardo Miranda, Diogo Soares, Johnny Oshiro, Patrick Correia e Vitaly Guimarães. Rebeca disputará principalmente o salto e a trave, e chega como uma das principais atrações da competição, após conquistar 9 medalhas em mundiais. O torneio de Roterdã também será o primeiro evento pré-olímpico da modalidade para Los Angeles 2028, com as equipes medalhistas garantindo vaga nos jogos.
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2: Carlos Alcaraz entrou no top 3 dos espanhóis com mais títulos na era aberta do tênis. O feito aconteceu após conquistar o ATP 500 de Tóquio pela segunda vez consecutiva, chegando ao seu 27º título no circuito mundial e igualando David Ferrer. À frente estão Rafael Nadal com 92 troféus e Manuel Orantes com 34. A conquista em Tóquio também marcou a 20ª vitória consecutiva de Alcaraz e seu 10º título em torneios da categoria ATP 500. Número alcançado desde 2009 apenas por ele, Nadal, Roger Federer e Novak Djokovic. Aos 23 anos, o espanhol voltou às quadras após se recuperar de uma lesão no punho e também passou por um período de cuidados relacionados à saúde mental.
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3: A CBF negou o pedido do Botafogo da Paraíba para transferir o jogo contra o Santa Cruz pela última rodada do quadrangular da Série C para o Estádio Lacerdão, em Caruaru. A partida está mantida para este sábado, dia 10, às 17 horas, no Almeidão, em João Pessoa. O clube paraibano havia solicitado a mudança após um acordo com o Santa Cruz, que já garantiu o acesso à Série B de 2027 e ainda disputa uma vaga na final da competição. O Botafogo da Paraíba já está eliminado e entrará em campo apenas para cumprir tabela, enquanto o Santa Cruz precisa de um empate para avançar à decisão da Série C. A tentativa de mudança de estádio ocorreu também por causa da determinação de torcida única no confronto, que impede a presença de torcedores visitantes no Almeidão. Com a decisão da CBF, o duelo permanece oficialmente marcado para João Pessoa.
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4: Mikel Arteta renovou seu contrato com o Arsenal até junho de 2030. O novo vínculo foi anunciado e substitui o anterior, que terminaria em 2027. O treinador espanhol também recebeu um aumento salarial, enquanto os integrantes de sua comissão técnica tiveram seus contratos ampliados. Os valores oficiais não foram divulgados pelo clube. A renovação acontece após a melhor temporada de Arteta no comando do Arsenal. Na temporada passada, ele levou o clube ao título da Premier League, encerrando um jejum de 22 anos, além de alcançar a final da Liga dos Campeões. Arteta está à frente do Arsenal desde 2019 e, caso cumpra o novo contrato até o fim, poderá completar mais de 10 anos no comando da equipe.
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5: O Juventude venceu a Ponte Preta por 2-0 pela 32ª rodada da Série B do Campeonato Brasileiro no estádio Ítalo Mário Limong, em Indaiatuba. Raí Silva abriu o placar aos 36 minutos do primeiro tempo com um belo chute de fora da área que acertou o ângulo. Na etapa final, aos 38 minutos, MP recebeu o cruzamento de Aderlan e marcou o segundo, garantindo a terceira vitória consecutiva do time gaúcho. Com o resultado, o Juventude chegou aos 59 pontos e reassumiu provisoriamente a liderança da Série B, 2 pontos à frente do Vila Nova, que ainda joga pela rodada. A Ponte Preta, já rebaixada para a Série C, permanece na última colocação, com 13 pontos. O Juventude volta a campo no domingo contra o São Bernardo, enquanto a Ponte enfrenta o Novo Horizontino na segunda-feira.
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1: Mais de 800 trabalhadores foram flagrados em condições degradantes em canaviais de Pernambuco, numa fiscalização realizada pelo Ministério do Trabalho e Emprego. Durante a operação, realizada entre os dias 21 e 25 de setembro e divulgada esta semana, a Auditoria Fiscal do Trabalho visitou mais de 70 frentes de trabalho localizadas em cerca de 20 cidades que ficam na zona da Mata Norte e Sul pernambucanas. O estado é o segundo maior produtor de cana-de-açúcar do Nordeste. Entre as cidades fiscalizadas estão Água Preta, Gameleira, Nazaré da Mata, Palmares, Ribeirão e Timbaúba. Foi constatada a ausência de itens necessários para o uso durante o corte da cana. Pelo menos 230 trabalhadores estavam sem proteção facial para evitar lesões. Segundo o relato dos trabalhadores, eles também não receberam luvas e protetor solar e vários disseram ter ferimentos por uso dos facões utilizados durante o corte da cana. Além disso, não tinha água potável para consumo, banheiros e espaços apropriados para as refeições. Várias irregularidades também foram verificadas nos contratos de trabalho. Pelo menos 166 não tinham registro do trabalho executado em sua carteira de trabalho e outros 204 ainda estavam sob investigação. A auditoria fiscal apura ainda uma possível fraude relacionadas às carteiras que estão assinadas. Os empregadores com irregularidades foram notificados para corrigir os problemas e apresentar documentos. Caso não comprovem os ajustes, poderão ser lavrados autos de infração. As investigações seguem para apurar as suspeitas em relação aos contratos trabalhistas. A gente lembra que entre os canais para denúncia, para relatar casos de condições de trabalho precárias, ilegalidades contratuais, assédio trabalhista, entre outras irregularidades, estão o Disque 100 e a central Alô Trabalho, pelo número 158. Outra ferramenta é a plataforma IP de combate ao trabalho escravo e infantil. O acesso é pelo endereço ip.sit.trabalho.gov.br. Da Rádio Nacional em São Luís, Madison Euler.
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2: A Defensoria Pública do Amazonas e a Univaja, União dos Povos Indígenas do Vale do Javari, assinaram uma parceria para ampliar o apoio jurídico aos povos da região. A ideia é manter o atendimento contínuo. O acordo prevê que as entidades públicas vão ter que respeitar a autonomia e a cultura dos povos indígenas do Vale do Javari. Para isso, a Univaja vai disponibilizar a sede e intérpretes para facilitar a comunicação, explicou a coordenadora do Núcleo Especializado de Defesa dos Direitos dos Povos Indígenas e Comunidades Tradicionais da Defensoria, Daniele Fernandes.
3: Não apenas a interpretar, mas também fazer uma mediação entre culturas, para que explique para ela do que se trata aquele instituto jurídico e também para que nos explique o que é o direito naquela cultura, né? Como que o direito posto pode ser compatibilizado com o que é praticado naquela comunidade.
2: Além dos atendimentos presenciais que ocorrem em Tabatinga e Benjamin Constant, uma equipe em Manaus fará o atendimento online. A estimativa é de cerca de 40 atendimentos por mês. A maior necessidade de atendimento é o de registro e documentação, segundo Daniele. Mutirões pontuais chegaram a fazer 300 atendimentos. O procurador jurídico da Univaja, Eliésio Marubo, diz que ainda vai ser necessário conversar com a Defensoria Pública da União para debater os direitos dos indígenas também na Justiça Federal, como a questão previdenciária. Sobre a segurança, Eliésio afirmou que a Univaja procura se aproximar de órgãos públicos desde o assassinato do indigenista Bruno Pereira e do jornalista Dom Phillips.
4: Não, o Estado não tem, de alguma maneira, ele não tem atendido com total necessidade daquilo que nós temos levantado. E isso tem sido divulgado periodicamente pela Univaja, mas a nossa parte é exatamente essa, né? Fazer com que esses órgãos eles olhem para a região, atuem na região e, de alguma maneira, a gente vai provocar o Estado para que ele faça a sua parte na proteção do nosso território.
2: O Amazonas tem a maior população indígena do país, com mais de 490 mil pessoas de 259 povos. Só o Vale do Javari, onde há a maior concentração de indígenas isolados do mundo, estima-se que vivam cerca de 6.300 pessoas, Da Rádio Nacional em Brasília, Gabriel Brum.

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1: Esse foi mais uma edição do Repórter Brasil News. Obrigado pela sua companhia e até a próxima edição.
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mundo, beleza? Começa agora o Music Pop aqui pela sua melhor sintonia comigo, Bia Ipsen. A partir de agora, só as melhores do pop pra você por aqui, quinta-feira. Seja lá onde você estiver, seja bem-vindo, seja bem-vinda. E bora de música pra animar nosso feriadão.

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1: A sua melhor rádio com o melhor programa de pop pra você. Daqui a pouquinho tem mais, não sai daí não.
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0: Já estamos de volta com mais um bloco aqui do Music Pop. Bora de música.
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0: Music Pop, trazendo sempre as melhores do pop atual pra você, de segunda a sexta. Agora eu vou lá para aquele breakzinho, já já tem mais Music Pop.
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0: Agora é hora de dar tchau, mas não fica triste não, que amanhã tem mais, tá? A gente se encontra por aqui. Um grande beijo pra você. Fique com Deus. Aquele abraço. Tchau, tchau.
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2: Oba! Quinta-feira, gente! Olha aí que beleza! Já estamos chegando no seu rádio, hein? Começando mais uma edição do Pagodaço! A partir de agora, vamos nesse clima, nesse embalo, com as melhores músicas do samba e pagode dentro do Pagodaço, viu? Pois é, o Pagodaço sempre chega aqui todo dia com o melhor da música brasileira swingada, o melhor da música brasileira que agita a galera, né? Então vamos lá, vamos aumentar o volume, eu aumento o som do estúdio aqui pra curtir também, viu? Aqui Kleber Salles, no nosso Pagodaço, pilotando a máquina. Aumenta aí o volume pra gente conferir a primeirinha de hoje.

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2: Por que que acabou, Santana?
1: Acabou porque ela se foi.
2: Foi embora?
1: Foi embora, levou
2: tudo. Meu Deus.
1: Vamos cantar Se Foi. Grupo No Sigilo, Davi Quaresma, nosso irmão, bora.

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3: Esse é o nosso pagodaço pra finalizar mais uma sequência aqui. Essa música aí é show, hein? Daqui a pouquinho tem mais sucessos. As melhores você confere com a gente no pagodaço pra você fazer aquela swingueira com a gente aqui. Eita, nós!
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0: Encerramos por aqui mais um Super 10. Espero que tenha gostado da programação de hoje. Voltaremos na próxima. Beijos e até lá!
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2: Muito bem.

0: E a partir de agora está no ar o Jornal Rádio News. Informação em primeiro lugar. Brasil e o mundo passam aqui na sua rádio favorita. Sejam bem-vindos.
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2: 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Previsão do tempo para quinta-feira, 8 de outubro de 2026. Região Centro-Oeste, Cuiabá e Mato Grosso têm previsão de céu nublado a encoberto nesta quinta-feira. Os termômetros marcam mínima de 26 e máxima de 38 graus. Umidade relativa do ar gira em torno de 85 a 30%. Guapó, em Goiás, comemora aniversário com céu claro pela manhã, mas o dia termina nublado. Temperatura mínima é de 21 e a máxima de 37 graus. Umidade do ar varia de 60 a 20%. Região Nordeste, Teresina, no Piauí, tem céu claro, temperatura mínima de 25 e máxima de 39 graus nas horas mais quentes do dia. A umidade do ar vai de 80 a 20%. Em Conceição, na Paraíba, previsão de céu claro pela manhã, com acúmulo de nuvens ao longo do dia, no aniversário da cidade. Temperatura mínima é de 18 e a máxima de 34 graus. A umidade relativa do ar é de 80 a 25%. Região Norte, em Belém, quinta-feira com céu encoberto. Temperatura mínima é de 24 e a máxima de 35 graus. A umidade do ar na capital paraense é de 98 a 50%. Pindorama do Tocantins, no sudeste do estado, canta parabéns com previsão de céu claro pela manhã. À tarde, tempo encoberto a nublado. Temperatura mínima é de 23 e a máxima 37 graus. Umidade do ar varia de 55 a 20%. Região Sudeste. A cidade de São Paulo tem previsão de céu encoberto com chuvisco à tarde. Os termômetros registram mínima de 16 e máxima de 29 graus. A umidade relativa do ar na capital paulista vai de 100 a 70%. Dores do Indaiá, em Minas Gerais. Sopra velhinhas com previsão de céu nublado. Temperatura mínima de 21 e máxima de 35 graus. Umidade relativa do ar é de 80 a 30%. Região Sul, em Florianópolis, Santa Catarina, previsão de céu encoberto com chuvisco. Os termômetros registram mínima de 19 e máxima de 23 graus. A umidade relativa do ar fica entre 100 e 80%. Céu azul no Paraná. Comemora aniversário com céu claro a encoberto nesta quinta-feira. Termômetros registrando mínima de 19 e máxima de 32 graus. A umidade relativa do ar oscila entre 100 e 50%. Você ouviu a previsão do tempo para esta quinta-feira, 8 de outubro de 2026, com informações do IBGE Cidades e do Instituto Nacional de Meteorologia, INMET.
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3: 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Cerca de 500 mil contribuintes vão receber cartas da Receita Federal para que acertem as declarações de imposto de renda que estão na malha fina. É o chamado Projeto Cartas 2026. O objetivo é estimular que as pessoas regularizem a própria situação antes de serem notificadas ou intimadas e assim evitar multas. As mensagens vão ser enviadas até o dia 20 de outubro. Entre os erros mais comuns, esquecer de declarar rendimentos recebidos de forma pontual, rendimentos recebidos pelo dependente, errar o ano ou valor de despesas médicas, entre outros. Para saber se a declaração tem algum problema, o contribuinte deve acessar o serviço Meu Imposto de Renda na página gov.br/Receita Federal na internet ou pelos aplicativos da Receita para celulares. Se ela estiver retida na malha fina, vai aparecer a informação com pendência. Aí, basta clicar no link da pendência para saber o motivo da retenção e como resolver. É importante checar se os valores estão todos corretos e se tem documentos que comprovem as

0: informações. Aí, basta enviar uma declaração retificadora. Não precisa ir presencialmente numa unidade da Receita Federal para isso. Da Rádio Nacional em Brasília, Gabriel Brum.
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2: Empresas responsáveis por sites e aplicativos de apostas, as bets, têm até hoje para informar aos bancos os saldos das contas dos apostadores. Segundo

0: reais representa uma mudança no fluxo de dinheiro das famílias.
1: A gente já tinha identificado entre 600 e 650 milhões por dia que saía da poupança popular e ia para as BETs, dinheiro da economia real, que passa a ficar com as famílias. Esse é um ganho bastante importante.
0: Entre a sexta-feira, dia 9, e a próxima quarta-feira, 14 de outubro, os bancos deverão realizar a devolução dos valores aos apostadores. Se houver algum problema na restituição, o saldo vai ser encaminhado à Caixa Econômica Federal, que deverá providenciar o retorno do dinheiro aos apostadores. Além do encerramento das plataformas antes autorizadas a funcionar, o governo federal pediu o bloqueio de 13.241 sites ilegais de apostas desde 25 de setembro, quando as bets foram proibidas no país. Também foi pedida a retirada de milhares de páginas e perfis em redes sociais que atingiam mais de 17 milhões de usuários. Com informações da Agência Brasil, da Rádio Nacional no Rio de Janeiro, Priscila Terezo.
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3: A Polícia Federal e o Ministério Público do Estado do Rio de Janeiro fazem a Operação Magem para desarticular um grupo de policiais e ex-policiais militares que negociavam fuzis, vazavam dados sigilosos da segurança pública e lavavam dinheiro para a facção criminosa Terceiro Comando Puro, que atua no chamado Complexo de Israel, na zona norte da capital fluminense. As investigações apontaram que o grupo movimentou mais de 250 milhões de reais em 4 anos, entre contas pessoais e de 5 empresas, dos ramos de alimentação, comércio de materiais de construção e reforma, que lavavam o dinheiro do tráfico das armas. O Ministério Público já conseguiu na Justiça o bloqueio desse dinheiro, o sequestro de 3 imóveis e de 31 veículos. No primeiro balanço divulgado pela PF, 5 pessoas haviam sido presas, sendo 1 PM da Ativa, 3 ex-PMs e 1 ex-comissionado da Assembleia Legislativa do Estado. Foram apreendidos fuzis, 1 pistola e carregadores. O traficante Álvaro Malaquias Santa Rosa, o Peixão, chefe do tráfico no Complexo de Israel e que também é um dos alvos da operação, continua foragido, junto com outro investigado. Os policiais federais cumprem 7 mandados de prisão preventiva e 18 mandados de busca e apreensão domiciliar em endereços dos investigados, em 4 bairros da capital e nos municípios de Nova Iguaçu, Angra dos Reis, Mesquita, Nilópolis e Seropédica. De acordo com o Ministério Público, os 10 denunciados à Justiça vão responder pelos crimes de organização criminosa armada, comércio ilegal de armas de fogo e munições, violação de sigilo funcional, agiotagem e lavagem de dinheiro. O Ministério Público do Rio de Janeiro requereu ainda a retenção dos passaportes dos alvos de prisão preventiva e a comunicação à Polícia Federal para a inclusão dos mandados no sistema da Interpol, diante do risco de evasão do país. Da Rádio Nacional no Rio de Janeiro, Cristiane Ribeiro.
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4: A Agência Nacional do Petróleo, Gás Natural e Biocombustíveis realizou a 4ª oferta permanente de partilha em áreas do pré-sal. 6 empresas arremataram 7 dos 13 blocos ofertados, com uma arrecadação de 530,4 milhões em bônus de assinatura. Os investimentos mínimos previstos chegam a 778 milhões e o certame contou com a participação de 4 empresas ofertantes estrangeiras. Destaque para os blocos Magnetita e Hematita, na Bacia de Campos, arrematados pela Abril com ágios significativos.
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5: A Rússia lançou novos ataques contra a Ucrânia durante a madrugada de quarta-feira, utilizando drones e mísseis. Os bombardeios atingiram prédios residenciais e infraestrutura de energia em diversas regiões do país, resultando na morte de pelo menos 20 pessoas. Cerca de 40 pessoas ficaram feridas, e o Ministério da Energia da Ucrânia informou que cortes parciais de energia de emergência foram implementados em 5 regiões devido aos ataques. O presidente Volodymyr Zelensky confirmou mortes em Kiev, Oleksandria e Kremenchuk.
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5: Diante do avanço do sarampo nos Estados Unidos e em outros países das Américas, o Ministério da Saúde do Brasil

0: Brasil reforçou o alerta de monitoramento do risco da doença. A pasta destacou que, mesmo com o registro de casos importados, o Brasil permanece classificado como livre de circulação endêmica do sarampo. O Ministério enfatiza a importância de manter altas coberturas vacinais e a vigilância ativa para proteger a população e impedir que casos importados voltem a causar circulação sustentada do vírus no país.
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3: Depois do intervalo, tem mais Jornal Rádio News. Fique na sintonia.
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6: Estamos de volta e agora vamos falar de esporte aqui no jornal Rádio News.
7: E a despedida de Lionel Messi da seleção argentina terminou com uma cena que não estava no roteiro da festa. Depois da vitória por 3 a 0 sobre Benin no Monumental de Nunes, um show de drones preparado para homenagear o camisa 10 começou com a exibição do logo da Sancor Seguros, patrocinadora da AFA. Os cerca de 85 mil torcedores que lotaram o estádio esperavam uma homenagem.

0: A imagem ao maior astro da história recente da seleção. Quando os drones começaram a formar imagens no céu, porém, a primeira sequência foi dedicada à marca. A reação foi imediata. O público passou a vaiar e protestar contra a ação comercial. O episódio também repercutiu nas redes sociais, onde torcedores questionaram a decisão de inserir a publicidade no momento da despedida.
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0: E Jorge Jesus se pronunciou brevemente a respeito da manifestação de resposta de Cristiano Ronaldo, realizada na última terça-feira, em meio à briga com o técnico, que culminou com a sua saída da seleção portuguesa. Ao sair de casa, o mister foi abordado pela imprensa local e foi questionado se tinha lido a carta do CR7. Li o comunicado e agora, como faço todos os dias, vou para a federação trabalhar, pensar na equipe e na seleção, disse o comandante. De acordo com o CR7, o mister faltou com a palavra em duas ocasiões ao prometer que ele jogaria 30 minutos contra a Noruega em Oslo e depois ao assegurar que leria uma espécie de pedido de desculpas em entrevista coletiva após não colocar o astro um minuto sequer em campo na partida, mesmo com ele tendo feito um longo processo de aquecimento.
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0: E o Santos acertou, em parceria com a NR Esportes, empresa liderada pelo pai de Neymar, um novo patrocinador para seu calção. Trata-se do torcedor premiado, mesmo parceiro que passou a estampar o meião do Flamengo recentemente. O contrato com o clube alvinegro é válido até o fim de 2027. A estreia no uniforme do Peixe acontecerá justamente no duelo contra os rubro-negros, nesta quinta-feira, dia 8, na Vila Belmiro, em partida da 29ª rodada do Campeonato Brasileiro. O Santos mira faturar até 50 milhões de reais com o acordo em um modelo de remuneração variável que depende da adesão da torcida para gerar receita. Parte do valor gerado com as assinaturas de torcedores retorna ao clube. No Flamengo, essa projeção é de arrecadar até 100 milhões de reais no formato.
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2: A Polícia Federal, com apoio da Procuradoria Regional Eleitoral e da Polícia Militar, deflagrou no norte de Minas a Operação Voto Limpo. Os agentes apuram a suspeita de corrupção eleitoral no município de São João das Missões. Dois dias após o fechamento das urnas, foram cumpridos três mandados de busca e apreensão, além de buscas pessoais, autorizadas pelo Tribunal Regional Eleitoral de Minas Gerais. As medidas ocorrem em imóveis de São João das Missões, mas também de Januária. Foram apreendidos celulares, aproximadamente R$ 80 mil em dinheiro e outros materiais que serão analisados durante a investigação. A apuração começou após informações sobre dois eventos realizados no dia 3 de outubro, véspera das eleições, com distribuição gratuita de alimentos e bebidas. Segundo a Polícia Federal, os eventos poderiam ter sido usados para eventual cooptação de eleitores e obtenção de votos. A investigação apura, em tese, o crime de oferecer ou receber dinheiro, presentes ou outras vantagens em troca de votos ou para conseguir abstenção. A pena pode chegar a 4 anos de prisão, além de multa. De Belo Horizonte, da Rádio Inconfidência, Gustavo Abreu para a Rádio Nacional.
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3: A Organização dos Estados Americanos classificou o sistema eletrônico de votação brasileiro como um modelo para o resto do mundo, mas alertou para a judicialização do processo e para a desinformação. 91 observadores de 23 países acompanharam a votação no Distrito Federal, em 21 estados e 6 cidades no exterior. No relatório apresentado, a OEA cita a rapidez e a transparência do sistema eleitoral brasileiro. O documento destaca, por exemplo, a resposta rápida à falta de energia no domingo, causada por tempestades no Paraná, Rio Grande do Sul, Santa Catarina e São Paulo. Nesses locais, as baterias das urnas garantiram a votação. Apenas 1.800 urnas precisaram ser substituídas, sem precisar de votação manual. A OEA elogiou o fato de que, diferentemente de 2022, as Forças Armadas não participaram de auditorias ou fiscalização da Justiça Eleitoral. Elogios também para as ferramentas como o aplicativo e-Título, o simulador de votação e a plataforma Pardal, para recebimento de denúncias. Mas o relatório da OEA criticou fatores que geraram instabilidade. Preocupação com decisões individuais de ministros do STF e do TSE às vésperas da votação, que indeferiram candidaturas, por exemplo, para serem reestabelecidas por outro magistrado horas antes.

0: antes da abertura dos portões. A missão da OEA também destaca o discurso de ódio e a desinformação para desacreditar as urnas eletrônicas, lamentou a falta de debates entre candidatos a presidente na televisão, o menor número desde as eleições de 2002, e apontou falta de consenso jurídico sobre o uso de imagens reais ou sintéticas feitas por inteligência artificial de políticos inelegíveis. Além disso, a OEA critica uma resolução do TSE que barrou a recomendação e dificultou o crescimento orgânico de candidatos nas redes sociais, ou seja, que acabou favorecendo o impulsionamento de conteúdo pago. Na conclusão do relatório, a organização pede para os candidatos e eleitores manterem o respeito e focarem o debate no confronto de propostas durante o segundo turno. Da Rádio Nacional em São Luís, Gabriel Corrêa.
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2: O Fundo Monetário Internacional emitiu um alerta sobre os riscos que podem impactar o crescimento global. Entre as principais preocupações estão as questões relacionadas à energia, o aumento da dívida e os desafios impostos pela inteligência artificial. Esses fatores, segundo o Fundo Monetário Internacional, podem gerar instabilidade e desacelerar a recuperação econômica em diversas partes do mundo, exigindo atenção e coordenação internacional para mitigar seus efeitos.
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2: O desaparecimento de Gabriela Evalde Cardoso, conhecida como Babi Cardoso, completa um mês. A jovem, motorista de aplicativo e influenciadora de Torres, foi vista pela última vez em 6 de setembro em Tramandaí, no litoral norte do Rio Grande do Sul. A Polícia Civil trabalha com a hipótese de homicídio e acredita que ela tenha sido assassinada no dia do sumiço. Embora o carro e o celular de Gabriela tenham sido localizados dias após o desaparecimento, o corpo ainda não foi encontrado e a família aguarda por respostas.
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2: Dois aviões, um da Delta Airlines e outro da Air Canada, colidiram no Aeroporto Internacional de Los Angeles. O incidente ocorreu quando o voo 7 da Delta estava taxiando para decolar e a ponta de sua asa esquerda atingiu o estabilizador horizontal do voo 785 da Air Canada. Felizmente, a Air Canada informou que não houve feridos entre passageiros ou tripulantes e a aeronave foi retirada de operação para inspeções e reparos. A Administração Federal de Aviação dos Estados Unidos está investigando as circunstâncias da colisão.
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3: Essas foram as últimas de hoje do jornal Rádio News. Voltaremos na próxima edição. Fique ligado.
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0: Fortaleza, Safadão.
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2: Vovô Churrasquinho!

0: Maravilha!
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0: Agora então,
1: quem gostou mais barulho. É, mulher. Parabéns, filho, tá? Parabéns, sucesso. Essa música eu já posso botar no repertório quando?
2: Agora, sai, já, toca, deixou quando? Essa semana?
1: Já vou fazer esse vídeo.
2: Pode lançar, manda pra nós.
1: Vou fazer lá pro Piauí agora, Maranhão. Já vou levar a música, viu?
2: Aí.
1: Sucesso, filho.
2: Muito obrigado.
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0: Muito bem, gente, essa é a última de hoje aqui do nosso Top 10 do dia. A décima, até a primeira já se foi. A gente volta na próxima edição.
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1: Vamos então lá, ó, começando mais um Alô Toca Aí. Como é que tá por aí? Tudo bom? A partir de agora tem o Alô Toca Aí, esse programa que todo mundo ouve, todo mundo curte, todo mundo participa. Já tem gente aí. Alô!
2: Olá, eu sou a Sheila aqui do Barbieri. Eu ofereço a programação para meus familiares, para minha mãe Tereza, para a Bruna, minha filha, que trabalha aqui comigo na banca do Barbieri. Tchau!
3: Essa aqui, ó!

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1: Essa vai machucar, hein? Confio em vocês.

0: Bonito, bonito!
1: Uma super sequência aqui no nosso Alô Toca Aí. Não sai daí, daqui a pouco tem mais. 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

0: Alô, toca aí, detonando suas tops pra você. E o melhor de tudo é que você que tá mandando ver. Não sai daí, daqui a pouco tem mais.
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1: Ô, galera! Diego Arnaldo, Kleber e Cauã na Toro, bebê!
2: A magia do boteco!

0: Greg Arnaldo!
1: Maravilha! Essas são as últimas de hoje, dessa quinta-feira, gente. Fica triste não, amanhã a gente volta na sexta com mais Alô Tocaí. Isso é Alô Tocaí, o seu som, o seu pedido, na melhor! Tocaí!

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1: 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O solo que vai ficar na sua mente aí, ó. Bora, Debbie Boy.

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0: Mariana Fagunda!
1: Genial!
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1: Eu acho que você tem que mandar aquela mensagem. Mas manda o que tá no seu coração.
2: Porque se fosse eu falaria mais ou menos assim.
3: Ei, boa noite. Antes de te bloquear, eu só vim te dizer que a partir de hoje pode tocar o terror, fazer o que quiser fazer. 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
1: Não, apaga.

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0: Está no ar mais uma edição do seu Jornal de Confiança. Com as informações mais quentes do dia. Trazendo tudo o que você precisa saber de maneira clara e direta. Eu sou Naldo Meirelles e prepare-se para ficar por dentro do que acontece no Brasil e no mundo, com análises e reportagens especiais. A partir de agora no Repórter Brasil News. Sejam bem-vindos.
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2: Previsão do tempo para quinta-feira, 8 de outubro de 2026. Região Centro-Oeste, Cuiabá e Mato Grosso têm previsão de céu nublado a encoberto nesta quinta-feira. Os termômetros marcam mínima de 26

0: e máxima de 38 graus. Umidade relativa do ar gira em torno de 85 a 30%. Guapó, em Goiás, comemora aniversário com céu claro pela manhã, mas o dia termina nublado. Temperatura mínima é de 21 e a máxima de 37 graus. Umidade do ar varia de 60 a 20%. Região Nordeste, Teresina, no Piauí, tem céu claro, temperatura mínima de 25 e máxima de 39 graus nas horas mais quentes do dia. A umidade do ar vai de 80 a 20%. Em Conceição, na Paraíba, previsão de céu claro pela manhã, com acúmulo de nuvens ao longo do dia, no aniversário da cidade. Temperatura mínima é de 18 e a máxima de 34 graus. A umidade relativa do ar é de 80 a 25%. Região Norte, em Belém, quinta-feira com céu encoberto. Temperatura mínima é de 24 e a máxima de 35 graus. A umidade do ar na capital paraense é de 98 a 50%. Pindorama do Tocantins, no sudeste do estado, canta parabéns com previsão de céu claro pela manhã. À tarde, tempo encoberto a nublado. Temperatura mínima é de 23 e a máxima 37 graus. Umidade do ar varia de 55 a 20%. Região Sudeste. A cidade de São Paulo tem previsão de céu encoberto com chuvisco à tarde. Os termômetros registram mínima de 16 e máxima de 29 graus. A umidade relativa do ar na capital paulista vai de 100 a 70%. Dores do Indaiá, em Minas Gerais. Sopra velhinhas com previsão de céu nublado. Temperatura mínima de 21 e máxima de 35 graus. Umidade relativa do ar é de 80 a 30%. Região Sul, em Florianópolis, Santa Catarina, previsão de céu encoberto com chuvisco. Os termômetros registram mínima de 19 e máxima de 23 graus. A umidade relativa do ar fica entre 100 e 80%. Céu azul no Paraná. Comemora aniversário com céu claro a encoberto nesta quinta-feira. Termômetros registrando mínima de 19 e máxima de 32 graus. A umidade relativa do ar oscila entre 100 e 50%. Você ouviu a previsão do tempo para esta quinta-feira, 8 de outubro de 2026, com informações do IBGE Cidades e do Instituto Nacional de Meteorologia, INMET.
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2: Cerca de 500 mil contribuintes vão receber cartas da Receita Federal para que acertem as declarações de imposto de renda que estão na malha fina. É o chamado Projeto Cartas 2026. O objetivo é estimular que as pessoas regularizem a própria situação antes de serem notificadas ou intimadas e assim evitar multas. As mensagens vão ser enviadas até o dia 20 de outubro. Entre os erros mais comuns, esquecer de declarar rendimentos recebidos de forma pontual, rendimentos recebidos pelo dependente, errar o ano ou valor de despesas médicas, entre outros. Para saber se a declaração tem algum problema, o contribuinte deve acessar o serviço Meu Imposto de Renda na página gov.br/Receita Federal na internet ou pelos aplicativos da Receita para celulares. Se ela estiver retida na malha fina, vai aparecer a informação com pendência. Aí, basta clicar no link da pendência para saber o motivo da retenção e como resolver. É importante checar se os valores estão todos corretos e se tem documentos que comprovem as informações. Aí, basta enviar uma declaração retificadora. Não precisa ir presencialmente numa unidade da Receita Federal para isso. Da Rádio Nacional em Brasília, Gabriel Brum.
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3: Empresas responsáveis por sites e aplicativos de apostas, as bets, têm até hoje para informar aos bancos os saldos das contas dos apostadores. Segundo o ministro da Fazenda, Dario Durigan, o montante supera 1,3 bilhão de reais, valor que deverá ser devolvido a 26 milhões e meio de apostadores.
4: A grande maioria desses apostadores tem saldo muito

0: muito pequeno. 1%, né, em algo como 200 mil apostadores, representam 80% do saldo que hoje está pendente de ser resgatado nas bets até então autorizadas. 3,4% dos apostadores representa 90%.
1: Dario Durigan reforça que a ofensiva contra as apostas ilegais representa uma mudança no fluxo de dinheiro das famílias.
0: A gente já tinha identificado entre 600 e 650 milhões por dia que saía da poupança popular e ia para as bets, dinheiro da economia real, que passa a ficar com as famílias. Esse é um ganho bastante importante.
1: Entre a sexta-feira, dia 9, e a próxima quarta-feira, 14 de outubro, os bancos deverão realizar a devolução dos valores aos apostadores. Se houver algum problema na restituição, o saldo vai ser encaminhado à Caixa Econômica Federal, que deverá providenciar o retorno do dinheiro aos apostadores. Além do encerramento das plataformas antes autorizadas a funcionar, o governo federal pediu o bloqueio de 13.241 sites ilegais de apostas desde 25 de setembro, quando as bets foram proibidas no país. Também foi pedida a retirada de milhares de páginas e perfis em redes sociais que atingiam mais de 17 milhões de usuários. Com informações da Agência Brasil, da Rádio Nacional no Rio de Janeiro, Priscila Terezo.
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3: A Polícia Federal e o Ministério Público do Estado do Rio de Janeiro fazem a Operação Magem para desarticular um grupo de policiais e ex-policiais militares que negociavam fuzis, vazavam dados sigilosos da segurança pública e lavavam dinheiro para a facção criminosa Terceiro Comando Puro, que atua no chamado Complexo de Israel, na zona norte da capital fluminense. As investigações apontaram que o grupo movimentou mais de 250 milhões de reais em 4 anos, entre contas pessoais e de 5 empresas, dos ramos de alimentação, comércio de materiais e construção e reforma, que lavavam o dinheiro do tráfico das armas. O Ministério Público já conseguiu na Justiça o bloqueio desse dinheiro, o sequestro de 3 imóveis e de 31 veículos. No primeiro balanço divulgado pela PF, 5 pessoas haviam sido presas, sendo 1 PM da Ativa, 3 ex-PMs e 1 ex-comissionado da Assembleia Legislativa do Estado. Foram apreendidos fuzis, 1 pistola e carregadores. O traficante Álvaro Malaquias Santa Rosa, o Peixão, chefe do tráfico no Complexo de Israel e que também é um dos alvos da operação, continua foragido, junto com outro investigado. Os policiais federais cumprem 7 mandados de prisão preventiva e 18 mandados de busca e apreensão domiciliar em endereços dos investigados, em 4 bairros da capital e nos municípios de Nova Iguaçu, Angra dos Reis, Mesquita, Nilópolis e Seropédica. De acordo com o Ministério Público, os 10 denunciados à Justiça vão responder pelos crimes de organização criminosa armada, comércio ilegal de armas de fogo e munições, violação de sigilo funcional, agiotagem e lavagem de dinheiro. O Ministério Público do Rio de Janeiro requereu ainda a retenção dos passaportes dos alvos de prisão preventiva e a comunicação à Polícia Federal para a inclusão dos mandados no sistema da Interpol, diante do risco de evasão do país. Da Rádio Nacional no Rio de Janeiro, Cristiane Ribeiro.
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4: A Agência Nacional do Petróleo, Gás Natural e Biocombustíveis realizou a 4ª oferta permanente de partilha em áreas do pré-sal. 6 empresas arremataram 7 dos 13 blocos ofertados, com uma arrecadação de 530,4 milhões em bônus de assinatura. Os investimentos mínimos previstos chegam a 778 milhões e o certame contou com a participação de 4 empresas ofertantes estrangeiras. Destaque para os blocos Magnetita e Hematita, na Bacia de Campos, arrematados pela PRIO com ágios significativos.
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5: A Rússia lançou novos ataques contra a Ucrânia durante a madrugada de quarta-feira, utilizando drones e mísseis. Os bombardeios atingiram prédios residenciais e infraestrutura de energia em diversas regiões do país, resultando na morte de pelo menos 20 pessoas. Cerca de 40 pessoas ficaram feridas, e o Ministério da Energia da Ucrânia informou que cortes parciais de energia de emergência foram implementados implementados em 5 regiões devido aos ataques. O presidente Volodymyr Zelensky confirmou mortes em Kiev,

0: Alexandria e Kremenchuk.
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0: Diante do avanço do sarampo nos Estados Unidos e em outros países das Américas, o Ministério da Saúde do Brasil reforçou o alerta de monitoramento do risco da doença. A pasta destacou que, mesmo com o registro de casos importados, o Brasil permanece classificado como livre de circulação endêmica do sarampo. O Ministério enfatiza a importância de manter altas coberturas vacinais e a vigilância ativa para proteger a população e impedir que casos importados voltem a causar circulação sustentada do vírus no país.
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2: Em instantes voltaremos com mais notícias aqui no Jornal Repórter Brasil News. Fique ligado.
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1: Rebeca Andrade foi convocada para representar o Brasil no Mundial de Ginástica Artística, que será realizado entre os dias 17 e 25 de outubro, em Roterdã, na Holanda. A ginasta de 27 anos retorna ao Mundial após ficar fora da edição de 2025, para se recuperar física e mentalmente depois dos Jogos de Paris. Além de Rebeca, a equipe feminina terá Flávia Saraiva, Gabriela Bolsas, Lohane Oliveira, Sofia Weisberg e Thaís Fidelis. No masculino, os convocados são Arthur Nori, Bernardo Miranda, Diogo Soares, Johnny Oshiro, Patrick Correia e Vitaly Guimarães. Rebeca disputará principalmente o salto e a trave, e chega como uma das principais atrações da competição, após conquistar 9 medalhas em mundiais. O torneio de Roterdã também será o primeiro evento pré-olímpico da modalidade para Los Angeles 2028, com as equipes medalhistas garantindo vaga nos jogos.
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2: Carlos Alcaraz entrou no top 3 dos espanhóis com mais títulos na era aberta do tênis. O feito aconteceu após conquistar o ATP 500 de Tóquio pela segunda vez consecutiva, chegando ao seu 27º título no circuito mundial e igualando David Ferrer. À frente estão Rafael Nadal com 92 troféus e Manuel Orantes com 34. A conquista em Tóquio também marcou a 20ª vitória consecutiva de Alcaraz e seu 10º título em torneios da categoria ATP 500. Número alcançado desde 2009 apenas por ele, Nadal, Roger Federer e Novak Djokovic. Aos 23 anos, o espanhol voltou às quadras após se recuperar de uma lesão no punho e também passou por um período de cuidados relacionados à saúde mental.
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3: A CBF negou o pedido do Botafogo da Paraíba para transferir o jogo contra o Santa Cruz pela última rodada do quadrangular da Série C para o Estádio Lacerdão, em Caruaru. A partida está mantida para este sábado, dia 10, às 17 horas, no Almeidão, em João Pessoa. O clube paraibano havia solicitado a mudança após um acordo com o Santa Cruz, que já garantiu o acesso à Série B de 2027 e ainda disputa uma vaga na final da competição. O Botafogo da Paraíba já está eliminado e entrará em campo apenas para cumprir tabela, enquanto o Santa Cruz precisa de um empate para avançar à decisão da Série C. A tentativa de mudança de estádio ocorreu também por causa da determinação de torcida única no confronto, que impede a presença de torcedores visitantes no Almeidão. Com a decisão da CBF, o duelo permanece oficialmente marcado para João Pessoa.
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4: Mikel Arteta renovou seu contrato com o Arsenal até junho de 2030. O novo vínculo foi anunciado e substitui o anterior, que terminaria em 2027. O treinador espanhol também recebeu um aumento salarial, enquanto os integrantes de sua comissão técnica tiveram seus contratos ampliados. Os valores oficiais não foram divulgados pelo clube. A renovação acontece após a melhor temporada de Arteta no comando do Arsenal. Na temporada passada, ele levou o clube ao título da Premier League, encerrando um jejum de 22 anos, além de alcançar a final da Liga dos Campeões. Arteta está à frente do Arsenal desde 2019, e caso cumpra o novo contrato até o fim, poderá completar mais de 10 anos no comando da equipe.
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1: O Juventude venceu a Ponte Preta por 2 a 0 pela 32ª rodada da Série B do Campeonato Brasileiro no estádio Ítalo Mário Limong, em Indaiatuba.
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1: O Juventude venceu a Ponte Preta por 2 a 0 pela 32ª rodada da Série B do Campeonato Brasileiro no estádio Ítalo Mário Limong, em Indaiatuba. Raí Silva abriu o placar aos 36 minutos do primeiro tempo com um belo chute de fora da área que acertou o ângulo. Na etapa final, aos 38 minutos, MP recebeu o cruzamento de Aderlan e marcou o segundo, garantindo a terceira vitória consecutiva do time gaúcho. Com o resultado, o Juventude chegou aos 59 pontos e reassumiu provisoriamente a liderança da Série B, 2 pontos à frente do Vila Nova, que ainda joga pela rodada. A Ponte Preta, já rebaixada para a Série C, permanece na última colocação, com 13 pontos. O Juventude volta a campo no domingo contra o São Bernardo, enquanto a Ponte enfrenta o Novo Horizontino na segunda-feira.
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2: Mais de 800 trabalhadores foram flagrados em condições degradantes em canaviais de Pernambuco, numa fiscalização realizada pelo Ministério do Trabalho e Emprego. Durante a operação, realizada entre os dias 21 e 25 de setembro e divulgada esta semana, a Auditoria Fiscal do Trabalho visitou mais de 70 frentes de trabalho localizadas em cerca de 20 cidades que ficam na zona da Mata Norte e Sul pernambucanas. O estado é o segundo maior produtor de cana-de-açúcar do Nordeste. Entre as cidades fiscalizadas estão Água Preta, Gameleira, Nazaré da Mata, Palmares, Ribeirão e Timbaúba. Foi constatada a ausência de itens necessários para o uso durante o corte da cana. Pelo menos 230 trabalhadores estavam sem proteção facial para evitar lesões. Segundo o relato dos trabalhadores, eles também não receberam luvas e protetor solar, e vários disseram ter ferimentos por uso dos facões utilizados durante o corte da cana. Além disso, não tinha água potável para consumo, banheiros e espaços apropriados para as refeições. Várias irregularidades também foram verificadas nos contratos de trabalho. Pelo menos 166 não tinham registro do trabalho executado em sua carteira de trabalho, e outros 204 ainda estavam sob investigação. A auditoria fiscal apura ainda uma possível fraude relacionadas às carteiras que estão assinadas. Os empregadores com irregularidades foram notificados para corrigir os problemas e apresentar documentos. Caso não comprovem os ajustes, poderão ser lavrados autos de infração. As investigações seguem para apurar as suspeitas em relação aos contratos trabalhistas. A gente lembra que entre os canais para denúncia, para relatar casos de condições de trabalho precárias, ilegalidades contratuais, assédio trabalhista, entre outras irregularidades, estão o Disque 100 e a Central Alô Trabalho, pelo número 158. Outra ferramenta é a plataforma IP de combate ao trabalho escravo e infantil. O acesso é pelo endereço ip.sit.trabalho.gov.br. Da Rádio Nacional em São Luís, Madison Euler.
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3: A Defensoria Pública do Amazonas e a Univaja, União dos Povos Indígenas do Vale do Javari, assinaram uma parceria para ampliar o apoio jurídico aos povos da região. A ideia é manter o atendimento contínuo. O acordo prevê que as entidades públicas vão ter que respeitar a autonomia e a cultura dos povos indígenas do Vale do Javari. Para isso, a Univaja vai disponibilizar a sede e intérpretes para facilitar a comunicação, explicou a coordenadora do Núcleo Especializado de Defesa dos Direitos dos Povos Indígenas e Comunidades Tradicionais da Defensoria, Daniele Fernandes.
4: Não apenas a interpretar, mas também fazer uma mediação entre culturas, para que explique para ela do que se trata aquele instituto jurídico e também para que nos explique o que é o direito naquela cultura, né? Como que o direito posto pode ser compatibilizado com o que é praticado naquela comunidade.
3: Além dos atendimentos presenciais que ocorrem em Tabatinga e Benjamin Constant, uma equipe em Manaus fará o atendimento online. A estimativa é de cerca de 40 atendimentos por mês. A maior necessidade de atendimento é o de

0: registro e documentação, segundo Daniele. Mutirões pontuais chegaram a fazer 300 atendimentos. O procurador jurídico da Univaja, Eliésio Marubo, diz que ainda vai ser necessário conversar com a Defensoria Pública da União para debater os direitos dos indígenas também na Justiça Federal, como a questão previdenciária. Sobre a segurança, Eliésio afirmou que a Univaja procura se aproximar de órgãos públicos desde o assassinato do indigenista Bruno Pereira e do jornalista Dom Phillips.
1: Não, o Estado não tem, de alguma maneira, ele não tem atendido com total necessidade daquilo que nós temos levantado. E isso tem sido divulgado periodicamente pela Univaja, mas a nossa parte é exatamente essa, né? Fazer com que esses órgãos eles olhem para a região, atuem na região e, de alguma maneira, a gente vai provocar o Estado para que ele faça a sua parte na proteção do nosso território.
0: O Amazonas tem a maior população indígena do país, com mais de 490 mil pessoas de 259 povos. Só o Vale do Javari, onde há a maior concentração de indígenas isolados do mundo, estima-se que vivam cerca de 6.300 pessoas. Da Rádio Nacional em Brasília, Gabriel Brum.
2: 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Esse foi mais uma edição do Repórter Brasil News. Obrigado pela sua companhia e até a próxima edição. 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

tudo beleza? Começa agora o Music Pop aqui pela sua melhor sintonia comigo, Bia Ipsen. A partir de agora, só as melhores do pop pra você por aqui, quinta-feira. Seja lá onde você estiver, seja bem-vindo, seja bem-vinda. E bora de música pra animar nosso feriadão.

0: A sua melhor rádio com o melhor programa de pop pra você. Daqui a pouquinho tem mais, não sai daí não.
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1: Já estamos de volta com mais um bloco aqui do Music Pop. Bora de música.
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0: Music Pop, trazendo sempre as melhores do pop atual pra você, de segunda a sexta. Agora eu vou lá para aquele breakzinho e já já tem mais Music Pop.
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0: Agora é hora de dar tchau, mas não fica triste não, que amanhã tem mais, tá? A gente se encontra por aqui. Um grande beijo pra você. Fique com Deus, aquele abraço. Tchau, tchau.
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2: Oba! Quinta-feira, gente! Olha aí que beleza! Já estamos chegando no seu rádio, hein? Começando mais uma edição do Pagodaço! A partir de agora, vamos nesse clima, nesse embalo, com as melhores músicas do samba e pagode dentro do Pagodaço, viu? Pois é, o Pagodaço sempre chega aqui todo dia com o melhor da música brasileira swingada, o melhor da música brasileira que agita a galera, né? Então vamos lá, vamos aumentar o volume, eu aumento o som do estúdio aqui para curtir também, viu? Aqui Kleber Salles, no nosso Pagodaço, pilotando a máquina. Aumenta aí o volume pra gente conferir a primeirinha de hoje.

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1: Acabou.
2: Por que que acabou, Santana?
1: Acabou porque ela se foi.
2: Foi embora.
1: Levou
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1: Vamos cantar Se Foi. Grupo No Sigilo, Davi Quaresma. Nosso irmão, bora.

0: Bate palma aí, se foi!
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3: Esse é o nosso pagodaço pra finalizar mais uma sequência aqui. Essa música aí é show, hein? Daqui a pouquinho tem mais sucessos. As melhores você confere com a gente no pagodaço pra você fazer aquela swingueira com a gente aqui. Eita, nós!
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1: Décima posição.

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0: a tentativa.
1: Dentro da área de gastroenterologia. Gente, muito obrigada pela participação de vocês. É sempre uma honra conversar. Eu que agradeço, pelo amor de Deus, contar com o pessoal aqui para as entrevistas, né? Com bons profissionais. E até a próxima, viu? Obrigada.
2: Até a próxima.
1: Bom, gente, finalizando agora, a gente vai, na verdade, para os nossos testemunhais e em seguida encerrando por aqui o nosso programa Bem-Estar.
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0: ouvem Garanhuns e Evião, a Agreste do Sertão, Nordeste vai ouvir, vamos lá. Eita, meu povo, boa tarde, meu Garanhuns, abençoado, boa tarde, meu povo pernambucano, boa tarde, meu povo nordestino. Boa tarde para toda essa nossa gente espalhada por esse Brasil. Um Brasil que se mistura, Brasil que é um país de um povo só. Pois é, boa tarde para meu povo na capital paulista, que é a capital do sul mais nordestina do Brasil. Diga-se de passagem, Nascimento, boa tarde.
1: Boa tarde.
0: Pois boa tarde, meu povo. E hoje é aquele dia, todo dia é dia especial, mas hoje é aquele dia especial. Dia do nordestino, dia 8 de outubro, dia do nordestino. Esse povo velho guerreiro, esse povo velho arretado de bom, né, Cibito? Ô povo velho arretado de bom. Então, uma ótima tarde pra vós, você que tá aí sintonizadozinho aqui na gente. Eu vou botar uma música aqui bem boa de Luiz Gonzaga pra gente começar assim. Já vá mandando mensagem, mande sua mensagem aí por nordestino, vós, você aí, viu? Muita gente lá no sul tá ouvindo nós. Um cheiro aí pro povo aí do sul, do sudeste, do norte, do nordeste, do centro-oeste. Tá onde vai me ser, tiver, meu povo. Um cheiro do véio, vai aqui. Um cheiro pra cada povo desse Brasil. Um cheiro do nordestino, véio, matuto, véio, arretado. Matuto do sertão, criado no cabo da enxada, criado dentro do roçado. Cibito, bota essa música bonita do Luiz Gonzaga aí pra gente.

0: Até que a SUD não funcionava.
1: Eu vou.
0: Mas doutor João chegou lá, com fé em Deus e meu pai de inciso, e todo mundo passou a acreditar no serviço. Essa é a questão.

Alô do povo em Garanhuns e região, é no Agreste e também lá no sertão. Aumenta o som aí do seu rádio, seu jirimia, e fique sintonizado. Eu digo, aumenta o som aí no rádio, seu jirimia, fica aí sintonizado. 87 é a rádio em Garanhuns, que leva o som para o povão desse Brasil. E o nordestino tá ligado em jirimia, um matuto derrubado. E o nordestino tá ligado em jirimia, um matuto derrubado. Ei, peça ficou, foi boa, não foi, Zibito? Rapaz, isso é bom demais. Ei, meu povo, vai me ser já, assim foi numa roça, chupou uma melancia dentro da roça, assim, aquela que tá quente, aí vai me ser, chupa aquela melancia e diz, eita que melancia gostosa da molesta dos cachorros. É isso que eu digo, como é gostoso ser nordestino. Oh, sou nordestino arretado. Adamec já tá lá no pé do raio da lua. Adamec, meu amigo Redamec, sintonizado com o som. E ele gostou da música, viu? Ei, ficou boa a música ou não ficou, Adamec? Nós vamos gravar, já tá com no estúdio, na Continental, já com tudo certinho pra gente gravar. E ó, Rivelino tá ligado no 87 e tá chupando melancia, ó. Falando de chupar melancia, ele mandou então um retrato. Ele mandou então um áudio aqui pra nós aqui. Deixa eu ver se é isso aqui, peraí. Ó, tá sintonizado, mandou um áudio aqui, mas é eu tocando aqui. Abração, Rivelino, taxista, velho. Um abraço pra todo esse povo aí, desse nosso Brasil, ligadinho no 87. Ligado nessa rádio Jovem de Garanhuns, essa rádio que se tornou um xodó do povo brasileiro. 87, eu digo sem medo de errar, pela quantidade de mensagens que eu recebo do povo. A 87 que se tornou a porta-voz do povo nordestino que está no sul, para mandar mensagem para o povo daqui do Nordeste, e do povo do Nordeste que está aqui para mandar mensagem para o povo nosso lá no sul. Então, 87 é essa rádio que tem essa sintonia com o povo, uma rádio que sempre faz de tudo para ter o povo pertinho, tanto que foi criado o palco 87, que eu tenho orgulho de fazer parte desse projeto lindo, maravilhoso. É um projeto que foi criado para a gente ficar pertinho do povo durante o Festival do Inverno de Garanhuns. O Estúdio Móvel 87 fica no Viva Garanhuns, fica nos outros eventos, fazendo a cobertura. E o gostoso, né, Cibito? É a quantidade de gente que passa lá para dar um abraço na gente, para conhecer a gente, para conversar a gente. Então, é gostoso ser nordestino e é gostoso fazer parte de uma rádio tão querida, de um projeto tão bom. Num projeto que leva música, eu estava ouvindo agora há pouco, Samara Ponte, né? Que leva até com a saúde do povo. 87 tem esse diferencial, essa preocupação em levar notícia. Tem a notícia de uma forma um pouco mais, vamos dizer assim, antiga, que é Pereira Filho, né, Cibito? Que é um estilo.

0: está ali, Aloysio Alves, pai do nosso amigo Adamec, é aquele jeito mais é uma pouca vergonha. É, aí quando é medida, nós tem novato com comando policial que já é, já no estilo mais moderno, nós tem notícia de esporte com Thiago Emanuel, nós tem o show da tarde com Cibito, que quando o povo vê Cibito, né, é por isso que diz, os melhores perfumes estão nos pequenos frascos. Muita gente chega para mim, rapaz, eu vi Cibito, rapaz, ele é desse tamanho, pensei que tinha 15 anos, ou seja, mais velho que a posição do cagado em coca. Agora, o talento ultrapassa fronteiras, que dispensa comentário do talento de Cibito, que deu um show aqui também na última cobertura de eleição aí, junto com o professor Eugênio Sobrinho, um cocorote. E nós tem também Gilson Santos, o taradão sertanejo, né, Cibito? Que veio nas caravelas de Cabral e aqui ficou, e tá aí, pioneiro aqui do 87, e tantos outros colega nosso, né? Nós tem Paulo André, que inclusive é
1: aniversário dele hoje,
0: data,
1: né?
0: Data bonita de fazer aniversário, nosso grande amigo Paulo André, nosso diretor de programação, baixinho, arretado, nordestino, aquele nordestino, cabeça redonda, como dizia Luiz Gonzaga, né? Parabéns, Paulo André, vou botar uma música bem boa já pra ele, parabéns, que Deus lhe dê muitos anos de vida, meu amigo, que Deus te proteja. Paulo André, que foi, não foi, eu corro, recorro a ele, né? Sempre que eu tô meio embaraçado, o Paulo André, ele me dá uns conselhos, e ninguém melhor do que Paulo André pra dar uns conselhos, com aquela tranquilidade, né? Paulo André, ô Cibito, Paulo André, ele parece até que é baiano, né, Cibito?
1: Parece, né?
0: Parece tão tranquilo, que é baiano, né? É interessante. Então, um abraço aí, parabéns, muitos anos de vida, que Deus te proteja. Um forte abraço para todo esse povo aí. E, pois é, em Nordestina, eu vou contar uma história aqui. Deixa eu botar o áudio aqui de Rivelino, que ele mandou um áudio aqui para nós, Cibito. Rivelino Tati já mandou. Eu vou botar aqui, antes de eu começar a contar, Cibito, uma história de um nordestinozinho bem conhecido aqui da região. Um nordestino que tem uma história bem arretada que o povo vai gostar. Bota aí o áudio de Rivelino.
1: Vamos ouvir.
2: Ova. Boa tarde, Zé Jeremias. Boa tarde, cambada. Boa tarde, Brasil. Boa tarde, Adamec, tá ouvindo. Boa tarde a todos vocês. Tamo ligado, velho. Zé Jeremias, vamos embora. Vamos nessa caminhada. Não pode parar até dia 25. Show! Boa tarde, Zé Jeremias. Boa tarde, cambada. Boa tarde, Brasil. Boa tarde, Adamec, tá ouvindo. Boa tarde a todos vocês. Tamo ligado, velho. Zé Jeremias, vamos embora. Vamos nessa caminhada. Não pode parar até dia 25. Show!
3: Pode parar.
2: Boa tarde, meu amigo Velho Jeremias, boa tarde, Nordeste, boa tarde, Brasil, através da 87 FM. Venho aqui parabenizar o dia do nordestino, nossos amigos guerreiro, povo velho da mão calejada, do pé rachado de sol, mas não baixa a cabeça, não se entrega, luta, lutador, povo que vence suas batalhas, nordestino em todo canto do Brasil e do mundo, nordestino é um povo guerreiro, um povo que eu tenho orgulho, pra ser pernambucano, ser nordestino, e tá no nosso sangue. Parabéns a todos nordestinos, esse povo arretado, viu? Que sai de madrugada para trabalhar, sai cedo, chega tarde e continua na sua luta diana, cotidiana, e não se entregue, não baixa a cabeça. Vamos embora, que dias melhor virão. Forte abraço.
0: Eita, um abração aí pra Rivelino e toda a cambada. Ó, tem uma cambada, eu tô num grupo, Cibito, eu tô num grupo aqui tão arretado, daqui a pouco eu vou botar um áudio de seu Zé Teixeira, seu Zé da Rapadura, rapaz, ele me falou umas palavras tão bonitas ontem, né, e eu tô no grupo que tá seu Zé Teixeira, né, ele que me conhece, quando eu falo o quanto o velho Jeremias é antigo, e nesse áudio ele tá falando, Cibito, da época que ele ia comprar madeira lá, gente, caivão, e eu, rapaz novo, e ele lembra de mim desde daquela época. Abração, seu Zé Teixeira aí, ex-prefeito de Paranatama, pense num caboclo velho arretado de bom, que eu tenho um respeito, uma admiração muito grande pro seu Zé Teixeira, caboclo, um homem sério, um homem de procedimento. Um abração pra Jair, seu Teixeira, que é pai de Jailson, que já teve um programa aqui no 87, Café e Companhia, né, Cibito? Junto com o Glauco, um abração aí, Jailson, todo o pessoal de Paranatama, um cheiro pra todo mundo, meu povo. Pois é, o nordestino tem essas coisas. 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

0: mais estourado do Brasil, Cibite. 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Hoje eu topei com o padre Nenel, vice-bito, no centro da cidade. Ele todo feliz com o anel na mão. Ô, compadre Nenel, aquele abraço. Aproveitar e mandar um alô também para Eduardo Peixoto, topei ele, inclusive, Cibito, um caboclo bateu no carro dele no centro da cidade. Hoje em dia é câmera por tudo quanto é canto. Então teve um caboclo aí que bateu no carro dele e simplesmente foi-se embora. Faça isso não, camarada, sabe? A gente, eu acho que o homem, homem mesmo, de sangue de olho, procedimento, pode o sangue dar no meio da canela, nós é diz isso. Mas o homem mesmo de verdade, ele assume qualquer responsabilidade, né, Cibito?
1: Com certeza.
0: E o homem de verdade, ele não foge da responsabilidade. E a gente sabe que Eduardo Peixoto é um caboclo sério, trabalhador, caboclo arretado de bom, nosso amigo de comunicação e amigo também do dia a dia. E ele não estava estacionado para bagunçar, não. Ele está trabalhando, o trabalho dele lá. E o caboclo chegou, bateu. Foi-se embora.
1: Foi-se embora.
0: Foi-se embora, deixou lá o prejuízo, não é assim não. Não é nem um prejuízo financeiro, mas a falta de caráter, que eu digo aí logo assim, de um caboclo que bate num carro de uma pessoa e de repente vai. E tem gente me ligando aqui. Já eu vou ler sua mensagem, meu amigão. Isso é bem Pedro, que é a cara do Dominguinho de Garanhuns. Meu amigo Pedro. Então, um abração aí pro povo, pro Eduardo Peixoto, meu amigo, pessoal do Pop Shop. 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Um abraço. Tem aqui mensagem. Eita, rapaz, meu amigo Pedro, tá ele e Alê Chaveiro, pense em duas potências aqui, ó. Rapaz, podia montar uma dupla, Cibito. Bom, Cibito, bom dessa foto aqui. Não, eu vou tirar onda aqui de Pedro e ali, ó, Cibito, olha a diferença. Tu conhece Pedro, não conhece Pedro, que é um grande depois de China, Pedro é o garçom mais velho de Garanhuns. Tu sabia disso?
1: Sim, verdade, é, conheço.
0: E o tamanho, agora Pedro, ele tem uma cabeça tão grande, Cibito, que é do tamanho do corpo dele, né? A camisa dele, se não tiver botão ou elástico, ela passa direto no corpo, se passa na cabeça. Aí a Alexandre tem a cabeça bem pequenininha e o coipão. E Pedro tem a cabeça bem grande e o corpo pequenininho. Então, tá aqui. Tinha que fazer a cirurgia dos dois.
1: Pra trocar as cabeças.
0: Pra trocar as cabeças. Dois grandes amigos meus que eu gosto demais. Alexandre, que é um profissional na área dele de chave, acabou carretado de boa. E Pedro, que eu conheço há muito tempo. Eu acho que tem mais aí de 25 anos que eu conheço Pedro, né? Já fiz evento mais Pedro, acabou carretado de bom. Garçom de primo, garçom. Aqui nessa. Já ouviu muita história, viu? Não é não, Pedrão? Olha. Ô, lapa de cabeça, monja. Ô, dois cabas, velho, Marco. Ó, Cibito, 5

0: eu estava te dizendo, Cibito, eu vou contar a história ligeirinha aqui, meu povo, do nordestino. 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
1: Sucesso total, viu? 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
0: A bicha é bom, é doido, menino. É Coca-Cola diferente, doidinho. É por isso que eu digo: eu só deixo de beber Coca-Cola quando só tiver a Fanta e não tiver a Coca-Cola. Mas é tudo da Coca-Cola mesmo, né, Cibito? Olha, falando nisso, Cibito, deixa eu te dizer, ó. Deixa eu te dizer. Contar uma história ligeirinha aqui de um nordestino, velho, matuto. Sabe aqueles nordestinos, velho, matuto? Né, meu povo? Tinha um certo dia, uma de nós matutos, tinha um meninozinho que sonhava alto, viu, Cibito? Esse menino sonhava alto, num roçado, num sertão, trabalhava desde de pequeno com o pai, com os irmãos, ali desde de 5 anos de idade. E certo um dia esse menino chegou pro pai, no aipendo da casa assim, e disse: papai, olha, um dia eu vou viajar esse Brasil todinho e vou me tornar um cabra conhecido. Vamos embora daqui e vamos tornar um cabra conhecido. E assim esse meninozinho fez. Esse menino veio para Garanhuns, Cibito, e começou ali a trabalhar em Garanhuns. Trabalhou de vigia, trabalhou de servente de predeiro. De servente de predeiro aí tentou a vida no mundo da música. Tô falando rápido para me terminar logo. E aí esse nordestinozinho foi e começou ali a trabalhar no canto, trabalhando outro, trabalhou fazendo letreiro, viu? Letrista também, era subir nos prédios para fazer. Que antigamente era na base do letreiro, no pincel mesmo, né, Cibito? E esse nordestinozinho foi ali lutando na vida. E certo dia esse nordestino chegou numa loja no centro da cidade, tinha uma caixa de som, sabe, Cibito? E esse nordestinozinho, esse matuto, pegou o microfone ali e começou a debulhar o gogó ali no microfone, do nada assim, fazendo, brincando. E aí começou a brincar, e ali nasceu o personagem, e ele começou a brincar. E um dia, esse nordestino, coincidentemente, ele deu uma entrevista para 87 FM, que na época se chamava Monte Sinai. Tu lembra disso, Bíblia?
1: Há muito tempo, velho.
0: Há muito tempo. E pro programa, deu um flashzinho pro programa do saudoso Jota Soares. Olha, repara. Jota Soares, né, que é um dos grandes locutores aí das vaquejadas, e tinha um programa que era Clube do Vaqueiro. E ele brincando ali, ó, quem tá na estrada ligado em nós é Pericano, tá lá com o som em toda a altura. Né, Pericano? Até aí, Pericano, um pitou com o rádio. Aí esse nordestino ficou brincando ali, aí montou o personagem, começou a fazer um ruído na rua e o povo chamava ele de doido, sabe, Cibito? Ô, doido, velho. Alguns passavam, cortavam caminho, parente passava, cortava caminho, né? E tinha vergonha, ao doido, com aquela peteca, aquele raio. Quis o destino que esse matutino nordestino se tornasse o primeiro garoto propaganda e o único da história, até então, nacional. Estava fazendo um evento e daqui a pouco chegou um pessoal e contratou esse nordestinozinho. Maguinho, tem até as fotos até hoje. E aí esse nordestino começou do nada, esse bicho, de um dia para outro. Não sabia nem o que era viajar, sair de Garanhum. Daqui a pouco, teve um caboclo, um empresário, foi o primeiro incentivador desse nordestino. Chegou para esse nordestino, quando ele foi contratado, disse: olha, é uma pena perder você da minha loja, mas eu fico muito feliz em ver você ganhar o mundo. Me levou numa loja, alguém lembra aí de uma loja chamada Balangandã?
1: Essa é antiga, viu?
0: É, Balangandã. Lembra isso aí? Loja chamada Balangandã, no centro da cidade. E ele comprou uma mala desse tamanho, esse bicho, para esse nordestinozinho. Aí esse nordestino aí comprou outras coisas lá. Só sei que deu aquele empurrão, aquele incentivo. E esse nordestinozinho começou do nada a viajar o Brasil de avião. Tinha dia desse nordestinozinho, matuto, chegava a fazer 2, 3 voos num dia só. Pegar um voo do Recife para Fortaleza, e de meio-dia tá chegando do outro voo de Fortaleza lá em Brasília,

0: E de noite tá chegando ali, de noite lá em Santa Catarina, repara só. E esse nordestino, aquela promessa que ele tinha falado pro pai dele, quando pequeno, que um dia viajar o Brasil todinho, viajou o Brasil inteiro fazendo propaganda e ganhando, sem gastar um conto. Melhor, viajou, conheceu o Brasil todinho ganhando dinheiro. E depois, quando parou de viajar, esse nordestino, Pelicano vai lembrar dessa, Pelicano é testemunha. Esse nordestino foi contratado por uma das maiores empresas hoje do Brasil, dinheiro. E depois, quando parou de viajar, esse nordestino, Pelicano vai lembrar dessa, Pelicano é testemunha. Esse nordestino foi contratado por uma das maiores empresas hoje do Brasil. Foi o primeiro garoto propaganda. Primeiro garoto propaganda de uma das maiores empresas do Brasil, da qual passei 6 anos fazendo um trabalho bem bacana dentro dessa loja. Foi contratado nada mais nada menos pela Ferreira Costa. Pelicano, se puder, manda um áudio aí que ele sabe do que eu estou dizendo. E na Ferreira Costa passou 6 anos fazendo um trabalho de matuto. Esse nordestino, meu povo, do nada um dia ele lá dentro da Ferreira Costa, neto da 87 FM, foi lá chamar para trabalhar no 87 FM. E Neto, com aquela visão que Neto sempre teve, chegou para ele e disse: olha, eu quero voz me ser de segunda a sexta. E aí o matutinho pegou e disse: não, eu queria só 3 dias. Não, você vai trabalhar todo dia. Resultado: o ano que vem o programa está fazendo 12 anos. Esse nordestino, meu povo, que eu estou falando sou eu, velho Jeremias. O velho Jeremias, que saí do cabo da enxada, vim conhecer o que era luz elétrica, papel higiênico, aos 16 anos de idade. Era banho de cuia, era sofrimento, andava 6 km e pouco para ir estudar e 6 km e pouco para vir. Chegava 1 da manhã. E eu tenho muito orgulho, eu estou falando isso porque a gente tem visto aí pessoas destilando ódio contra o nordestino, que é um povo tão bonito, um povo tão guerreiro, assim como o povo do sul é também, viu? Eu que tive a oportunidade de viajar para o sul, a gente não pode generalizar por causa de pessoas maldosas e generalizar todos o pessoal do sul, porque o povo do sul é um povo lindo, maravilhoso. Eu fui bem acolhido no sul, não tenho vergonha de dizer. Eu tive no Paraná, dos estados que eu só não fui, no Rio Grande do Sul, mas o resto eu fui, e assim mesmo fui em alguma cidade, quando eu estava no Paraná, cidade grande do Paraná, em cidade que já fazia parte do Rio Grande do Sul, só não fui na capital, Porto Alegre, mas sempre fui bem tratado por todo o povo. Se tem uma coisa que eu tenho orgulho, é dizer que eu sou um caboclo, que eu fui acolhido. Eu devo muito o povo. Então, assim, tive orgulho de ter levado o nome de Garanhuns. Eu lembro que uma vez eu estava em Fortaleza, Cibito, fazendo propaganda, e a TV Jangadeiro, já ouviu falar?
1: Já sim.
0: Jangadeiro, se eu não me engano, era afiliada da Band, é isso? Acho que é isso. Não sei.
1: Eu não tenho certeza, mas acho que seja também.
0: Sei. Aí eu só sei que eu tô lá. E o pessoal da televisão viu eu com aquela peteca grande, que é uma marca. Foi o primeiro cara a fazer. Depois disso apareceu um mundo com peteca grande. Foi o pioneiro a fazer um viajar o Brasil com essa peteca, né? E, ó, Pelicano mandou um áudio, já vou botar no ar o áudio de Pelicano, que trabalhou muito tempo na Ferreira Costa também. E aí eu fiz viajei esse Brasil. Tô lá em Fortaleza, na Praça Ferreira, fazendo propaganda para a farmácia FTB, viu? Que eu falei de Ferreira Costa, mas deixa eu falar aqui também de Elso e Erlan. Elso Bezerra e Erlan Bezerra, dois caboclos que eu tenho uma admiração, um respeito, um carinho pro resto da minha vida, que enxergaram no velho Jeremias, né? Eles tiveram a maior rede de farmácia do Brasil, viu, Cibito?
1: É verdade.
0: A maior rede de farmácia do Brasil. E eles pegaram. E outra, geraram muito emprego. E se teve uns cabos que investiram em Garanhuns, foi eles, viu, Cibito? Eu digo que eu sei. Geraram muito emprego e ajudaram muita gente. Ajudaram muita gente, Elcio e Erlão. Eu não me canso de agradecer, muito obrigado. E foi eles que me deram a primeira oportunidade de me tornar garoto propaganda nacional. E eu viajei. E eu luxava, viu, Cibito? Às custas daqueles cabos velhos.

0: Eu luxava, não vou mentir. Só ficava em hotel bom. Eu ficava em hotel, Cibito, que se eu cuspisse, caía dentro da praia, visse? Da varanda. Era. Fiquei no melhor hotel do Brasil e eu lembro que às vezes eu topava tanto Ellison quanto Erlano em algumas viagens minhas. Eu tava, parava no aeroporto, ele estava vindo, eu estava indo, ou vice-versa, e ele dizia: tá sendo bem cuidado. Aí eu passava às vezes 6 meses sem vir em Garanhuns. Quando eu chegava aqui, dizia: então, tá sendo, estão cuidando bem de vós, me sei, como é que tá? Estão lhe tratando bem? Não, estão tratando bem. E assim, então sou muito grato a esses empresários que acreditaram no matuto nordestino, matuto do sertão, que levou o nome. E eu tô lá em Fortaleza fazendo a propaganda, chega a TV Jangadeiro em cima, o repórter diz: eu posso entrevistar? Eu digo: achei a Cunha aí, nunca tinha dado entrevista, Cibito, na minha vida. Você sabia? Você sabia que eu nunca dei uma entrevista pra TV nenhuma pernambucana, Cibito?
1: É mesmo.
0: Eu apareci muito, tanto na TV Jornal, quanto na TV Asa Branca, mas eu até brinco que eu, sempre que eu apareci na TV, foi ganhando dinheiro, fazendo comercial.
1: Propaganda,
0: eu fui um dos cabas que mais gravou propaganda para televisão em Pernambuco, para empresas diferentes. Eu já gravei propaganda para mais de 23 empresas diferentes para televisão. E eu teve época de eu estar em propaganda para TV aqui, simultaneamente, só na TV Asa Branca, para 3 empresas diferentes, Cibito. Cartão Multibem, para Multivido e também para o Armazém Dourado. E também na TV Jornal. Então, assim, sempre que eu apareci na TV, foi trabalhando, ganhando dinheiro. Você vê. E agora, fora, e fiz alguns programas também ao vivo de TV, na TV Jornal, na TV Tribuna, na TV Clube. Eu ia lá para falar da farmácia FTB, para falar dos produtos, enfim, né? Mas sempre que eu fui, foi ganhando. Até brinco com isso. Eu digo: não, sempre fui ganhando. Mas lá fora, aí essa TV Jangadeiro chegou lá, se me deu. Você é de onde? Aí eu disse: eu sou de Garanhuns, Pernambuco. Oxente, não é do Ceará, não? Porque eu brincando muito, jurava que eu era um cearense. Ó, um humorista novo aqui do Ceará, não. Eu, de Garanhuns, Pernambuco. Eu tenho essa entrevista até hoje, no CD, esse bicho. No CD.
1: Gravou no CD, né?
0: Tá no CD.
1: A mídia do tempo.
0: É, que é um DVD, né? O DVD eu tenho. Eu lá, eu lá, todo assustado, com medo, né? Um menino com aquela câmera bem grande, desse tamanho, assim, apontada para meu lado, eu digo: vai que isso explode. E eu só sei que conversei, aí beleza. Tu lembra de um programa, aí depois de lá eu recebi um convite para ir na TV Diário, que a TV Diário chegou a incomodar a Globo lá, viu, Cibito?
1: É verdade.
0: Incomodou.
1: Aliás, no Nordeste inteiro.
0: É, no Nordeste inteiro, que era um sucesso. E tinha aquele programa que era o Nas Garras da Patrulha, se eu não me engano.
1: Era
0: um programa que tinha, que era um sucesso.
1: Muito bom.
0: Mas o caboclo que era o cabeça, que fazia o Conchinha, né, Cibito?
1: Conchinha,
0: pronto. Aquele baixinho desse tamanho, ele tinha um programa bem interessante e eu fui nesse programa dele. Fui falar da Mastervox, da FTB, e fiz minha resenha lá. É pra você ver como é que é, né? Então, assim, essa é uma historinha curta, meu povo, que eu contei pra vocês. Hoje é dia do nordestino e eu contei a minha própria história, um pouquinho da minha própria história, um pouquinho, pelo orgulho que eu tenho de ser nordestino, o agradecimento que eu tenho a Deus por todo dia sentar num programa do rádio, na 87 FM, nessa oportunidade que eu tive de levar alegria. Quantas pessoas no top, no meio da rua, o povo me abraça, o povo vem. E quantas pessoas não já veio aqui dizer que tinha depressão e graças a Deus e o programa curou-se. Isso é uma responsabilidade tão grande que a gente tem. Então, assim, é o presente maior do mundo do artista são os aplausos, né? Nem o dinheiro. Tem gente que pensa que tudo na vida é dinheiro. E a legião de fãs que eu fiz e amigos por esse Brasil, eu tenho fãs do meu trabalho de muito antes de eu estar no rádio, Cibito. Muito antes de eu estar no rádio. Ao exemplo de Virgínia e o esposo dela, né? E as duas menininhas dela, Virgínia Buchuda, tem foto comigo na Ferreira Costa, ela e o esposo dela, ela grávida da primeira filha dela. Então são pessoas. Eu já tenho amigos que começaram curtindo meu trabalho e fãs que se tornaram amigo pessoal mesmo. E

0: amigos de trabalho de longa data, assim como Márcio Gomes, que era da FTB na época, que hoje é da Drogaria Araújo, lá na Coab 2, e tantos outros pelo Brasil. Pericano, que era da Ferreira Costa, e que a gente tem uma amizade há muitos anos também. Tem áudio aí que Pericano mandou para nós aí.
1: Boa noite, velhos inimigos. Bora se ver, tô Pericano, ligadinho na melhor, na 87. Está aqui na estrada, ouvindo o seu programa.

0: ouvintes do Agreste Meridional e até fora, né? Sempre com humildade, simpatia e sempre aberto a ouvir, porque você não manda em nada na rádio, quem manda é o ouvinte, né? Mas esse é o seu diferencial que você faz. E Deus te abençoe, tamo junto.
1: Ô, Pelicano, véi, obrigado, visto com teu zoião, grandão. Mas o Pelicano é um daqueles ouvintes. Pelicano é um daqueles caboclos que acompanha meu trabalho há muito tempo, assim como a Rivelino, que mandou áudio também, a Damec, que é um amigo que se tornou amigo. A Damec, interessante, eu me tornei amigo da Damec, que eu sofri um acidente e eu precisei tirar aquele DPVAT, tu lembra, Cibico? E tu sabe que eu sou matuto, não sei mexer com essas coisas. E a Damec é filho do saudoso Aloysio Alves, meu povo. E a Damec foi ele que me auxiliou em tudo, é um cara muito inteligente e é um dos que se tornou amigo pessoal. E eu falando Ferreira Costa, eu falar também de um caboclo que foi fundamental também na minha vida lá, que foi Anselmo Cabeção, né? A gente tem que saber ser grato na nossa vida, viu? E eu sou um caboclo muito grato. Anselmo Cabeção é um cara muito inteligente e interessante, Cibito. Pelicano lembra disso, Pelicano. Tu lembra daquela promoção do Ferreira Costa? Eu entrei na Ferreira Costa, Cibito, naquela época da promoção Pinto Certo, tu lembra?
2: Sim, promoção famosa.
1: Aí, um dia de sábado, Ferreira Costa lotado. E eu tinha sido acabado de ser contratado. E estava lá Guilherme. E seu Guilherme, seu. Meu nome. André, Guilherme. Toda, pense nos cabas velho educado, viu, Cibito? Pense numa empresa séria. Se tem uma empresa séria, se chama. Uma delas é Ferreira Costa. Uma empresa muito séria. E eu estou lá com fazendo a propaganda, com aquela peteca, o raio. Estou lá dando tapa, Cibito. Aí lá vem um menino trazendo, puxando um pallet com um monte de tinta, não tem?
2: Uhum.
1: Eu, para, subi nas latas de tinta, assim, te dando tapa com o microfone. Tá. O seu Guilherme tava lá do lado, ele ficou assim, que eles são bem sérios.
2: Só olhando.
1: Naquela moral, que eles são mais sérios do que um poito mijando, tu sabe? São gente boa demais. Aí, e bem sério. E eu aqui, ó. E eles assim, eu sabia lá quem era o dono, eu não sabia quem era. Eu digo, ó, os donos aqui não mandam não, quem manda é eu. Olha a promoção, bem nas latas. Aí, bora, baixa aqui, bota aqui, para não sei o quê. Aí, nisso, tinha um caboclo no caixa. Ó, Pelicano lembra. Aí tinha um caboclo no caixa, lembro como hoje. Que já tá, ele tava o caboclo, lembro como hoje, porque o caboclo tava comprando, Cibito, uma fita crepe.
2: Uhum.
1: O caboclo, ele tava com uma camisa do Botafogo. Nunca esqueço na minha vida. Esse caboclo, ele tinha um problema na perna, ele puxava até uma perna. Aí ele disse, que promoção de graça? Essa promoção é o seguinte, era uma promoção, Pelicano lembra, que comprava uma latona de tinta e ganhava uma lata de brinde de argamassa. Você compra a lata de tinta, eu vou lhe dar uma lata de argamassa na hora. Quem? É eu que tô dando, o dono aqui não. É eu que tô mandando agora. A promoção saiu quentinha. E eu tomo de buiando. Aí nisso o caboclo saiu da fila, chegou e disse: rapaz, é mesmo essa promoção de Goiânia? Eu digo: antes, traga um carro aqui pra ele que ele vai levar tinta aqui. Não vai levar tinta? Ele: não, eu não. Já. Eu brincalhão. Aí ele disse: essa promoção, quer dizer que se eu comprar de gás? E se eu comprar duas? Eu digo: o carro, o menino chegou, já botei duas latas de tinta, duas latas de argamassa. Eu digo: vai levar, quer mais? Ele disse: eu vou levar as três latas. Ele levou três latas e ganhou três latas de argamassa. Quando ele vai pro caixa, eu digo: ei, e tu vai pintar com quem? Com a camisa, é? E o kit? E tinha uns kits bem arretados, que era um kit que vinha aquela bandeja, aí vinha um rolo, vinha uma espalda, vinha um monte de coisa, era um kit. Eu digo: quem é esse aqui que é o kit na promoção? Ele disse: bota aí que eu vou levar também. E eu sei que eu fiz do nadinho assim essa compra, depois já veio outro. Aí o seu Guilherme chegou pra Anselmo: mas pra quem é esse doido? Caba bom de venda, viu? Pensa, gostei desse matuto. Aí Anselmo ficou com um matuto, ele era o gerente na época, parecendo um cururu teitei, todo inflando. Então assim, nisso a gente, todas as campanhas, teve uma época que Flávia, vou dar um cheiro pra Flávia, gente boa, Adriana, todo o pessoal da Feira Costa, e Flávia chegou pra mim uma vez, eu nunca esqueço, eu já aqui no 87 FM, ela tava no 87, Flávia chegou, mandou uma mensagem: velho, sai, a gente fez uma pesquisa, tu tá em primeiro lugar na pesquisa das vendas da Ferreira Costa. Tu faz ideia o que é isso? 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

0: Então, assim, essa é as histórias do nordestino. Eu estou botando Ferreira Costa porque é uma empresa nordestina, 100% nordestina, que nasceu em Garanhuns, de imigrantes, né, que chegaram ao Brasil, que é uma história que dispensa comentário, e que investe muito na nossa cidade. Hoje é a empresa que mais emprega a gente, né, Cibito?
1: Verdade.
0: Aliás, sempre foi, ela junto sempre. Com a Pelo Joia na época, mas a Ferreira Costa se tornou o topo, né, que mais emprega a gente. Ferreira Costa que não é só uma loja, Ferreira Costa é um shopping na cidade e é também um cartão postal da nossa cidade. Ferreira Sem Costa dúvida. É um cartão postal hoje de Pernambuco. Esses dias eu fiz um vídeo, mostrou Ferreira Costa, falei, eita, que saudade de Ferreira Costa. Então, é a história do matuto nordestino, né, que teve o orgulho de se tornar pioneiro, né, na publicidade de Garanhuns, assim, de levar o nome de Garanhuns com a publicidade para fora de Garanhuns, e de ter trabalhado na maior rede de farmácia do Brasil, de ter trabalhado na maior empresa do ramo de material de construção, Ferreira Costa. Hoje, Ferreira Costa não abre loja, Ferreira Costa abre shopping, né? Tem Salvador, tem Aracaju, tem Recife, tem aqui de
1: Natal, tem
0: Caruaru, e são lojas e que é uma empresa muito séria. Você viu aí, Pericano, né? Eu acho que o caboclo que trabalhou na Ferreira Costa, ele não trabalhou na Ferreira Costa, ele fez uma faculdade na Ferreira Costa, né, Cibito? E eu vi um caboclo, eu vou citar um nome, eu peço até licença aqui, Edmilson, AD Atacarejo, meu grande amigo Edmilson. Vou falar do outro caboclo aqui, Glaucio da Casa das Balas. Uma vez eu vi Glaucio me dizer uma coisa assim, e que ficou na minha mente. Glaucio disse, trabalhei muito tempo na Ferreira Costa e ali eu me dei conta que ali eu estava fazendo uma faculdade e ganhando ainda para isso, né? Por isso que se tornou um empresário bem sucedido. Então, essas histórias da gente nordestino, a gente que todo nordestino tem sua história, meu povo, todos eles, vai me ser que está me escutando, tem uma história, vai me ser Cibito tem sua história. Cibito é uma das histórias de superação. Pouca gente sabe, mas assim, eu falo muito da gente aqui, mas Cibito é uma das histórias de superação. Se tem um caboclo que tem história de superação, esse menino que está aqui do meu lado, meu povo. Vocês não sabem, dá-me isso um terço, mas esse menino aqui é uma história de superação e que é exemplo para muita gente. É porque esse Bito não fala muito da vida dele, mas a vida desse menino, depois da Ave Maria, eu vou contar um pouquinho da vida dele aqui. Ele não me permite, não, mas eu conto, mesmo sem ele permitir. Né? Eu perguntei a ele, permite, se eu for contar, ele diz não. Eu digo, mas eu vou contar do mesmo jeito, né? Ah, mas vou falar um pouco da superação. Então, cada nordestino, vai me dizer que está me escutando, tem sua história. Cada nordestino tem sua garra. Cada nordestino tem sua contribuição para o crescimento financeiro, seja de Garanhuns, seja da sua cidade, seja de Pernambuco, seja do Nordeste e do Brasil, né? A gente tem um exemplo, seu Daniel da Lojinha aqui, que é nordestino arretado. Não tem Brasília, a cidade projetada por Oscar Niemeyer. Primeira cidade brasileira projetada, que se tornou a capital do Brasil, lá no Distrito Federal, pronto. Aquela cidade ali tem as mãos de garanhuense, de nordestino, que é seu Daniel. Tem um vídeo no Facebook, ele me contando essa história, isso há 15 anos atrás, Cibito.
1: Fez parte da construção da capital, né?
0: Parte da construção da capital. Então, cada nordestino tem sua história. Mourinho do Forró tá aqui, mandou áudio. Depois da Ave Maria, eu vou botar seu áudio também, viu, Mourinho? Tem muita mensagem do povo aqui. Já eu vou mandar alô pra todo mundo, porque agora chegou a hora de eu tomar aquela Coca-Colazinha, descansar um pouquinho e rezar e agradecer a Deus por tudo de bom que Deus tem feito nas nossas vidas. E só gratidão a Deus, né? 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

0: 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Se me chama aí, Ave Maria, sai daí não, que eu vou tomar minha Coca-Colazinha. Assim, assim, eu sou assim feito a Coca-Cola, meu, vim pra ficar. Bota isso, vai.
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rezar, que esta noite seja para mim e para você de descanso, de paz, para que amanhã tenhamos um grandioso dia. O anjo do Senhor anunciou a Maria, ela concebeu do Espírito Santo. Eis aqui a serva do Senhor, faça-se em mim segundo a vossa palavra. E o Verbo de Deus se fez carne e habitou entre nós.

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0: partiu, foi pra porque sou filho do nome. Se me manda aí, vamos voltar com essa música. Inclusive, essa música eu vou oferecer pra Paulo André, que ele gosta daí. Essa música aí é boa, viu, Cibito? Essa música, ela é daquelas pipoco mesmo. Paulo André, parabéns, muitos anos de vida, um forte abraço. Eu que dei de presente a Paulo André, né, Cibito? Um passeio de jumento, sábado, pelas ruas de Garanhuns, pelo comércio. Ele vai poder ir na feirinha na Boa Vista, Cibito, no jumento. Ele e Suzy, a esposa dele.
1: Pra... Pense num presente, viu?
0: É um jumento com caço, ela vai de um lado, ele do outro, curtindo, Cibito, fazendo selfie, fazendo vídeo. Aí o jumento vai lá na feirinha na Boa Vista, depois volta, vai aqui no Ceasa, Cibito, vai passar por todas as ruas, pelo centro, Avenida Santo Antônio, do lado de Ribo, do lado de baixo, ali na Barra do Rio Branco, a todas as ruas, né, José? Então vamos ver essa música, tem alô do povo, já já manda alô pra todo mundo aí, viu? Sai daí não.

0: Esse bicho já está por acolá. Vou mandar o seu alô. É pra você que tá ligado. Eita, povo arretado, sou nordestino, todo dia no seu raio. Se bem que tem alô do povo aí, né, Espeto?
1: Tem sim.
0: Então vamos mandar alô pra esse povo abençoado, porque esse povo mora no meu coração e a voz do povo
1: é a voz do pessoal.
0: A cunha daí, sapeca.
2: Do povo aí. Cidito, velho Jeremias, quero pedir pra vocês mandarem um abraço pro Cabeça, motorista da Jatobá, viu? Cabeça. O Cabeça, a cabeça dele é tão pequenininha que ele chegou pra mãe dele e disse: mãe, os meninos estão fazendo bullying comigo, estão me chamando de cabeção. Ela disse: não, não ligue não, meu filho, você não tem a cabeça muito grande não. Tira essa cabeça do meio pra mim assistir a televisão, menino. Um abraço para todos aí da Jatobá, todos os trabalhadores da Jatobá. Cabeça, aquele abraço.
0: Abraço, que é isso aí, Espírito?
1: Isso é o cachorrão do Uber.
0: É o cachorrão do Uber. Tem mais, Espírito? Tá com aí.
3: É o Jeremias, é Morinha do Forró. Primeiramente, passando para você, irmão. Dizer que amanhã eu tô no Cantinho da Macaxeira, a partir das 9 da noite, ali no Polo Leópolis. Velho, dia do Nordestino e a gente somos com muito orgulho, né? Que Deus abençoe seu caminho aí, sua trajetória e sua história com isso, né? Eu também que passei 23 anos no sul do país, né? Rio de Janeiro, São Paulo. E sei da sua história também. A gente somos lutadores. E a gente somos nordestinos com muito orgulho, né? Temos que ter esse orgulho de ser nordestino, lutador, guerreiro, batalhador, né? Que Deus abençoe. E sua história, rapaz, eu sou suspeito de falar. Uma história bonita demais da sua batalha, sua história linda. Você que andou comigo também, me apresentou em palcos, eu apresentei você em palcos, né? Por esse Nordeste também, você fez apresentações comigo, né? Dividindo o palco. Então é de grande prestígio, velho. Que Deus te abençoe. Parabéns pela sua história, viu? Tamo junto, feliz dia do nordestino. Então a gente somos um nordestino lutador, né? Eu não vim para ser um perdedor. Minha luta não pode ser em vão. Eu só quero vencer nessa cidade, produzir e ter a dignidade. Sou nordestino, sou um batalhador. Isso é bonito demais, velho. Que Deus abençoe, velho. Muita paz, viu? Um abraço, meu filho. Você é topado. Parabéns.
0: Morinha, velho, tá de bom. Verdade, Cibito. Verdade. Pulei essa parte. Eu fiz muito show, mas Morinha do Forró, sabia, Cibito? Apresentei. Uma vez eu vi Morinha brabo, isso. Eu acho que tempos depois eu vi Morinha brabo. Eu contei uma história a Morinha que eu passei uma vez. Eu fui apresentar um show com Morinha, viu, Cibito? Numa cidadezinha. Aqui. Não, lembrei, foi na Fé Caju. Lembra da Fé Caju, Cibito?
1: Lembro sim.
0: É, na Fé Caju. Eu fui apresentar esse show na Fé Caju, logo ali no começo da minha carreira. E Morinha, na época ele tinha as dançarinas. Muito. Pessoal, que antigamente tinha as dançarinas. Aí nós foi lanchar e rapaz, e eu lá com as botas, na época Mourinho me prestou até umas coisas de couro dele, um colete, um negócio assim, e até uma espingarda, velho, que Mourinho tinha lá, só com a tempera. E eu fiz esse moído, rapaz, foi um show arretado. Só que antes, Mourinho saiu assim para conversar com o pessoal, a organização lá e tudo, e eu tava assim sentado e tinha. A dançarina na época, ela e outro rapaz lá, ficaram me desmerecendo, sabe, Cibito? Me hostilizando o tempo todo, tu acredita?
1: Entendo.
0: Pô, e eu engolia muita coisa calada antigamente. Uhum. A gente, no começo, a gente engole pra gente. E fiquei calado. Eu disse: não, não vou dizer a Morinha. Morinha sempre gostou muito de mim. E eu disse: não, não, Ruth, a esposa do Morinha, que é uma irmã pra mim. É a irmã do meu padre Augusto, lá do Recanto do Galego. E não tinha nem Mauro Augusto ainda. Aí eu fiquei calado.

0: rapaz, e a gente fez o show, fiz a apresentação, foi um sucesso. Sucesso foi tão grande que Mourinho ficava cantando, foi me chamava. Gilminha, vem cá. Aí nós fazia resenha, eu cantava do meu jeito, meus improvisos. E veja só como é as coisas. E na volta, fizeram a mesma coisa, tu acredita? Era numa van, carregava. Se eu não me engano, o motorista da van na época era Bodão, meu amigo Bodão, que carrega passageiro pra Brejão. Bodão, gente boa, que fica ali na Melo Peixoto, era o motorista. Aí eu tava lá atrás com as meninas, ela sempre tirando onda, rapaz, essa menina. Essa menina hoje, ela, eu não vou dizer quem é, porque é chato, mas é até conhecida. Aí tiraram onda comigo, aí passou o tempo, e as coisas foram mudando, e aí as coisas foram acontecendo na minha vida, e aí eu. É, que esse mundo, infelizmente, o Brasil, para muita gente, só vale quem tem, né, Cibito?
1: Infelizmente, quando a realidade.
0: Infelizmente, quando a história mudou do negócio, aí, né, veio Eita, meu amigo PA, de nada, PA, um forte abraço, meu amigo, tá ligado no 87, viu? E que Deus te proteja. Acabei de botar uma música pra Voz Mercê, viu, PA? E Voz Mercê, o passeio sábado, viu? Ele tá agradecendo aqui, ó, do passeio sábado pelas ruas da cidade, por nada, PA.
1: Presentaço desse, né?
0: E ele ganhou mais de brinde, 2 copos de caldo de cana, bem geladinho e um pão doce, viu? Fica ali em frente aos correios, pode passar lá e dizer que foi eu que mandei. Abração pra PA, SUS, esse caboclo arretado.
1: Só precisa levar o dinheiro, né?
0: Não, é por minha conta. Eu passei de jumento, eu vou deixar até pago lá. Vai ser bonito ver PA andando de jumento na cidade, nesse bicho.
1: Não, e o caldo de cana é
0: por minha conta, eu vou pagar.
1: Seu conta também, tá bom.
0: É pequeno, né, o copo, né, Cibito? Aí, PA fazendo o selfie assim, ser bonito. Sim, é como eu tava dizendo, Cibito. Aí, tempo passou, tempos depois, aí eu conversando... O Mourinho, um dia eu contei essa história, a Mourinha, que eu passei, Mourinha ficou... Por que tu não me dissesse antes, rapaz? Que eu ia dar uma butada, mas rapaz, que falta de respeito, que... Eu digo, nada, besteira, e, né, e a vida... Eu nunca gostei de estar arrumando ingresia, né? Aí eu chegar e estragar o ambiente ali da turma, né? E tem um ditado que diz assim, Cibito, não tem resposta melhor do que trabalhar, né, Cibito? Né?
1: Sem dúvida.
0: Resposta é melhor do que trabalhando. Eu vou usar uma frase também aqui, né? A gente tava, hoje é dia do nordestino, a gente falando aqui, estava até falando fora do ar, desse ódio que algumas pessoas vêm gravando vídeo, falando mal do nordestino, né, Cibito? É parar com isso, né, Cibito? Isso é uma coisa tão feia, todo mundo é irmão, todo mundo é brasileiro. Nós somos tudo farinha do mesmo saco, como diz o outro, né, Cibito?
1: Com certeza, somos todos brasileiros.
0: Olha, né? Que essa besteirada de estar, não, ninguém é melhor, eu mesmo não tenho minha boca pra abrir, pra fazer um vídeo descuiambando ninguém de sul, de nordeste, de oeste, seja tá baixa na égua, tem não, Cibito, Deus me defenda. Deus me defenda, porque são tudo um povo só, né, Cibito? E que, o que a gente quer é que o povo... Seja feliz, né, Cibito? Vamos levar a paz para esse mundo ver afora. Tem um ditado que eu achei tão bonito, foi dito esses dias, Cibito. Eu penso que um ditado que ficou na minha cabeça é: dinheiro muito na mão de um só é pobreza, e dinheiro pouco na mão de muitos é riqueza. E é verdade, sabia, Cibito? Então vamos ser rico e feliz nesse mundo afora, Cibito. Olha, deixa eu mandar um cheiro aqui pro povo agora. Vânia Leite, tá ligadinha no 87, um cheiro pra Vânia Leite. Meu compadre Ivan, rapaz, Ivan tá ligado. Alô, Ivan, tá lá, Ivan da sorte, tá ligado no 87. Também aqui, ó, deixa eu botar aqui. Ah, rapaz, meu compadre Pedro, rapaz, Pedro, que é caba velho do bom e chega cedo, né? Tava ele e Ale Chaveiro, um abração pra Pedro, Ale Chaveiro. Pedro que é garçom aqui nessa mesa de bar. Ô, Pedro. Rapaz, eu vi um cabo, tu acredita, falando em garçom, Reginaldo Rossi. Um cabo destilando óleo pra Reginaldo Rossi, rapaz.
1: Era só o que faltava.
0: Só tu vendo, rapaz, eu digo, meu Deus do céu, que o povo tá doente, Cibito. Cibito, a gente não via essas safadezas antigamente, não, sabia? Que povo velho doente, rapaz, que coisa. Pois é, ei, Reginaldo Rossi é só nada mais um dos melhores cantores. Inclusive, eu vou botar a música de Reginaldo Rossi aí, Recife, Minha Cidade. Que essa daí também fala do povo nordestino, né? E outra, Mio, ele ainda fala do Brasil inteiro, né, Cibito?

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É uma cidade, é nota mil. E o povo daqui? O povo daqui gosta de dançar. Tem festival, é bom, vem pra cá. Tem aqui, é bem frio. Ô, cidade linda, sensacional. E é muito sensacional, bicho. Tem 87 aqui. O povo ligado no véio. De segunda a sexta...

0: tô no ar, de 5 às 7 eu vou falar. Rapaz, pois é, meu povo, Garanhuns também é um pedacinho do Brasil. Rapaz, essa música de Reginaldo Rossi eu acho muito bonita. As músicas de Reginaldo Rossi fica velha nunca, né, Cibito? Só música boa. Olha, deixa eu mandar um alô aqui, ó, pra Tatiana, o esposo dela, meu amigo Aldenir e Aldair. Abração a essas potências aí, também ligado no 87. Daiane também ligado em nós, um cheiro, Daiane. Vamos mandar um alô também especial aqui para meu compadre Henrique, ligadinho no 87, lá no Parque Fênix. Bicho velho, tu é um matuto velho nordestino arretado. Manda um cheiro para minha filha Keila, que é tua fãzinha, viu? Apenas 3 anos. Keilinha, minha filha, um cheiro pra vós, Vicente, que Deus proteja. Deixa eu mandar um alô também aqui para Maria Eduarda. Maria Eduarda, obrigado, minha filha. Que Deus abençoe também. Mário, um abraço também para meu compadre Mário, para Tiago, também ligadinho no 87, que tá lá no centro da cidade, ouvindo tu, velho arretado. Vai ter história hoje, daqui a pouco, eu conto já, viu? E também meu amigo Nego Floriano, lá no meu Quirinópolis, no meu Goiás. Ô, meu compadre Nego Floriano, acabou com o rei do bom e chega cedo. Ah, acabou com o rei macho, arretado, Nego Floriano. Um abraço também aí para Nego Floriano. Meu amigo Rodrigo, ligado no velho, velho derrubado. Eita, que música velha boa, retada, velho. Chega, a gente viaja no tempo, só música boa. Forte abraço para esse povo abençoado, tudinho. 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
0: 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O povo lá em Capoeira, Iuana, seu Chico, todo mundo já ligadinho, nós tomando café, fazendo inveja e ligado no velho. 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
0: 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Sibito, vamos botar, bota aí Mourinho do Forró, Sibito. Aí, Moeda Gonzagão, bota. Já que a gente está homenageando os nordestinos, porque um Gonzagão, 50 Gonzagão, 100 Gonzagão, chora o povo do sertão. Bota aí. Mourinho do Forró, que vai estar lá no Maria Rita, se eu quiser amanhã. Né? Maria Rita não.
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Bota mais uma do irmão Zaga aí, eu já digo nordestino mesmo. Bota aí mais uma do irmão Zaga aí pra esse povo nordestino espalhado por esse Brasil. E essa daí é bonita, viu? Essa é.

Ó, Espírito, agora vamos botar uma música. Você sabia que Luiz Gonzaga viajou no tempo? Assim, o caboclo tem que ser bem a mente boa, sabia? Pra entender essa música, sabia, Espírito? O caboclo, olha, preste atenção, viu? Essa música que nós vamos tocar agora, eu tenho certeza que Luiz Gonzaga viajou no tempo. Escuta essa música aí, bota aí, Espírito, bota aí. Isso daí. Luiz Gonzaga, como sempre, ele com muita música boa que ele fazia, gente.

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quando ele ia para o Egito, quando Nosso Senhor é pirritotinho. 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

0: 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Encerramos por aqui mais um Super 10. Espero que tenha gostado da programação de hoje. Voltaremos na próxima. Beijos e até lá.
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2: Muito bem, a partir de agora está no ar o Jornal Rádio News. Informação em primeiro lugar. Brasil e o mundo passam aqui na sua rádio favorita. Sejam bem-vindos.
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3: 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Previsão do tempo para quinta-feira, 8 de outubro de 2026. Região Centro-Oeste, Cuiabá e Mato Grosso têm previsão de céu nublado a encoberto nesta quinta-feira. Os termômetros marcam mínima de 26 e máxima de 38 graus. Umidade relativa do ar gira em torno de 85 a 30%. Guapó, em Goiás, comemora aniversário com céu claro pela manhã, mas o dia termina nublado. Temperatura mínima é de 21 e a máxima de 37 graus. Umidade do ar varia de 60 a 20%. Região Nordeste, Teresina, no Piauí, tem céu claro, temperatura mínima de 25 e máxima de 39 graus nas horas mais quentes do dia. A umidade do ar vai de 80 a 20%. Em Conceição, na Paraíba, previsão de céu claro pela manhã, com acúmulo de nuvens ao longo do dia, no aniversário da cidade. Temperatura mínima é de 18 e a máxima de 34 graus. A umidade relativa do ar é de 80 a 25%. Região Norte, em Belém, quinta-feira com céu encoberto. Temperatura mínima é de 24 e a máxima de 35 graus. A umidade do ar na capital paraense é de 98 a 50%. Pindorama do Tocantins, no sudeste do estado, canta parabéns com previsão de céu claro pela manhã. À tarde, tempo encoberto a nublado. Temperatura mínima é de 23 e a máxima 37 graus. Umidade do ar varia de 55 a 20%. Região Sudeste. A cidade de São Paulo tem previsão de céu encoberto com

0: chuvisco à tarde. Os termômetros registram mínima de 16 e máxima de 29 graus. A umidade relativa do ar na capital paulista vai de 100 a 70% 9 graus. A umidade relativa do ar na capital paulista vai de 100 a 70%. Dores do Indaiá em Minas Gerais. Sopra velhinhas com previsão de céu nublado. Temperatura mínima de 21 e máxima de 35 graus. Umidade relativa do ar é de 80 a 30%. Região Sul, em Florianópolis, Santa Catarina, previsão de céu encoberto com chuvisco. Os termômetros registram mínima de 19 e máxima de 23 graus. A umidade relativa do ar fica entre 100 e 80%. Céu azul no Paraná. Comemora aniversário com céu claro a encoberto nesta quinta-feira. Termômetros registrando mínima de 19 e máxima de 32 graus. A umidade relativa do ar oscila entre 100 e 50%. Você ouviu a previsão do tempo para esta quinta-feira, 8 de outubro de 2026, com informações do IBGE Cidades e do Instituto Nacional de Meteorologia, INMET.
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2: Cerca de 500 mil contribuintes vão receber cartas da Receita Federal para que acertem as declarações de imposto de renda que estão na malha fina. É o chamado Projeto Cartas 2026. O objetivo é estimular que as pessoas regularizem a própria situação antes de serem notificadas ou intimadas e assim evitar multas. As mensagens vão ser enviadas até o dia 20 de outubro. Entre os erros mais comuns, esquecer de declarar rendimentos recebidos de forma pontual, rendimentos recebidos pelo dependente, errar o ano ou valor de despesas médicas, entre outros. Para saber se a declaração tem algum problema, o contribuinte deve acessar o serviço Meu Imposto de Renda na página gov.br/Receita Federal na internet ou pelos aplicativos da Receita para celulares. Se ela estiver retida na malha fina, vai aparecer a informação com pendência. Aí, basta clicar no link da pendência para saber o motivo da retenção e como resolver. É importante checar se os valores estão todos corretos e se tem documentos que comprovem as informações. Aí, basta enviar uma declaração retificadora. Não precisa ir presencialmente numa unidade da Receita Federal para isso. Da Rádio Nacional em Brasília, Gabriel Brum.
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3: Empresas responsáveis por sites e aplicativos de apostas, as bets, têm até hoje para informar aos bancos os saldos das contas dos apostadores. Segundo o ministro da Fazenda, Dario Durigan, o montante supera 1,3 bilhão de reais, valor que deverá ser devolvido a 26 milhões e meio de apostadores.
4: A grande maioria desses apostadores tem saldo muito pequeno. 1%, né, algo como 200 mil apostadores, representam 80% do saldo que hoje está pendente de ser resgatado nas bets até então autorizadas. 3,4% dos apostadores representa 90%.
3: Dario Durigan reforça que a ofensiva contra as apostas ilegais representa uma mudança no fluxo de dinheiro das famílias.
4: A gente já tinha identificado entre 600 e 650 milhões por dia que saía da poupança popular e ia para as bets, dinheiro da economia real, que passa a ficar com as famílias. Esse é um ganho bastante importante.
3: Entre a sexta-feira, dia 9, e a próxima quarta-feira, 14 de outubro, os bancos deverão realizar a devolução dos valores aos apostadores. Se houver algum problema na restituição, o saldo vai ser encaminhado à Caixa Econômica Federal, que deverá providenciar o retorno do dinheiro aos apostadores. Além do encerramento das plataformas antes autorizadas a funcionar, o governo federal pediu o bloqueio de 13.241 sites ilegais de apostas desde 25 de setembro, quando as bets foram proibidas no país. Também foi pedida a retirada de milhares de páginas e perfis em redes sociais que atingiam mais de 17 milhões de usuários. Com informações da Agência Brasil, da Rádio Nacional no Rio de Janeiro, Priscila Terezo.
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5: A Polícia Federal e o Ministério Público do Estado do Rio de Janeiro fazem a Operação Magem para desarticular um grupo de

0: policiais e ex-policiais militares que negociavam fuzis, vazavam dados sigilosos da segurança pública e lavavam dinheiro para a facção criminosa Terceiro Comando Puro, que atua no chamado Complexo de Israel, na zona norte da capital fluminense. As investigações apontaram que o grupo movimentou mais de 250 milhões de reais em 4 anos, entre contas pessoais e de 5 empresas, dos ramos de alimentação, comércio de materiais e construção e reforma, que lavavam o dinheiro do tráfico das armas. O Ministério Público já conseguiu na Justiça o bloqueio desse dinheiro, o sequestro de 3 imóveis e de 31 veículos. No primeiro balanço divulgado pela PF, 5 pessoas haviam sido presas, sendo 1 PM da Ativa, 3 ex-PMs e 1 ex-comissionado da Assembleia Legislativa do Estado. Foram apreendidos fuzis, 1 pistola e carregadores. O traficante Álvaro Malaquias Santa Rosa, o Peixão, chefe do tráfico no Complexo de Israel e que também é um dos alvos da operação, continua foragido, junto com outro investigado. Os policiais federais cumprem 7 mandados de prisão preventiva e 18 mandados de busca e apreensão domiciliar em endereços dos investigados, em 4 bairros da capital e nos municípios de Nova Iguaçu, Angra dos Reis, Mesquita, Nilópolis e Seropédica. De acordo com o Ministério Público, os 10 denunciados à Justiça vão responder pelos crimes de organização criminosa armada, comércio ilegal de armas de fogo e munições, violação de sigilo funcional, agiotagem e lavagem de dinheiro. O Ministério Público do Rio de Janeiro requereu ainda a retenção dos passaportes dos alvos de prisão preventiva e a comunicação à Polícia Federal para a inclusão dos mandados no sistema da Interpol, diante do risco de evasão do país. Da Rádio Nacional no Rio de Janeiro, Cristiane Ribeiro.
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2: A Agência Nacional do Petróleo, Gás Natural e Biocombustíveis realizou a 4ª oferta permanente de partilha em áreas do pré-sal. 6 empresas arremataram 7 dos 13 blocos ofertados, com uma arrecadação de 530,4 milhões em bônus de assinatura. Os investimentos mínimos previstos chegam a 778 milhões e o certame contou com a participação de 4 empresas ofertantes estrangeiras. Destaque para os blocos Magnetita e Hematita, na Bacia de Campos, arrematados pela Pril com ágios significativos.
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3: A Rússia lançou novos ataques contra a Ucrânia durante a madrugada de quarta-feira, utilizando drones e mísseis. Os bombardeios atingiram prédios residenciais e infraestrutura de energia em diversas regiões do país, resultando na morte de pelo menos 20 pessoas. Cerca de 40 pessoas ficaram feridas, e o Ministério da Energia da Ucrânia informou que cortes parciais de energia de emergência foram implementados em 5 regiões devido aos ataques. O presidente Volodymyr Zelensky confirmou mortes em Kiev, Oleksandria e Kremenchuk.
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3: Diante do avanço do sarampo nos Estados Unidos e em outros países das Américas, o Ministério da Saúde do Brasil reforçou o alerta de monitoramento do risco da doença. A pasta destacou que, mesmo com o registro de casos importados, o Brasil permanece classificado como livre de circulação endêmica do sarampo. O Ministério enfatiza a importância de manter altas coberturas vacinais e a vigilância ativa para proteger a população e impedir que casos importados voltem a causar circulação sustentada do vírus no país.
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4: Depois do intervalo tem mais Jornal Rádio News. Fique na sintonia.
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6: Estamos de volta e agora vamos falar de esporte aqui no jornal Rádio News.
7: E a despedida de Lionel Messi da seleção argentina terminou com uma cena que não estava no roteiro da festa. Depois da vitória por 3-0 sobre Benin no Monumental de Nunes, um show de drones preparado para homenagear o camisa 10 começou com a exibição do logo da Sancor Seguros, patrocinadora da AFA. Os cerca de 85 mil torcedores que lotaram o estádio esperavam uma homenagem ao maior astro da história recente da seleção. Quando os drones começaram a formar imagens no céu, porém, a primeira sequência foi dedicada à marca. A reação foi imediata. O público passou a vaiar e protestar contra a ação comercial. O episódio também repercutiu nas redes sociais, onde torcedores questionaram a decisão de inserir a publicidade no momento da despedida.
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7: E Jorge Jesus se pronunciou brevemente a respeito da manifestação de resposta de Cristiano Ronaldo, realizada na última terça-feira, em meio à briga com o técnico, que culminou com a sua saída da seleção portuguesa. Ao sair de casa, o mister foi abordado pela imprensa local e foi questionado se tinha lido a carta do CR7. Li o comunicado e agora, como faço todos os dias, vou para a federação trabalhar, pensar na equipe e na seleção, disse o comandante. De acordo com o CR7, o mister faltou com a palavra em duas ocasiões ao prometer que ele jogaria 30 minutos contra a Noruega em Oslo e depois ao assegurar que leria uma espécie de pedido de desculpas em entrevista coletiva após não colocar o astro um minuto sequer em campo na partida, mesmo com ele tendo

0: feito um longo processo de aquecimento.
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0: E o Santos acertou, em parceria com a NR Esportes, empresa liderada pelo pai de Neymar, um novo patrocinador para seu calção. Trata-se do torcedor premiado, mesmo parceiro que passou a estampar o meião do Flamengo recentemente. O contrato com o clube alvinegro é válido até o fim de 2027. A estreia no uniforme do Peixe acontecerá justamente no duelo contra os rubro-negros, nesta quinta-feira, dia 8, na Vila Belmiro, em partida da 29ª rodada do Campeonato Brasileiro. O Santos mira faturar até 50 milhões de reais com o acordo em um modelo de remuneração variável que depende da adesão da torcida para gerar receita. Parte do valor gerado com as assinaturas de torcedores retorna ao clube. No Flamengo, essa projeção é de arrecadar até 100 milhões de reais no formato.
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2: A Polícia Federal, com apoio da Procuradoria Regional Eleitoral e da Polícia Militar, deflagrou no norte de Minas a Operação Voto Limpo. Os agentes apuram a suspeita de corrupção eleitoral no município de São João das Missões. Dois dias após o fechamento das urnas, foram cumpridos três mandados de busca e apreensão, além de buscas pessoais, autorizadas pelo Tribunal Regional Eleitoral de Minas Gerais. As medidas ocorrem em imóveis de São João das Missões, mas também de Januária. Foram apreendidos celulares, aproximadamente R$80 mil em dinheiro e outros materiais que serão analisados durante a investigação. A apuração começou após informações sobre dois eventos realizados no dia 3 de outubro, véspera das eleições, com distribuição gratuita de alimentos e bebidas. Segundo a Polícia Federal, os eventos poderiam ter sido usados para eventual cooptação de eleitores e obtenção de votos. A investigação apura, em tese, o crime de oferecer ou receber dinheiro, presentes ou outras vantagens em troca de votos ou para conseguir abstenção. A pena pode chegar a 4 anos de prisão, além de multa. De Belo Horizonte, da Rádio Inconfidência, Gustavo Abreu para a Rádio Nacional.
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3: A Organização dos Estados Americanos classificou o sistema eletrônico de votação brasileiro como um modelo para o resto do mundo, mas alertou para a judicialização do processo e para a desinformação. 91 observadores de 23 países acompanharam a votação no Distrito Federal, em 21 estados e 6 cidades no exterior. No relatório apresentado, a OEA cita a rapidez e a transparência do sistema eleitoral brasileiro. O documento destaca, por exemplo, a resposta rápida à falta de energia no domingo, causada por tempestades no Paraná, Rio Grande do Sul, Santa Catarina e São Paulo. Nesses locais, as baterias das urnas garantiram a votação. Apenas 1.800 urnas precisaram ser substituídas, sem precisar de votação manual. A OEA elogiou o fato de que, diferentemente de 2022, as Forças Armadas não participaram de auditorias ou fiscalização da Justiça Eleitoral. Elogios também para as ferramentas como o aplicativo e-Título, o simulador de votação e a plataforma Pardal, para recebimento de denúncias. Mas o relatório da OEA criticou fatores que geraram instabilidade. Preocupação com decisões individuais de ministros do STF e do TSE às vésperas da votação, que indeferiram candidaturas, por exemplo, para serem reestabelecidas por outro magistrado horas antes da abertura dos portões. A missão da OEA também destaca o discurso de ódio e a desinformação para desacreditar as urnas eletrônicas, lamentou a falta de debates entre candidatos a presidente na televisão, o menor número desde as eleições de 2002, e apontou falta de consenso jurídico sobre o uso de imagens reais ou sintéticas feitas por inteligência artificial de políticos inelegíveis. Além disso, a OEA critica uma resolução do TSE que barrou a recomendação e dificultou o crescimento orgânico de candidatos nas redes sociais, ou seja, que acabou favorecendo o impulsionamento de conteúdo pago. Na conclusão do relatório, a organização pede para os candidatos e eleitores manterem o respeito e focarem o debate no confronto de propostas durante o segundo turno. Da Rádio Nacional em São Luís, Gabriel Corrêa.
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4: o Fundo Monetário Internacional emitiu um alerta sobre os riscos que podem impactar o crescimento global. Entre as principais preocupações estão as questões relacionadas à energia, o aumento da dívida e os desafios impostos pela inteligência artificial. Esses fatores, segundo o Fundo Monetário Internacional, podem gerar instabilidade

0: e desacelerar a recuperação econômica em diversas partes do mundo, exigindo atenção e coordenação internacional para mitigar seus efeitos.
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0: O desaparecimento de Gabriela Evaldi Cardoso, conhecida como Babi Cardoso, completa um mês. A jovem, motorista de aplicativo e influenciadora de Torres, foi vista pela última vez em 6 de setembro em Tramandaí, no litoral norte do Rio Grande do Sul. A Polícia Civil trabalha com a hipótese de homicídio e acredita que ela tenha sido assassinada no dia do sumiço. Embora o carro e o celular de Gabriela tenham sido localizados dias após o desaparecimento, o corpo ainda não foi encontrado e a família aguarda por respostas.
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0: Dois aviões, um da Delta Airlines e outro da Air Canada, colidiram no Aeroporto Internacional de Los Angeles. O incidente ocorreu quando o voo 7 da Delta estava taxiando para decolar e a ponta de sua asa esquerda atingiu o estabilizador horizontal do voo 785 da Air Canada. Felizmente, a Air Canada informou que não houve feridos entre passageiros ou tripulantes e a aeronave foi retirada de operação para inspeções e reparos. A Administração Federal de Aviação dos Estados Unidos está investigando as circunstâncias da colisão.
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2: Essas foram as últimas de hoje do Jornal Rádio News. Voltaremos na próxima edição. Fique ligado.
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0: Começa, safadão!
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0: Não
1: agora que eu não estou mais maluco. É, mulher. Parabéns, filho, tá? Parabéns, sucesso. Essa música eu já posso botar no repertório quando?
2: Agora, sai, já toca, deixou quando? Essa semana?
1: Já vou fazer esse vídeo.
2: Depois lançar, mano, é pra nós.
1: Vou fazer lá pro Piauí agora, em Maranhão. Já vou levar a música, viu?
2: Aí.
1: Sucesso, filho.
2: Muito obrigado.
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0: Muito bem, gente, essa é a última de hoje aqui do nosso Top 10 do dia. A décima, até a primeira já se foi. A gente volta na próxima edição.
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0: 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Como é que tá por aí? Tudo bom? A partir de agora tem o Alô Tocaí, esse programa que todo mundo ouve, todo mundo curte, todo mundo participa. Já tem gente aí. Alô!
1: Olá, eu sou a Sheila aqui do Barbieri. Eu ofereço a programação para meus familiares, para minha mãe Tereza, para a Bruna, minha filha, que trabalha aqui comigo na banca do Barbieri. Tchau!
2: Essa aqui, ó.

0: vocês, o Maroto! Rei da voz!
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0: Vitor, toca aí!
1: Essa vai machucar, hein? Confio em vocês.

0: Bonito, bonito!
1: Uma super sequência aqui no nosso Alô Toca Aí. Não sai daí, daqui a pouco tem mais. Ei, locutor! Toca aí!
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1: Me